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0: Sejam muito bem-vindos aqui ao Museu Benfica Cosme da União. 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
1: O que é que se diz sobre esta expressão do Carrega Benfica?
0: De uma competição espanhola que é Ramón de Carranza. 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
1: Fala, aqui fala o Pedro Mantorra. A música que eu mais gosto, que eu curto mais, Beijo Rainha. Dedico essa música à minha mulher, porque eu gosto. Não só a minha mulher, como também as mulheres da minha vida, a minha mãe, as minhas filhas. Obrigado. Tamo junto.

0: parabéns à Bárbara Tinoco.
1: Parabéns.
0: Nossa! Eu não sei como é que ela fez isto, mas eu só soube ontem depois do programa. Portanto, ontem não consegui dar-lhes parabéns aqui no ar, sinceramente, à Bárbara. Para a próxima tinhas de me avisar antes.
1: Tens de avisar, não é? Mas eu acho que foi propositado e bem conseguido, porque ela só, nós só conseguimos saber mesmo depois de acontecer.
0: Foi pois
1: tipo,
0: foi.
1: Os pais casaram ontem e só a partir daí é que apareceram imagens, a Carolina Deslandes e por aí fora.
0: Casou dia 5 de outubro. Olha, muitas felicidades aos noivos, que sejam muito, muito felizes e que, como ela diz nesta música, pronto, olha, que tenham mais filhos, não é para povoar o mundo, que é uma coisa que dá jeito, e aumentar a taxa de natalidade faz falta, até para pensar nas nossas reformas. Estou a ser assim um bocadinho, como é que é dizer, egoísta, não é? Mas não é importante pensar nas reformas.
1: E, ao mesmo tempo, a esta hora, estar já a pensar na reforma e sabendo nós como são as contas em Portugal, começa a ficar
0: preocupado. Deixa-me voltar isso, deixa-me voltar isso. Olha, somos nós.
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0: E também Rui Cid esta manhã.
3: Bom dia.
0: Estás bem?
3: Estou bem.
0: Então, olha, vamos já dar-te microfone e dar-te voz. Para já, as primeiras notícias desta quarta-feira do Benfica e do resto do mundo. Queremos os destaques primeiro, Rui.
3: Mas logo há jogo na Dinamarca, o primeiro do Benfica na Europe Cup de Basket. Banjaki marcou o primeiro golo na vitória de Portugal rumo ao Europeu de Sub-21. Pressian está entre os finalistas do Golden Boy.
0: A esta hora, tanto em Coimbra como no Porto estão 16 graus, em Lisboa e em Faro 17. Daqui a pouco já te dizemos como é que vai estar o tempo para esta quarta-feira.
1: Tempo agora de irmos às notícias, ficarmos a saber tudo do Benfica e do resto do mundo numa edição do Rui Cid.
3: É a partir das 5:30 da tarde, a equipa de basquete do Benfica joga na Dinamarca, estreia esta época na FIBA Europe Cup, frente ao Bakken Bears, ou Bears da Dinamarca, como dizia Margarida Apolinário.
4: Dois derbys e dois triunfos para o Benfica. No Reduto dos Leões, a equipa feminina começou o campeonato com uma vitória diante do Sporting por 75-63, com Shaquille Anan em destaque com 21 pontos. Já a equipa masculina, depois de uma vitória por 84-71, também frente aos verdes e brancos na estreia do campeonato, virá tensões para a Europa. Será fora de portas que a equipa de Einar Zbagatskis começa a caminhada na FIBA Europe Cup. As águias defrontam o Bakken Bears mais de 6 anos depois do último confronto. As duas formações já partilharam o mesmo grupo por duas vezes na prova, a primeira em 2017, com o Bakken Bears a levar a melhor nos dois encontros. 3 anos depois, águias e Bears voltaram a cruzar-se e foi aí que o Benfica conseguiu a primeira vitória frente aos dinamarqueses no pavilhão Fidelidade. Na Dinamarca, o desfecho voltou a ser favorável à equipa da casa, 4 jogos com o histórico desfavorável ao Clube da Luz. Hoje, o Benfica regressa ao terreno do Bakken Bears, onde ainda não conseguiu vencer, à procura do primeiro triunfo.
3: O jogo começa às 5:30 da tarde, hora de Lisboa. O jogo é na Dinamarca. Ora, foi precisamente na Dinamarca que a equipa de handball perdeu na segunda jornada da EHF European League, derrota frente ao Holstebro por um golo de diferença, 32-31, um jogo que marcou o reencontro com o guarda-redes Cape de Ville. No futebol, Daniel Banjaki e Diogo Ferreira foram titulares na vitória dos sub-21 portugueses frente à República Checa por 2-0, último jogo da fase de qualificação para o europeu do próximo ano. O lateral-direito do Benfica inaugurou o marcador. Nos sub-19, José Neto foi lançado na segunda parte na vitória de Portugal diante da Áustria por 4-0. Já Peter Ekdolpor estreou-se pela seleção principal da Nigéria, uma estreia de sonho para o avançado da equipa B do Benfica. Ele marcou um golo no empate a 3 com a Rússia. Dias felizes também para Prestiani, na seleção da Argentina. No fim de semana, o número 25 do Benfica marcou o primeiro golo pela Albiceleste. Na última noite, assistiu do banco à despedida de Lionel Messi, já depois de saber que está entre os finalistas para o prémio de melhor jovem a jogar na Europa.
5: Gianluca Prestiani está nomeado para o prémio Golden Boy, organizado pelo jornal italiano Tuttosport. A lista inicial de 100 candidatos está agora reduzida a 25, naquela que é a última atualização até à entrega do prémio que distingue o melhor jogador sub-21 do ano a atuar na Europa. O avançado de 20 anos, na quarta época de Águia ao Peito, está a realizar o melhor início de temporada e leva já 8 golos e 3 assistências em 12 jogos. Prestiani, que este fim de semana se estreou a marcar também pela seleção argentina, pode suceder aos ex-benfiquistas Renato Sanches e João Félix na conquista do troféu. O resultado será anunciado no final deste ano.
3: Jornalista Miguel Lima e a nomeação de Prestiani para os finalistas do Golden Boy. Esta manhã está a ser divulgado um estudo promovido pelo Movimento dos Doentes pela Vacinação. O documento indica que 95% dos inquiridos reconhecem os benefícios das vacinas, mas a maioria desconhece as vacinas de adultos integradas no Programa Nacional de Vacinação e as recomendações para cada faixa etária ou condição de saúde.
0: Até já, Rui. Vamos agora fazer a nossa primeira volta do dia pelo trânsito. Para te dizer que no IC19 já vais encontrar algumas paragens à passagem por Maçamá, uma avaria ou um acidente que está ali a causar trânsito em Maçamá, mas só à passagem, depois volta a ficar mais congestionada a passagem por Queluz. Quanto à segunda circular, também já tens congestionamentos a esta hora, mais ou menos do Campo Grande até à zona do radar. Quanto à ponte 25 de Abril, tens fila, olha, já a partir da segunda ponte do Feijó. Olhando agora para a cidade do Porto, que maravilha, está calma e tranquila, é uma ótima hora para sair de casa e já sabe que o Porto costuma ali ficar bem complicado às 8, portanto se podes, sai já.
1: Quanto ao tempo para esta quarta-feira, a chuva continua principalmente no centro e no norte do país. O vento também se vai fazer sentir na zona litoral e nas terras mais altas. As temperaturas mantêm-se muito semelhantes, mas hoje não há avisos meteorológicos. Ainda assim, a trovoada pode também aparecer em algumas zonas do país. Vamos às máximas para hoje. Para Faro, 24 graus. Lisboa também com 24. Coimbra com 23. E para o Porto, a máxima para esta quarta-feira, para o dia tofu da tua semana, é de 22 graus.
0: Bom dia. Olha, mas este é um dia tofu melhorzinho do que os outros.
1: Porquê?
0: Então porque tivemos logo um feriado a começar a semana. Esta semana é assim mais rápida, uma pessoa já
1: esta
0: nem...
1: Esta semana é um 2 para 2.
0: É, sim. Esta semana não chega a ser tofu, porque pronto, temos ali aquele dia de assim no meio, não é?
1: Verdade.
0: Para a semana voltamos a falar sobre o assunto. Olha, estás com... Parabéns. Estás com a luz do dia, né? Benfica FM, Miriam Gonçalves e Francisco Garcia. Contigo por aqui até às 10, com muita música, muitos prémios. Bem, enfim, já sabes o que é que casa gasta. Estás com a luz do dia.
1: É isso mesmo. Esta é a dupla que te quer dar prémios. E para isso, agarra-te já ao nosso WhatsApp. Faz como o Ricardo, manda mensagem a dizer bom dia. Ainda não eram 7 da manhã, já estávamos a receber mensagens a dizer bom dia. Pega no WhatsApp 93904236 e inscreve-te já para jogares connosco o Palavra Passe. 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
0: Quanto à música, Wake Me Up Before You Go Go, para já, Fever Dream, é o Alex Warren na Benfica FM.
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0: Wake Me Up Before You Go Go, São João na Benfica FM. Olha, uma música para acordar, já chega. Estás para com o sonho, mandam embora. Estamos, o que é isto? Já são 7h11, não? Não mete medo.
1: Já não, vai tarde, pronto. Não é?
0: Eu acho que mete medo já vai sono. Tarde. Já um bocadinho. Já. Olha, hoje vi uma estrela cadente.
1: Não,
0: então quero muito acreditar que é. Vi, ou vi só um avião a cair. Penso que seja uma estrela cadente. Não, era uma estrela cadente.
1: Vinhas no carro para aqui,
0: sim, vinha
1: e viste
0: para
1: uma
0: aqui.
1: Estrela cadente. É
0: sim,
1: possível.
0: Sim, sim,
1: tu
0: sim.
1: Vês muito cedo, é muito possível.
0: Não, e olha lá, está tão escuro, é normal vermos estrelas a esta hora. E não só. A lua está assim no minguante, portanto está assim fraquinha, portanto deixa assim mais.
1: Falámos disso aqui há uns tempos que estivemos a ver. Não te lembras? Eu tinha estado em Espanha de férias e estivemos a ver
0: sim.
1: estrelas cadentes.
0: Ah,
1: a minha
0: sim,
1: mulher
0: sim,
1: nunca
0: sim,
1: tinha
0: sim.
1: visto.
0: Ai, já não lembrava disso.
1: Ah, e então estávamos...
0: Olha, voltei a ficar chocada. Na altura devo ter ficado chocada.
1: Ficaste.
0: Também, pois claro.
1: E então ficámos,
0: chocante.
1: Ficámos lá fora, no jardim, a tentar ver estrelas cadentes. E foi muito frustrante, porque eu consegui tipo ver 4. E ela não chegou a tempo de ver nenhuma dessas, porque estava a olhar para o outro lado do universo, sabes? E foi engraçado que o Kiko conseguiu estar, mas para aí meia hora, estamos a falar, tem 4 anos, deitado sobre o meu corpo, a olhar para o céu a tentar encontrar uma.
0: E ele conseguiu?
1: Não.
0: Vamos fazer assim, Francisco. Emprestas-me a tua família um destes dias. E eu levo-os a ver estrelas cadentes.
1: Aliás, foi no dia a seguir ao
0: eclipse, porque havia uma chuva. No próprio dia do eclipse havia a chuva das Perseides. E de vez em quando, lá está, eu hoje vi. Por acaso, pronto, nós temos facilidade em ver estrelas cadentes. Não sei porquê. Há muitas.
1: Há muitas.
0: Há muitas.
1: Se calhar é por aí. Porque o universo é um bocadinho grande.
0: Não, isso sucede. Agora, para aqueles mais desatentos, quando nós vemos uma estrela cadente, não é uma estrela cadente. É um meteorito que cai e faz aquilo, tá bem? Não é uma estrela que cai, que as estrelas não caem. Pronto, é só tipo aula de ciência agora. Não, é só porque
1: tu
0: eu
1: gostas
0: adoro
1: muito.
0: O nome. Eu adoro o nome.
1: Mas gostas muito dessa parte da ciência?
0: Era obrigada a gostar na escola.
1: Astronomia e tudo.
0: Não,
1: tudo
0: astronomia
1: isso.
0: Sempre gostei muito. Isso é distinguir as constelações.
1: Okay.
0: Sei, os meus filhos já sabem onde é que está a Cassiopeia, onde é que está a Orion e onde está a Ursa Maior.
1: É sério?
0: Sim, claro. E com o jeitinho conseguimos. É muito difícil ver a estrela polar, porque a estrela polar já está muito desaparecida.
1: Gasta,
0: muito
1: gasta.
0: Muito gasta.
1: Está
0: Mas
1: usada.
0: Se tu conseguires fazer uma triangulação, mais ou menos, entre o meio da Cassiopeia e a ponta da caçarola da Ursa Maior, encontras a Ursa Polar. Ai, Ursa Polar. Sim, Ursa, a estrela polar. A Ursa Polar.
1: É uma ursa.
0: Estou toda baralhada. Acho que vou beber um cafezinho e já voltamos, pode ser?
1: Tá.
0: Olha, por falar em estrelas cadentes, houve uma estrela cadente que se despediu dos palcos.
1: Ah.
0: Era uma estrela cadente. Era uma estrela cadente.
1: Era um flash.
0: Era um flash, um dos melhores. Já lá vamos. Para já, Fernando Daniel, emocional. Olha, foi uma grande emoção. Foi uma grande emoção.
1: E o que ele chorou?
0: Ah, não é fácil. Não é fácil.

0: Olha, foi muito emocional ontem à noite a despedida do Messi na Argentina. Ganharam 3-0, que é sempre bom. Nestes jogos de despedida, eu acho que deve ser um grande galo a equipa perder. Imagina, era muito aborrecido, não é? Sim, sim, devem. Pois, claro, tem de ser, não é? Mas olha, foi muito bonito. Parecia um. Ontem, quando saiu a ordem, a ordem do que seria a despedida, estava toda a gente ao rubro a dizer: isto parece um festival de música, porque era uma senhora despedida com imensos músicos.
1: Com tudo.
0: É uma maravilha. Aquilo era um festival autêntico, qual Rock in Rio em Buenos Aires. E foi uma festa bonita que se fez então ao Messi, ele estava muito emocionado.
1: E olha, e é preciso dizer que foi uma noite muito especial e houve até um momento que nos toca a nós diretamente. Sim, a ti também que estás a ouvir a Benfica FM, porque houve 3 golos por parte da Argentina, mas um deles foi marcado pelo nosso Otamendi.
0: Oh, tão bonito, o nosso menino, já temos saudades dele. Outro momento muito feliz, e podes ver esse nas redes sociais, é, olha, é a publicação do Prestiani também, a agradecer ao Messi pela oportunidade e pelo orgulho que foi a conseguir encontrá-lo na seleção argentina. O Prestiani estava muito, muito emocionado, agradeceu imenso por tudo aquilo que aprendeu, por tudo aquilo que Messi disse aos argentinos, e gosto especialmente e convido para ires à publicação do Prestiani para veres o pequenino para este ano e para aí com os 3 anos ao pé da fotografia de um cartaz do Messi.
1: Lindo.
0: Tão pequenino, tão fofinho.
1: Portanto,
0: é uma fotografia que tem para aí uns 15 anos, não é? Porque ele é tão novinho.
1: Ele é muito novinho. Não, mas eu digo-te uma coisa, eu vivia fora na altura que o Messi jogava no Barcelona, estava a viver em Madrid. E portanto aquela rivalidade, aquela coisa diária, era uma loucura. E quando tu o vias jogar, ele era realmente uma máquina muito, muito, muito rápida, muito ágil.
0: E, é um geniozinho.
1: E ele, de alguma forma, não é? Quer dizer, viveu a vida toda ali com o Barcelona, aquilo mudou-lhe, mudou completamente. Mas ele dizer isto de que a seleção argentina foi a coisa mais bonita que lhe aconteceu, é porque eu acho que é uma coisa à parte, estas vidas na seleção e a intrusão entre eles e aquilo que ele acabou por conseguir conquistar também, não é?
0: Também, portanto, ele diz que gostaria de estar na seleção a vida inteira. Nós também conhecemos outra pessoa assim, e olha, e eu costumo dizer que gosto muito. E sou completamente Cristiana Ronaldo, mas muitos parabéns ao Messi também.
1: Sou Cristiana Ronaldo?
0: Não, eu gosto muito do Cristiano, sou do time Cristiano. Mas também não tenho de ser contra o Messi, não é? O Messi é um grande

0: Sinto sempre que é um risco colocar esta música a esta hora. Está tudo acordado?
1: Sim.
0: É, Rui, como é que é? Não, os pais deste programa gostam muito desta música.
1: É verdade, portanto, esta música é a música favorita ou das favoritas do Oscar, não é?
0: Portanto, uma pessoa arrisca colocar esta música em honra a todos os pais que existem nesta
2: rádio. O pior
0: é
2: se a mãe fica a dormir e os putos dizem: não, só saímos daqui com a autorização da mãe.
0: Mas e a mãe a dormir. Pobre mãe, tem sempre de acordar. É uma tristeza, a sério. Olha, eu sinto isso na pele, tenho sempre de acordar. Olha, vamos às notícias do Benfica e do resto do mundo. A edição é do Rui Cid. Bom dia, Rui.
2: Bom dia mais uma vez. Luís Godinho vai ser o árbitro do Benfica Vitória no próximo domingo, no regresso do campeonato, 8ª jornada, 6 da tarde, no domingo, aqui no Estádio da Luz. Ainda no futebol, Daniel Banjac e Diogo Ferreira foram titulares na vitória dos sub-21 portugueses frente à República Checa por 2-0. Foi o último jogo da fase de qualificação para o europeu do próximo ano. O lateral direito do Benfica inaugurou o marcador. No futebol feminino, vai jogar-se na Luz o derby entre Benfica e Sporting para o campeonato. Vai ser a 24 de outubro, sábado, às 15h30. No basquete, o Benfica começa esta tarde a participação na FIBA Europe Cup. As Águias enfrentam o Bakken Bears no grupo G, uma equipa da Dinamarca. O treinador Einar Bagatis quer uma entrada forte frente a um adversário de qualidade.
3: Absolute leader of Danish basket.
4: É uma equipa candidata a vencer a Liga Dinamarquesa. Jovem e ambiciosa, jogam numa energia alta, com agressividade, e é esse aspecto que temos que estar mais atentos. A melhor resposta é começarmos o jogo logo a impor a nossa agressividade física também.
2: A partir das 17h30, hora de Lisboa, o jogo é na Dinamarca. Dinamarca, onde a equipa de handball perdeu na última noite, na segunda jornada da EHF European League, derrota frente ao Holstebro por um golo de diferença, 32-31. No Mundial de Hockey em patins, Marlene Sousa, Leonor Coelho, Sofia Moncóvio e Raquel Santos estiveram na derrota de Portugal frente à Itália por 4-1. Está a ser divulgado esta manhã um estudo promovido pelo Movimento dos Doentes pela Vacinação. O documento indica que 95% dos inquiridos reconhecem os benefícios das vacinas, mas a maioria desconhece as vacinas de adultos integradas no Programa Nacional de Saúde e as recomendações para cada faixa etária ou condição de saúde.
0: Até já, Rui. Quanto ao trânsito a esta hora, na segunda circular há um acidente no sentido Benfica-Aeroporto. É antes da saída para o relógio, em via direita, com dois carros. Neste momento está a provocar trânsito desde o estádio do Luz. Quanto ao IC19, já vais encontrar paragens de Massamá até à zona do Hospital Amadora Sintra, depois volta a complicar na chegada à Pinamanica, assim com fila da Ribeira da Laje até ao Estádio Nacional. Quanto à Ponte 25 de Abril, olha, a fila já está a começar, olha, quase antes da Baixa de Corroios, portanto boa sorte. Quanto à cidade do Porto, esta hora começa também o para-arranca na VCI, no sentido Freixo Arrábida, entre Bonjoia e o Noda 3, na 1, algumas paragens à passada já em por Canidele e depois à frente pela Furada. Quanto à A3, vais encontrá-la congestionada da A4 à circunvalação.
5: Quanto ao tempo para esta quarta-feira, as máximas são para Faro e Lisboa 24 graus, para Coimbra 23 e para o Porto a máxima é de 22 graus, num dia marcado pela chuva no interior e no norte do país, também no vento um bocadinho mais forte no litoral e ainda

0: a possibilidade de trovoadas. De resto, não há nenhum tipo de aviso meteorológico, só estamos nesta altura do ano.
1: É bom não ter avisos, mas sim, esta altura do ano já sabe o que é que é. Olha, a quantidade de gente que anda por aí constipada é um aborrecimento. Porque isto é assim, calor,
0: entretanto,
1: frio, calor,
0: uma
1: frio.
0: Mensagem muito boa. Os putos ficam a dormir, vai Rui Cid. Mensagem que recebemos aqui no nosso WhatsApp, 93904236.
1: Muito bom, muito bom. Olha, conta a nós, estás com a luz do dia na Benfica FM. Somos a Miriam Gonçalves, Francisco Garcia contigo, com muitos prémios para te dar. Muito boa música para ouvir e por isso mesmo temos os vizinhos com a vizinha do primeiro andar. Para já também Impala com Jenny, chama-se Drácula.
0: Bom dia, boa quarta-feira e fica atento, daqui a nada temos Liga do Extremamente Benfiquista.
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0: O futebol é um mundo, é um universo. E nestes últimos tempos tem sido um mundo também de polémicas. Nós não queremos alimentar polémicas, mas elas têm graça, algumas
1: elas
0: delas.
1: Estão lá.
0: Elas estão lá.
1: E vá, nós podemos olhar a coisa noutro prisma. Em vez de falarmos de polémica, nós analisamos aqui na luz do dia aquilo que se torna viral.
0: É análise. Análise não política, mas análise futebolística.
1: Basicamente, por acaso é futebol, podia não ser. Podia não ser, nós só estamos a ver os vídeos que têm mais visualizações. E de José Mourinho, antigo treinador do Sport Lisboa e Benfica, que agora treina o Real Madrid.
0: Outra vez?
1: Tem sido muito disponível para dar entrevistas. Já ouvimos no Chiringuito e até um podcast ele foi agora, há duas semanas. Só que... O que é que isto tem a ver? Bom, ele está num podcast há duas semanas e diz, entre outras coisas, o podcast é curioso porque ele vai no carro a falar, basicamente. É uma conversa dentro do carro. E ele diz que um jogador de futebol não pode esquiar, não pode andar de bicicleta. Entretanto, o outro diz, mas isso deve ser contratual. E ele diz, nem é uma questão de estar ou não estar contratual, é uma questão de responsabilidade pelos riscos que isso tem. E mesmo que não seja uma queda grande, às vezes... basta teres uma nódoa negra. Essa nódoa negra é o suficiente para estares incomodado e não conseguires ter um melhor desempenho. O que é que acontece?
0: Complicado.
1: Isto foi no dia 25 de setembro, este fim de semana de 4 de outubro. Kylian Mbappé.
0: Ai, eu adoro Mbappé.
1: O que é que faz? Faz um vídeo a andar de bicicleta e a gravar. Se tu achas que isto não é uma provocação, diz-me.
0: É ligeiramente uma provocação.
1: Ligeiramente.
0: Mas esse Mbappé também é novo e nós já sabemos como é que os nossos filhos mais novos são, não é? Gostam sempre de arriscar, mas ele tem capacete.
1: Mas achas que, primeiro que tu achas que é ou não é uma provocação?
0: Acho que é uma provocação e isto faz-me sempre lembrar um caso que me marcou imenso. E acho que marcou a todos um bocadinho que acompanhámos muito o Michael Schumacher na Fórmula 1, porque ele era dos melhores do mundo, ele arriscava, porque eu acho que cada condutor, cada piloto de automóvel, seja Fórmula 1, Fórmula 2, Fórmula 3, se arrisca, seja motocross o que for, porque é realmente arriscado andares a conduzir a altas velocidades, por melhores que sejam os carros hoje e por mais que os acidentes. Eu também costumo dizer que o Ayrton Senna, se o acidente fosse agora, provavelmente não tinha o desfecho que teve. A verdade é essa, mas ainda assim... Não, parece que é gozar, parece que é uma coisa do destino, parece que é uma nuvem negra que está em cima de Michael Schumacher, que ele arriscou a vida inteira e depois...

0: vai-se espatifar a fazer ski contra uma rocha. É improvável, é absurdo. Portanto, é assim, os acidentes acontecem. Portanto, eu aqui tenho de dizer ao Mr. Mourinho, meu caro conterrâneo, normalmente concordo com ele em quase tudo e realmente concordo. Nunca tinha pensado nisso desta forma tão quase má, não é?
1: Mas tipo, ele é muito
0: não
1: claro.
0: Podes andar de bicicleta, não podes fazer ski, mas eu acho que ele tem razão.
1: Ele é muito claro, ele diz, ouve lá, é que se cais de bicicleta, tu podes falhar 3 jogos.
0: Pois,
1: ou pior,
0: pois.
1: Se tu partires uma perna, porque aquilo é mais grave, pode ser a época inteira.
0: É verdade, é verdade.
1: Mas,
0: portanto, convém diminuir o risco.
1: Ok, é muito bom, obrigado, obrigado José Mourinho por todas as dicas, mas a questão é, tu não vês vídeos no Mbappé, pelo menos não se fala nisso, de todas as semanas, se gravar a andar de bicicleta.
0: Eu fiz isso para fazer, então claro.
1: É um desafio ao treinador?
0: Não sei, mas deixa lá, também não temos de dar justificação a tudo aquilo que acontece ao encontrar isso. Mas é capaz de ser, olha, deixa lá, eles que se resolvam em casa dentro de 4 paredes, que é assim que deve ser. Stupid song, olha, stupid song, não estamos a querer dizer nada.
1: Exato, isto também não é uma provocação. Não.

0: Sabrina Carpenter com Tears na Benfica FM. E agora está na hora de te trazermos ao Museu Cosme de Amião e ao Estádio da Luz.
1: Liga do Extremamente Benfiquista.
2: E hoje há alguém, uma águia que faz anos hoje, não é? A Samara faz anos hoje. E por isso mesmo a nossa Liga do Extremamente Benfiquista é sobre Samara Vieira, a nossa craque do handball feminino. Já sabes, ela fez uma pausa para ser mãe.
0: Para dar à luz. Que é uma coisa que nós gostamos muito aqui na Luz.
2: para dar à luz. Portanto, tivemos aqui um interregno, vá, chamemos-lhe assim, de uma época. Mas, por isso, é a última época que tivemos completa com ela. Foi a primeira também aqui, 24-25. E aquilo que nós queremos saber é, em 20 jogos jogados na época 24-25, quantos golos marcou Samara Vieira?
0: Envia a tua resposta para o nosso WhatsApp 93-1904-236 e o mais rápido a acertar vem ao Estádio da Luz e ao Museu Cosme de Amião à conta da Benfica FM.
2: Bora lá, 93-1904-236. Em 20 jogos, quantos golos marcou Samara Vieira? Samba.

0: na Benfica FM. E quem é que vem ao Estádio da Luz e ao Museu Cosme de Mioá? Quanto é da Benfica FM?
1: Olha, quem vem é o Hugo, foi o mais rápido e quem acertou aqui no número, porque nós tínhamos dito que ia chamar a Vieira em 2024-25, fez 20 jogos e quantos golos? Era a pergunta que te trazia ao Museu Benfica Cosme de Mioá e também na visita ao estádio que tens grátis para duas pessoas, se fores o mais rápido a acertar. E o Hugo foi realmente aquele que mandou mensagem para o WhatsApp e acertou, porque eram 26 jogos.
0: Olha, muitos parabéns, Hugo, e cá
1: 26 golos, desculpa.
0: Golos, jogos era 20, sim, mas isso. Percebemos.

0: Vamos às notícias na Benfica FM com o Rui Cid. Para já, Rui, quais os destaques desta edição?
1: Mais logo há jogo na Dinamarca, o primeiro do Benfica na Europe Cup de Basket. Banjaki marcou o primeiro golo na vitória de Portugal rumo ao Europeu de Sub-21 e Prestes está entre os finalistas do Golden Boy.
0: A esta hora no Porto estão 15 graus, em Faro e em Coimbra 16, em Lisboa 17. Daqui a pouco vais ficar a saber com mais pormenor como é que vai estar o tempo esta quarta-feira.
2: Tempo agora de irmos às notícias, ficarmos a saber tudo do Benfica e do resto do mundo com o Rui Cid.
1: A partir das 5:30 da tarde, a equipa de basquete do Benfica estreia-se esta época na FIBA Europe Cup, um jogo na Dinamarca, Margarida Apolinar.
3: Será fora de portas que a equipa de Einar Zbagatskis começa a caminhada na FIBA Europe Cup. As águias defrontam o Bakken Bears mais de 6 anos depois do último confronto. As duas formações já partilharam o mesmo grupo por 2 vezes na prova, a primeira em 2017, com o Bakken Bears a levar a melhor nos 2 encontros. 3 anos depois, águias e Bears voltaram a cruzar-se e foi aí que o Benfica conseguiu a primeira vitória frente aos dinamarqueses no pavilhão Fidelidade. Na Dinamarca, o desfecho voltou a ser favorável à equipa da casa, 4 jogos com o histórico desfavorável ao Clube da Luz. Hoje, o Benfica regressa ao terreno do Bakken Bears, onde ainda não conseguiu vencer, à procura do primeiro triunfo.
1: A partir das 5:30 da tarde, jogo na Dinamarca, precisamente na Dinamarca. A equipa de handball perdeu, segunda jornada da EHF European League, isto é, como dizia, no handball, derrota frente ao Holstebro por 1 golo de diferença, 32-31. Este jogo marcou o reencontro com o guarda-redes Capdeville, que representou o Benfica na temporada passada. No futebol, Daniel Banjaki e Diogo Ferreira foram titulares no triunfo português frente à República Checa, 2-0. Foi o último jogo da fase de qualificação para o Europeu do próximo ano. Portugal já tinha carimbado o passaporte para essa prova. O lateral direito do Benfica inaugurou o marcador. Dias felizes também para Prestiani na seleção argentina. No fim de semana, o número 25 do Benfica tinha marcado o primeiro golo pela Albi Celeste. Ontem assistiu à despedida de Lionel Messi, já depois de saber que está entre os finalistas para o prémio de melhor jovem a jogar na Europa.
4: Gianluca Prestiani está nomeado para o prémio Golden Boy, organizado pelo jornal italiano Tuttosport. A lista inicial de 100 candidatos está agora reduzida a 25, naquela que é a última atualização até à entrega do prémio que distingue o melhor jogador sub-21 do ano a atuar na Europa. O avançado de 20 anos, na quarta época de Águia ao Peito, está a realizar o melhor início de temporada e leva já 8 golos e 3 assistências em 12 jogos. Prestiani, que este fim de semana se estreou a marcar também pela seleção argentina, pode suceder aos ex-benfiquistas Renato Sanches e João Félix na conquista do troféu. O resultado será anunciado no final deste ano.
1: Jornalista Miguel Lima e a nomeação de Prestiani para os finalistas do Golden Boy. Arranca hoje a edição 67 da Moda Lisboa. São muitas as coleções para serem apresentadas até domingo. Destaque também para as várias iniciativas abertas ao público ao longo dos próximos dias.
0: Vais desfilar, Rui?
1: Claro, sempre.
0: Tens altura para isso, sabes?
1: E com o pinho também.
0: Claro, sim, óbvio. Vamos às notícias do trânsito agora. Olha, as coisas estão complicadas para Lisboa. Na segunda circular, e vou começar por aí, vais encontrar fila desde o final da 1 até praticamente ao eixo norte-sul. No sentido contrário, portanto, sentido Benfica Aeroporto, fila aqui desde o Estádio da Luz até à zona das Calvanas. Quanto à Acril, está muito congestionada a passagem por Odivelas, isto nos dois sentidos. O IC16 tem fila praticamente de Belas até à chegada à Acril. O IC19 com fila de Massamá até à zona de Queluz e depois à frente na reta dos comandos em direção a Pinamanique. Quanto à 5, fila desde a Ribeira da Laje até ao Estádio Nacional e depois à frente de Monsanto para as Amoreiras. Quanto à ponte 25 de Abril, na A2 vais encontrar fila a partir da Baixa de Corroios. Em relação à cidade do Porto, a esta hora na A20 tens fila desde Oliveira do Douro até ao Noda A3 na VCI, depois na A1 há trânsito lento a começar na área de serviço de Gaia, segue depois até à ponte da Rábida, afeta também a A44, que está congestionada desde Valadares, e os acessos à VCI estão a ficar preenchidos, em especial até à circunvalação. Depois da circunvalação à VCI dão-se umas tréguas e fica mais fácil chegares lá.
2: E agora que são 8 da manhã, está na altura de irmos ao tempo. Saber como vai estar para esta quarta-feira e podes contar com máximas de 24 graus para Lisboa e para Faro. Para Coimbra, a máxima esperada para hoje é de 23 e para o Porto, a máxima de 22. Num dia em que já não temos nenhum tipo de aviso meteorológico, mas temos isso sim, temos água, chuva. É isso que vai acontecer de norte a sul do país, com maior incidência no norte e no interior. Agora é da forma dispersa, portanto vai andar para cá e para lá, aqueles aguaceiros, não sabemos bem quando é que eles vêm e vão. Também vamos ter o vento a ficar um bocadinho mais forte no litoral e nas terras mais altas e alguma nubulosidade. O dia vai estar assim meio cinzento, assim clarinho. Vai estar cinzento de norte a sul.
0: Bom dia. Estás com a Benfica FM e com a luz do dia Miriam Gonçalves e Francisco Garcia. E já a seguir queremos a tua ajuda para abrir o cofre. No fundo queremos a tua ajuda, vais ajudar-te a ti próprio, porque se abrires o cofre a responsabilidade é tua e o que está lá dentro fica para ti.
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0: E tentares com as nossas dicas, que às vezes são mais fáceis do que outras e mais óbvias do que outras, chegar lá. Olha, é começar. Nós vamos ter um ranking para ver quem é que adivinha à primeira, à segunda, à terceira, ou mesmo ali quem é que adivinha já na quinta.
2: Isso
0: já
2: é quase
0: a fechar. Olha, por acaso podia ser. Quanto à música, já sabes que só a melhor passa aqui. Estás com o Benfica FM. Bom dia, boa quarta-feira.
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0: Bom dia, boa quarta-feira. São 8:08, está na hora de abrirmos o nosso cofre com a nossa palavra passe do dia.
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0: E para tentar esta coisa difícil, este desafio, está ao telefone Tomás. Olá, bom dia, Tomás.
2: Olá, olá, bom dia.
3: Bom dia, como é que estás?
2: Super bem disposto.
0: Ai, tão bom.
3: Olha, que alegria.
0: Gosto muito.
3: Quer dizer que estás de férias e reformado?
2: Não, antes fosse.
0: Estás a trabalhar já ou ainda a caminho?
2: Já estou a trabalhar.
0: Muito bem, por isso haja alegria. Espetacular, pouco depois das 8. Olha, e já fizeste alguma coisa?
3: Foi para as escadas de emergência para falar connosco.
0: Ou então foi comer uma maçã estas horas, a fazer uma pausa. Olha, Tomás, temos aqui uma pergunta, não é uma pergunta, um cofre bem fechado, com uma palavra muito difícil hoje. Eu espero que tu consigas abrir este cofre. O que é que estás...
2: Vou tentar, não prometo nada.
0: Estás a sentir-te num dia de sorte?
2: Estou a sentir,
0: pronto. Isso é que é.
3: Estou a sentir, deixa-me pôr aqui o dedo assim para apanhar ar, está certo, estou a sentir.
0: Lá nas escadas de emergência, a ver se passa um ventinho.
3: Tomás, já sabes como é que isto funciona, vamos-te dar um tema, depois vamos soltando dicas de 10 em 10 segundos, é um minutinho e esta é fácil.
0: Estás pronto?
2: Bom, vamos ver isso. Let's go.
0: Então olha, vamos colocar o relógio a contar. Boa sorte, Tomás. O tema de hoje é uma pessoa.
2: Uma pessoa, Jorge Jesus. Cristiano Ronaldo.
0: Olha, pois, realmente.
2: Einstein.
3: Benfica.
0: Pronto, o Einstein já não é. É do Benfica.
2: José Mourinho.
3: Tu estás atento.
2: Samu.
0: Quem?
2: Samu.
0: Ah, Samu não. Extremo. É um extremo.
2: Extremo.
0: Tão querido, porque eu sou.
2: Extremo do Benfica.
3: Sardas.
2: Não percebi.
3: Sardas.
2: Sardas. Eu não estou atento ao skincare dos jogadores.
3: Não estás atento ao skincare.
0: Devia estar. Olha, loiro. É loirinho.
2: Loiro.
0: Tem sardas.
2: Então o Shell Group?
3: É o Shell Group.
0: Vou abrir-te o cofre. Olha, eu acho que o Samu nunca foi a nossa palavra passe. Tenho de apontar aqui para ver se sai um dia destes. Obrigada pela ajuda, Tomás. Volta sempre, está bem? Olha, espera.
2: Falta o Samu.
0: Olha, vamos lá abrir o cofre. Já abrimos o cofre, vamos lá ver que prenda é que temos lá para ti.
3: Olha, tens uma bola do Sport Lisboa e Benfica. Parabéns.
2: Muito obrigado.
3: Uma oficial.
0: Tu dás toques.
3: São bem giras.
2: Para dar uns toques, exatamente.
0: E dás? Ou é difícil?
2: Não, não, não. Até voltas ao mundo.
0: Ei, espetáculo, Tomás.
3: Voltas ao mundo.
0: Ei, espetáculo, Tomás. Eu, por acaso, olha, sou péssima com isso. Com os toques.
2: Eu jogo muito. Passou-me uma carreira de jogador ao lado.
0: Olha, sinceramente.
3: A mim passaram-me várias. Eu estava parado e ia vendo a passar.
0: Era a carreira aqui para o lado de São João, pois era aquela que vai. Olha, Tomás, obrigado. Olha, podes fazer os treinos de captação do Benfica de vez em quando para ver se ainda vais para cá. Olha, obrigada por teres participado, Tomás. Um beijinho grande para ti e um bom dia.
2: Obrigado, eu. Beijinho. Tchau,
0: olha,
2: tchau.
0: Olha, bom trabalho.
2: Deus, obrigado, igualmente.
0: Ai,
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0: Olha, uma bola espetacular do Benfica. Temos muitos prémios para ti. Joga, acima de tudo, gostamos é de falar contigo logo de manhã. Agora, a Amaro na Benfica FM. 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

0: É Maru com Feeling So Nice na Benfica FM. Olha, hoje é o Dia Mundial de uma coisa que nós usamos muito.
1: O algodão.
0: Ok, o algodão. É o Dia Mundial, quando tu pensas assim, ah, Dia Mundial do Algodão, o que é que isso interessa? Olha, interessa que tantas vezes quando tens uma alergia, por exemplo, a qualquer coisa, o que é que os médicos mandam usar?
1: Algodão.
0: Algodão. A roupa interior, o que é que os médicos mandam usar?
1: Algodão.
0: Algodão. E falar em algodão é falar também, não sei se te recordas disto.
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2: 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O algodão não engana.
0: Eu sou a pessoa que ainda hoje em dia, isto traumatizou-me tanto quando eu era criança, que ainda hoje em dia eu vou, confesso que não com algodão, mas pego um bocadinho de papel higiênico e passo no chão para ter a certeza que ele está limpo. Tal foi a pancada com que uma pessoa ficou depois de anos e anos a ouvir este anúncio.
1: Mas eu acho que isso fica na nossa cabeça.
0: Ai,
1: o algodão não engana,
0: não engana.
1: É uma coisa que fica para sempre. Mas quando eu vi isto no calendário, dia do algodão, é tipo, que dia é este? Não interessa a ninguém, mas ao mesmo tempo interessa a toda a gente, porque é impossível tu passares uma vida inteira sem te cruzares com algodão.
0: Não, é impossível, eu estou vestida com algodão.
1: É impossível, ainda que seja em baixa quantidade hoje em dia para teres preços mais baratos, a verdade é que é completamente impossível. E o algodão é realmente importante, mas olha a loucura, nós para produzirmos uma t-shirt de algodão são consumidos cerca de 2.700 litros de água.
0: Ai,
1: que é basicamente o que, em média, se bebe em 2 anos de vida.
0: Como é que é possível?
1: Sim.
0: Pois porque nós estamos a pensar, tem de ser o regar, não é só fazer o próprio tecido em si.
1: E estavas a falar do regar.
0: Claro.
1: Agora imagina, houve um mar, ou seja, um dos maiores lagos do mundo, que foi desaparecendo, que é o Mar de Aral, por causa das explorações de algodão.
0: Não posso acreditar.
1: O Mar de Aral, ele foi o quarto maior lago do mundo. Há 60 anos começaram-se a desviar os rios para regar por causa do...
0: Os campos de algodão.
1: Sim.
0: Ai, pobre lago.
1: É porque naquela zona chegou a produzir-se um quarto do algodão do mundo inteiro.
0: É impressionante.
1: Portanto, aquilo reduziu tanto que tem 10% do tamanho original nesta altura.
0: Como é que é possível?
1: 10%.
0: Eu, por acaso, a planta do algodão é muito bonita. Gosto imenso da planta do algodão e tenho pena que em Portugal não seja assim,
1: não
0: uma
1: seja.
0: Coisa que pronto.
1: Somos bons noutra coisa, somos bons
0: os
1: com arroz,
0: sols,
1: somos bons a fazer arroz, somos uns grandes produtores de pinhão.
0: Mas que é bonito é ficar assim fofinho, aquela coisinha fofinha lá em cima, sempre achei um piadão àquilo. Nós é mais lindo.
1: Eu acho muito engraçado é que o algodão, as coisas vão evoluindo, a tecnologia, não é? Mas quando chega a hora da verdade, aquilo que os médicos dizem, na verdade,
0: é o algodão.
1: O
0: lá
1: algodão
0: está, meu
1: é
0: amigo.
1: A solução mais segura.
0: Algodão, não engana. E até as calças de ganga são feitas de algodão. Tu vais a ver e é algodão,
1: em
0: é algodão,
1: coisa.
0: É algodão, em qualquer coisa.
1: Tem
0: em qualquer,
1: qualquer coisa.
0: Portanto, olha, o senhor lá, o governante, eu não sei quem ele seria.
1: Será que alguém é alérgico a algodão?
0: Há de certeza alergias a tudo. Alergias a tudo.
1: Mas é que o algodão está extremado.
0: Complicado. Complicado. A chocolate também é difícil.
1: Desculpa. Essa também custa muito.
0: Chocolate a mim custava mais.
1: Mas é mais ao fim do dia. Essa custa mais ao fim do dia.

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0: Verão do Afonso do Brás e do Listra e a Charolha Verão, que já se foi. Se bem que ainda parece que aqui ainda cá está. Temos tido temperaturas até bastante altas, tendo em conta que já estamos neste outono. Olha, quanto ao tempo, já lá vamos. Para já são 8h25, vamos sem mais demoras às notícias do Benfica e do resto do mundo. Edição é do Rui Cid. Bom dia, Rui.
1: Viva Miriam, Luís Godinho vai ser o árbitro do Benfica Vitória no próximo domingo, no regresso do campeonato, oitava jornada, 6 da tarde, aqui no Estádio da Luz. Ainda no futebol, Daniel Banjac e Diogo Ferreira foram titulares na vitória dos sub-21 portugueses frente à República Checa, 2-0, último jogo da fase de qualificação para o Europeu do próximo ano, onde Portugal vai estar. O lateral direito do Benfica inaugurou o marcador. No futebol feminino, vai jogar-se aqui na Luz o derby entre Benfica e Sporting para o campeonato. É 24 de outubro, um sábado, às 15h30. No basquete, o Benfica começa esta tarde a participação na FIBA Europe Cup. As Águias enfrentam o Bakken Bears no grupo G, uma equipa da Dinamarca. O treinador Einar Bagatis quer uma entrada forte frente a um adversário de qualidade.
2: Absolute leader of Danish basketball.
3: É uma equipa candidata a vencer a Liga Dinamarquesa. Jovem e ambiciosa, jogam numa energia alta com agressividade. E é esse aspecto que temos que estar mais atentos. A melhor resposta é começarmos o jogo logo a impor a nossa agressividade física também.
1: 17h30 na Dinamarca. Na Dinamarca esteve a equipa de handball, que ontem à noite perdeu na segunda jornada da EHF European League. Derrota frente ao Osteboro por 1 golo de diferença, 32-31. E no Mundial de Hockey em Patins, Marlene Sousa, Leonor Coelho, Sofia Moncóvio e Raquel Santos estiveram na derrota de Portugal frente à Itália por 4-1. Esta manhã está a ser divulgado um estudo promovido pelo Movimento dos Doentes pela Vacinação. O documento indica que 95% dos inquiridos reconhecem os benefícios da vacinação, mas a maioria desconhece as vacinas de adultos integradas no Programa Nacional de Vacinação e as recomendações para cada faixa etária ou condição de saúde.
0: Até já, Rui. Quanto ao trânsito, as coisas estão muito complicadas. Por Lisboa, no IC19, vais encontrar fila do Cacém até à Amadora e depois logo a seguir volta a parar até chegar a Pinamanica, assim com fila da Ribeira da Laje ao Estádio Nacional. Depois há um acidente em Miraflores, volta a complicar aí à frente, e depois de Monsanto para as Amoreiras. Quanto ao Oeste Norte-Sul, está muito congestionado desde a Meixoeira até à Segunda Circular. Segunda Circular com trânsito muito lento desde o Estádio da Luz até ao Campo Grande, e no sentido contrário à fila desde o final da A1 até ao Campo Grande. A Cril também com muito congestionada na zona da Odivelas, para quem vem tanto da A40 como quem vem do sentido de Loures como de Alfornelos. Quanto ao IC16, também há um acidente na chegada à Cril a causar fila nesta altura, e temos a Ponte 25 de Abril com trânsito lento a partir da Baixa de Correios. Já na cidade do Porto, a esta hora, na A20, vai-se encontrar congestionamentos da Oliveira do Douro até praticamente Paranhos. Já na VCI, no sentido contrário, na A1, está tudo congestionado desde o nó da A29 até ao nó de Francos. Já na VCI, os acessos à VCI estão todos muito preenchidos. Boa viagem e paciência.
4: Quanto ao tempo para esta quarta-feira, as máximas para Lisboa e para Faro são de 24 graus. Para Coimbra, a máxima é de 23 e para o Porto, a máxima de 22. Num dia marcado por aguaceiros que vão estar dispersos de norte a sul do país, o vento vai estar mais forte no litoral e nas terras mais altas, mas hoje não há avisos meteorológicos, ainda que seja possível também viver a experiência de uma bonita trovoada.
0: Eu gosto.
4: Vamos tornar a coisa romântica.
0: Não, não, é muito romântico, trovoada. Se estiveres em casa, enrolado numa mantinha.
4: Ou agarrado a um poste. Se calhar não, não é? Agarrado a um poste pode ser pior.
0: Um bocadinho. Ou uma árvore também.
4: Árvore.
0: Não. Vai para casa.
4: Sim.
0: É mais seguro.
4: Já se fores um para-raios, é a altura das festas populares.
0: Que loucura. Por acaso impõe respeito, impõe muito respeito à trovoada, mas que é uma experiência bonita, lá isso é. Olha, também é bonito. O quê? Vires ao Estádio da Luz. Olha, nós temos jogo com o Vitória de Guimarães no domingo. Temos muitas saudades tuas, portanto, por acaso estou para aqui a falar e nem sei se há bilhetes. Olha, em relação aos bilhetes da Liga Europa, também ando a tentar comprar para a semana, porque isto, mas já está difícil, já há poucos bilhetes. Porquê? Porque o Benfiquista teve uma pausa. E o que é que acontece ao Benfiquista quando há pausa para as seleções? Morre de saudades do seu Benfica. E nós gostamos de ter Estádios da Luz acima dos 64 mil espectadores. Portanto, a coisa acaba por ficar complicada para quem quer comprar bilhete.
4: E é isso que que queremos que aconteça. Já sabes que é estar aqui e se podes estar aqui então na sexta-feira, no domingo, à tarde. O jogo é às 6 da tarde.
0: É tão bom.
4: O que chama mesmo para trazeres toda a família e para passarmos os 64 mil aqui em casa no próximo domingo. Quanto ao jogo do Benfica Celtic que vamos ter durante a semana, ainda há bilhetes, já não são muitos, mas os bilhetes começam nos 25€ para sócios.
0: É, já não há muitos não. Quanto à música aqui no Benfica FM, tens a Elisa com o Tiago Nogueira, Como é Fraco o Coração, para já. O Luís Capaldi, que faz hoje
4: o Luís Capaldi
0: 30 anos, meu rico menino, o ruivinho mais querido, chama-se Stay Love, olha, e que ele fica durante muitos e muitos anos e sempre cheio de saúde. Nós gostamos muito dele, é um belo compositor.
4: Gostamos muito do Luís Capaldi.
0: Luís Capaldi. Parabéns, Luís.
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0: Elisa e Tiago Nogueira, Como é Fraco o Coração. Olha, é mais ou menos, quer dizer, Como é Fraco o Coração. É mais ou menos sobre isso que falamos, mas não. Falamos de uma coisa muito importante neste momento. É que sabes, hoje é o dia da beleza interior. E às vezes é muito subvalorizada. Nós ligamos muito à beleza externa, porque é essa que se vê.
1: Vá lá, vá lá. Isto é daqueles temas que nós em voz alta fazemos todos conta que sim, o que interessa é o que está lá dentro.
0: Mas depois...
1: Em silêncio, quem é que cumpre? Quem é que cumpre essa parte? Não venhas com conversas. Não, olha, engana que eu gosto.
0: É tão engraçado quando tu tentas fazer um arranjinho entre dois amigos e depois eles vão sair e não sei o quê, depois queres saber das coisas. E quando um deles, quando tu fazes a pergunta, então como é que correu? O que é que achaste dele ou dela? E a resposta é... É simpático.
1: Pois, claro, é querido.
0: Não
1: é? Quando é querido,
0: esquece,
1: ou querida,
0: esquece.
1: Sabemos que tem imensas capacidades para ser um melhor amigo no futuro.
0: Tanta coisa, com a beleza interior é que importa, é que importa, é que importa, e depois na hora
1: mas por isso é que eu digo, não é? As pessoas, em voz alta, nós dizemos uma coisa, mas depois quando chega a hora da verdade fica mais difícil. E não é por acaso que este dia da dita beleza interior, por exemplo, não foi decretado pela Unesco. Não existe há 50 anos. É uma coisa bem recente e só porque sim.
0: Mas eu acho que porque sim, é uma razão perfeitamente válida.
1: Sim.
0: E quem é que disse? Alguém?
1: De alguém,
0: lá
1: não.
0: Lá nos Estados Unidos, provavelmente.
1: Sim,
0: claro,
1: foi,
0: então,
1: mas foi uma empresária. Aliás, a história não tem ciência nenhuma. Lá está. Foi uma empresária chamada Roman Newton, que é dona de uma empresa de gestão, em parceria com um calendário americano, e disse, olha, vamos fazer isto. E pronto, aconteceu.
0: Olha, mas vês, foi uma pessoa de gestão de uma empresa qualquer, não foi de gestão de produtos de beleza, porque aí já não faria sentido.
1: Sim,
0: o que importa...
1: Tu também és adepta daquela frase a dizer que não julgas as pessoas pela aparência, não é?
0: Mas ajuda sempre um bocadinho, porque quer queiras, quer não, é o teu primeiro cartão, é uma pena! Mas a verdade é que realmente importa o coração das pessoas. Importa se elas são boas, se elas não são gentis. Olha, se elas são inteligentes, é uma qualidade que muito me agrada. Agora, eu não sei se alguma vez perguntaste a uma criança o que é a beleza interior. Porque se tu perguntares a um adulto, nós adultos temos mais facilidade em explicar o que é a beleza interior.
1: Arranjamos argumentos para darmos a volta a um assunto difícil de explicar.
0: Mas como é que é? Qual é a beleza interior, Francisco? Queres explicar primeiro?
1: Não, quero ouvir os teus amigos.
0: Então, resolvemos perguntar a crianças o que era e foi isso que eles responderam.
2: Tomar bem dentro do nosso corpo e por fora, porque se não ficar bem... Não conseguimos ficar bem cheirosos.
0: Mas olha, o banho é por fora. Isto aqui é ser bonito no interior.
2: Pois é, mas se entrarem água dentro dos ouvidos, então a água não lava só um sítio.
3: Quer dizer que os músculos estão direitinhos.
4: Quer dizer que toda a gente tem que dormir, descansar, ver desenhos animados, deitar-se.
0: Ver desenhos animados torna uma pessoa bonita por dentro?
4: Não, mas faz bem.
0: Faz bem? Faz bem ao quê, ver desenhos animados?
4: À vista.
0: Ficam os olhos mais bonitos.
1: Sem dúvida.
0: Portanto, mas isto continua a ser exterior. Não é a beleza interior.
1: Mas é o que acontece lá dentro? Porque esta nossa amiga, ela sabe como é que isto funciona. Isto passa pelos nossos olhos e infeta, neste caso, de forma positiva, tudo o que está lá dentro. Portanto, está a mudar a nossa beleza, que é interior.
0: Faz sentido. Mas olha, a criança que dizia que a água entra nos ouvidos e lava o interior é muito aborrecido quando entra a água nos ouvidos.
1: É porque está habituada. Às vezes já lhe deve ter acontecido. É

0: piscina, não sabes? Não, e às tantas junta tudo.
1: Ai, é um horror quando a água entra dentro dos ovos. E no nariz? Tens razão, Francisco.
0: Deve ter sido por aí.
1: O nariz é um horror.
0: A limpeza, quando é feita a fundo, é tramada.
1: Mas olha, se tens crianças ao pé de ti hoje, então, tendo em conta que é o dia da beleza interior, experimenta perguntar-lhes, fazer esta pergunta simples, porque as respostas, olha, são engraçadas. Eu confesso que não estava à espera.
0: São sinceras.
1: Porque, pronto, eu até achava que eles sabiam o que era um conceito até que se entendia, que era autoexplicativo. Beleza interior eu achei que fosse autoexplicativo, mas não, é a beleza dos órgãos e dos músculos, se os músculos estão direitinhos. Os teus músculos estão direitinhos? Olha, pronto, é uma bela
0: Eu não tenho, mas se tivesse, de certeza que estavam. Músculos. De certeza que estavam.
1: Às vezes estão adoridos.
0: Como é que tu vês a beleza interior?
1: Às vezes estão adoridos.
2: É realmente aquilo que é mais importante para ti?
1: Pois é.
2: Partilha connosco aqui. Já sabes, nós ouvimos e nós escutamos aqui na Benfica
1: Nós
2: FM.
1: Escutamos ou não julgamos?
2: Nós julgamos. Na rádio que dá mística aos teus ouvidos.
1: Não
2: e
1: sei.
2: À tua beleza interior
1: não
2: também.
1: Não sei se alguém quer
2: dá
1: ser
2: mística.
1: Sincero.
2: Todo tu.
1: É. Por dentro, por fora, todo lado.

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0: Taylor Swift na Benfica FM. Ontem fui a um grande hipermercado. Acontece, não é? Ter de ir.
1: Ter de fazer compras, não é?
0: É, na vida das pessoas no geral. E eis que me deparo. Eu ainda estava à espera de ver cadernos, canetas, já com alguma promoção, né, nesta altura do ano. Eis que me deparo com uma secção toda. Não
1: acredito. Vamos já descongelar a senhora.
0: Eu não quero. Eu acho que é too soon. Eu que sou a pessoa mais natalícia que conheço. Aliás, eu até já comprei uma bola de Natal, confesso.
1: Vê-se mesmo.
0: Mas foi nas minhas férias. É diferente.
1: Vê-se mesmo que não vives em Lisboa.
0: Porquê?
1: Em Lisboa já estão a montar as estruturas desde o fim do mês passado.
0: Mas estão a montá-las só, não estão a acender. Tudo bem, tudo bem. Mas não se vêem. Está só lá, sei lá. É como teres uma lâmpada apagada.
1: Está quase.
0: Às vezes tens uma lâmpada fundida e ela está lá. Quer dizer, e isto nem reparas. A questão é, montras, coisas à venda. É muito cedo, eu estou de t-shirt, estás de calções, Francisco.
1: É, assim, é o Natal à brasileira? É o Iemanjá?
0: Não, não gosto. O quê? É o quê? Estou
1: a brincar.
0: Ai, adorei isto. Portanto, olha, senhores, é muito cedo. Pode ser, é muito cedo. Lá está, Francisco, volta a dizer e a apelar. Não descongelem a senhora, adorei a tua frase.
1: Iemanjá é aquela deusa que eles faz aquela coisa da noite branca e vamos até ao mar e não sei.
0: Muito bom. Lança-se os chakras também, olha, os búzios, olha o quê.
1: É a mãe dos peixes, a divindade da fertilidade, maternidade e das águas dos rios.
0: Muito bom, adorei.

0: Your Love, Sons Outfield na Benfica FM. Bom dia, 4 minutos para as 9. Está na hora. Vamos às notícias do Benfica e do resto do mundo. A edição é do Rui Cid. Para já, os destaques deste noticiário, Rui.
1: Destaque para o básquet. O Benfica faz mais logo o primeiro jogo na Europe Cup. No futebol, Banjaki marcou o primeiro golo na vitória de Portugal rumo ao europeu de sub-21. E Prestiani está entre os finalistas do Golden Boy.
0: E foi um golo muito bonito. Bem, quanto às temperaturas atuais, a esta hora, 15 graus no Porto, em Faro e em Coimbra estão 16. Em Lisboa, 17. Daqui a pouco ficas a saber como é que está o tempo esta quarta-feira.
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1: Esta tarde, quando o relógio marcar 5:30, a equipa de basquete do Benfica estreia-se esta época na FIBA Europe Cup, um jogo na Dinamarca, Margarida Apolinário.
3: Será fora de portas que a equipa de Einar Zbagatskis começa a caminhada na FIBA Europe Cup. As águias defrontam o Bakken Bears mais de 6 anos depois do último confronto. As duas formações já partilharam o mesmo grupo por 2 vezes na prova, a primeira em 2017, com o Bakken Bears a levar a melhor nos 2 encontros. 3 anos depois, águias e Bears voltaram a cruzar-se e foi aí que o Benfica conseguiu a primeira vitória frente aos dinamarqueses no pavilhão Fidelidade. Na Dinamarca, o desfecho voltou a ser favorável à equipa da casa, 4 jogos com o histórico desfavorável ao Clube da Luz. Hoje, o Benfica regressa ao terreno do Bakken Bears, onde ainda não conseguiu vencer, à procura do primeiro triunfo.
1: É a partir das 5:30 da tarde, hora de Lisboa, o jogo é na Dinamarca. Precisamente na Dinamarca, a equipa de handball perdeu na segunda jornada da EHF European League, derrota frente ao Holstebro por 1 golo de diferença, 32-31. No futebol, Daniel Banjak e Diogo Ferreira foram titulares na vitória de Portugal perante a República Checa, 2-0, último jogo da fase de qualificação para o europeu do próximo ano. Portugal já tinha carimbado o passaporte para a prova. O lateral direito do Benfica inaugurou o marcador. Também nos sub-19, José Neto foi lançado na segunda parte, vitória de Portugal diante da Áustria por 4-0. Já Peter Edokolpor estreou-se pela seleção principal da Nigéria, uma estreia de sonho para o avançado da equipa B do Benfica. Ele marcou 1 golo no empate a 3 com a Rússia. Já Prestiani assistiu do banco à despedida de Lionel Messi da seleção argentina. Isto horas depois de Prestiani saber que está entre os finalistas para o prémio do melhor jovem a jogar na Europa.
4: Gianluca Prestiani está nomeado para o prémio Golden Boy, organizado pelo jornal italiano Tuttosport. A lista inicial de 100 candidatos está agora reduzida a 25, naquela que é a última atualização até à entrega do prémio que distingue o melhor jogador sub-21 do ano a atuar na Europa. O avançado de 20 anos, na quarta época de Águia ao Peito, está a realizar o melhor início de temporada e leva já 8 golos e 3 assistências em 12 jogos. Prestiani, que este fim de semana se estreou a marcar também pela seleção argentina, pode suceder aos ex-benfiquistas Renato Sanches e João Félix na conquista do troféu. O resultado será anunciado no final deste ano.
1: Jornalista Miguel Lima e a nomeação de Prestiani para os finalistas do Golden Boy. Arranca hoje a edição 67 da Moda Lisboa. São muitas as coleções para serem apresentadas até domingo. Destaque também para várias iniciativas abertas ao público ao longo dos próximos dias. Vemo-nos por lá.
0: Sim, vemo-nos a tirar fotografias aos outros. Até já, Rui. Vamos agora espreitar o trânsito. Por Lisboa, na A5 vai-se encontrar fila a partir da Ribeira da Laje até ao Estádio Nacional e depois à frente, na subida de Monsanto para as Amoreiras. O IC19 com trânsito lento de Massamá até ao Hospital Amadora Sintra e depois à frente volta a parar na reta dos comandos em direção a Pinamanica. A segunda circular tem trânsito lento aqui do Estádio da Luz até à zona das Calvanas, no sentido contrário desde Prior Velho até ao Campo Grande. Este Norte-Sul também muito congestionado a partir da Ameixoeira até mais ou menos à zona de Sete Rios. Quanto à Ponte 25 de Abril, vai-se encontrar trânsito lento a partir da Baixa Baixa de Corroios até meio do tabuleiro. Quanto à cidade do Porto, na A20 para arranca a passagem pela zona do Freixeiro e depois volta a parar mais a sério de Oliveira do Douro até à saída para a A3, isto já na VCI. Quanto à A1, tens trânsito lento a partir da área de serviço de Gaia até à Ponte da Arrábida. Quanto aos acessos à VCI, ainda estão preenchidos, tem uma ótima viagem.
2: Vamos ao tempo. E para esta quarta-feira, as máximas expectáveis são de 24 graus para Lisboa e para Faro, 23 para Coimbra e para o Porto, a máxima é de 22, num dia marcado pela chuva, que está... Olha, está aqui em Portugal continental e não se vai embora. Está daquela coisa do vai e vem, vai e vem, vai e vem. Portanto, precisas mesmo ter o teu chapéu de chuva sempre à mão, porque pode ser um bocadinho mais forte, pode ser assim só umas gotinhas e desaparece, pode ser qualquer coisa ao longo de todo o dia. Vamos ter também vento, mas principalmente no litoral e nas terras mais altas, a marcar então esta quarta-feira.
0: Bom dia, estás com a Luz do Dia na Benfica FM. Hoje vamos receber aqui em estúdio uma convidada especial e que nos traz uma taça para olharmos para ela e percebermos que nós não fizemos rigorosamente nada para a ter, mas vamos poder vê-la
2: mentira,
0: e admirá-la.
2: Mentira, mentira.
0: Apoiamos.
2: Somos sócios.
0: Ok, tudo bem, somos sócios, apoiamos, sim, é verdade. Mas bem, ela fez muito para a ter.
2: Ela fez mais do que nós.
0: Ela fez ligeiramente mais. Para já, a INXS na Benfica FM, mas antes os Temper City com Self Aware. Bom dia, estás com a Luz do Dia. Miriam Gonçalves e Francisco Garcia.
2: Bom dia, boa quarta-feira para ti.
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0: Sejam muito bem-vindos aqui ao Museu Benfica Cosme Damião. É um prazer receber-vos aqui.
1: O que é que se diz sobre esta expressão do carrega Benfica?
0: De uma competição espanhola que é Ramón de Carranza. E, portanto, a forma como...

0: levantado, porque tem umas pegas na parte inferior, teria de ser carregado por 6 jogadores. E pela forma como eles iam a carregar e pelo tamanho que ela tem, acredita-se que é daqui que vem a expressão do carrega Benfica. Portanto, tinham que carregar este troféu, que é bastante grande.
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0: Bom dia, estás com o Benfica FM Mística para os teus ouvidos, são 9 e 9. Hoje é dia 7 de outubro, vamos lá ver quem é que hoje deu à luz.
1: E hoje, quem deu à luz foi a mãe de...
0: Olha, hoje quem deu à luz foi a mãe de uma senhora. Tenho muito a agradecer, muita lágrima, eu chorei ao ouvir isto, senhores. Olha, Toni Braxton faz hoje 59 anos. E descobri como é que ela e as irmãs começaram a cantar. Então, uma das irmãs, eu acho que já aconteceu a toda a gente, estar na casa de banho e faltar o papel higiênico. Por causa disto acontecer ao longo da minha vida, agora o papel higiênico está bem perto de quem? Dos utilizadores.
2: Certo.
0: Mas às vezes não é assim. Então a irmã, para pedir papel higiênico, cantou uma música, as outras irmãs responderam-lhe com uma bela harmonização.
2: E assim ficou. 7 Grammys, toma lá. Já viste? Viva o papel higiênico.
0: Não é incrível? Toni Braxton, muitos parabéns. 59 anos. Ela tem aquela voz contralto maravilhosa e que faz parte, olha, das vidas, em especial dos adolescentes dos anos 90 a 2000, que, pronto, choraram muito ao som desta música do Spanish Guitar.
2: Que maravilha. Olha, quem também faz anos hoje é a Marina Mota. Faz 64 anos. Nasceu e cresceu em Alcântara. E, olha, todos nós conhecemos o seu trabalho. Já fez um bocadinho de tudo, não é? Porque ela... é artista, é produtora, é atriz, é cantora. Eu acho que a Marina Mota é assim um canivete suíço da representação e de ser artista, vá.
0: Eu amo a Marina Mota do fundo do meu coração. Quando era miúda, ela tinha um programa de televisão que era de rábolas, portanto cómicas, mas que depois, no final da primeira parte e no final da segunda, ela cantava. E eu era louca por essa parte, porque fascinava-me como é que alguém que era...

0: atriz e tinha tanta graça para fazer piadas, depois de repente tinha aquela voz maravilhosa e cantava tão bem e fazia-me a impressão como é que ela não lançava discos.
1: Mas ela lançou mesmo.
0: Claro que lançou. Ela lançou, só que na altura nós conhecíamos-a era por ser atriz, não por ser cantora. E ela como cantora não foi, sei lá, uma Rita Guerra, não passava tanto nas rádios como a Marina Mota. A Marina Mota, ela é tudo, aquela mulher é tudo.
2: Mas ela chegou ao Festival da Canção.
0: Claro,
2: ela chega a ir ao Festival da Canção em 89.
0: Eu digo, eu sou fascinada e acho impressionante como é que alguém pode ter tanto jeito para tanta coisa. Muitos parabéns, Marina.
2: É muito dotada.
0: É
2: e é incrível, fez de tudo e faz hoje 64 anos.
0: Olha, também acho incrível ela ter se divorciado do Carlos Cunha e continuarem amigos. Acho que isso é sempre uma
2: amigos
0: coisa.
2: E parceiros, porque fizeram durante muitos anos muitos projetos. Ao fim e ao cabo, também, olha, o mesmo que o Raposo acabou por conseguir fazer também com a Maria João Abreu.
0: É verdade, é verdade. Admiro muito esses casais. Hoje, quem também faz anos, 75, Jan Mellencamp. Ele que teve um problema quando começou a cantar, porque a editora disse, epá, Mellencamp não é um grande nome, vamos lá mudar isso para John Cougar. Depois ele foi Cougar Mellencamp, olha, andou a trocar. Agora, o que muita gente não sabe é que além desta voz incrível, muita gente diz que ele a par do Bruce Springsteen são os melhores. Ele pinta muito
2: é
0: bem
2: sério?
0: E as suas obras de arte são expostas em galerias e ele ganha dinheiro também com isso, portanto, olha, parece-me ótimo.
2: Que engraçado, sabes que ele nasceu com espinha bífida?
0: Sim,
2: e foi
0: pequenino.
2: Mas daquelas operações que naquela altura
0: era
2: não é como
0: complicado,
2: hoje em dia,
0: portanto
2: aquilo foi mesmo, fez história.
0: Ele sobreviveu.
2: Portanto, ele está a fazer história desde ser bebê.
0: É verdade.
2: Ele faz história.
0: Não há conta
2: desde
0: dele, não é?
2: É
0: há conta
2: bebê
0: dos médicos.
2: Não há conta dele,
0: mas olha que espinha bífida é muito. É mesmo perigoso.
2: Não, claro, pode pôr tudo em risco.
0: Agora sim,
2: chegamos a uma das nossas águias que faz anos hoje, faz 35 anos, já tínhamos dito mais cedo, aliás, ela fez parte da nossa Liga do Extremamente Benfiquista. Perguntámos na altura quantos golos ela tinha marcado na época 24-25, entretanto ela fez a sua pausa. Ela fez a sua pausa e está de regresso à nossa equipa, já fez 7 jogos, faz hoje 35 anos, Samara Vieira, a lateral brasileira, ela é de Natal, já lá estive de férias e gostei muito, a cumprir então a terceira época aqui na Luz, ela chegou no final de 2024 e olha, estive a ver um bocadinho para onde é que ela andou a jogar. E é incrível, porque já jogou um bocadinho por todo o mundo. Ela veio do Brasil, mas já jogou na Alemanha, na Turquia, na Roménia e até na Eslovénia, antes de chegar aqui ao Benfica.
0: Antes de chegar ao sítio mais bonito do mundo. Muitos parabéns, Samara. E hoje, quem faz anos, 30 anos, é um dos melhores cantores da atualidade. Ele que é super divertido e super, super, super anti-estrela. Aliás, ele começou a ser famoso pelas piadas que ele fazia na internet e depois é que as
2: Luís
0: pessoas descobriram que ele cantava e canta tão bem. Ele é tão engraçado. O Luís Capaldi, se não segues, devias, porque ele tem mesmo muita graça. Luís Capaldi, que gosta muito de contar que ele próprio é um milagre, porque o pai já tinha feito uma vasectomia. Portanto, sim, graças a Deus que ele nasceu. Eu sinto-me muito agradecida aos pais dele e ao médico. Eu sou amiga do médico. Olha, obrigada, senhor doutor, por ter errado nessa vasectomia.
2: Sabes, foi o primeiro artista.
0: Luís Capaldi faz bem às pessoas.
2: Escocês a chegar ao top nos Estados Unidos.
0: Olha que maravilhoso. E ele tem um documentário que podes ver na Netflix, vale a pena ver, muito dedicado à saúde mental. E portanto, olha, hoje, wish you the best para o Luís Capaldi e para todos os aniversariantes que fazem hoje anos, e se faz hoje anos, muitos parabéns. Já a seguir recebemos uma campeã. Já temos aqui a taça no estúdio. Nossa, que emoção. Para já, ao Gui ali na Benfica FM.
2: O Gui onde? Ali?
0: Ali.

0: Já temos uma taça incrível neste estúdio. Nossa, que emoção. Brilhante como tudo. Alguém andou a passar um paninho.
1: Sim, porque ela vinha debaixo d'água.
0: Ela foi para a água.
1: Viste?
0: Foi para a água. Viste? Mas olha, não tem calcário, não tem restos de cloro, não tem nada. Impecável.
1: Sabes porquê?
0: Um espelho ali, não tem um risco.
1: Sabes porquê?
0: Porquê?
1: Usaram aquele produto do teu anúncio de há bocado.
0: O algodão não engana. Passaram algodão e limparam, não tem impressão digital, não tem nada.
1: Não tem nada.
0: E daqui a pouco já vamos falar com uma campeã. Campeã nacional, super. Ganha de super taça. A rapariga diz que cá está.
1: Não para de ganhar.
0: Não, enerva-me. Porque é uma atleta que está há 6 épocas no Benfica e já ganhou 6 campeonatos.
1: Sim, ela viu que a pandemia era o momento ideal para se juntar a nós e olha, a partir daí é sempre a ganhar.
0: Olha, vai ser uma bela conversa que vais poder ouvir já a seguir na Benfica FM. Olha, para já, temos o Alex Warren com Passenger na Benfica FM. Bom dia.
1: Bom dia.

0: canto eu cantava lua só.
1: É a cidade do Luai e do Bubaspinho, na Benfica FM. Bom dia, são 9h23. Está na hora das notícias do Benfica e do resto do mundo. A edição é do Rui Cid. Bom dia, Rui.
2: Bom dia, Miriam. Luís Godinho vai ser o árbitro do Benfica Vitória no próximo domingo, no regresso do campeonato, 8ª jornada, 6 da tarde, aqui no Estádio da Luz. Daniel Banjac e Diogo Ferreira foram titulares na vitória dos sub-21 portugueses frente à República Checa por 2-0, último jogo da fase de qualificação para o Europeu do próximo ano. O lateral direito do Benfica inaugurou o marcador. No futebol feminino vai jogar-se na Luz o derby entre o Benfica e Sporting para o campeonato. Vai ser a 24 de outubro, sábado, às 15h30. No basquete, o Benfica começa esta tarde a participação na FIBA Europe Cup. As Águias enfrentam o Bakken Bears no grupo G. O treinador Einars Bagdad quer uma entrada forte frente a um adversário de qualidade.
3: Absolute leader of Danish basket.
4: É uma equipa candidata a vencer a Liga Dinamarquesa. Jovem e ambiciosa, jogam numa energia alta com agressividade. E é esse aspecto que temos que estar mais atentos. A melhor resposta é começarmos o jogo logo a impor a nossa agressividade física também.
2: A partir das 17h30, o Benfica joga na Dinamarca. Dinamarca, onde a equipa de handball perdeu ontem à noite, na segunda jornada da EHF European League. Derrota frente ao Holstebro por um golo de diferença, 32-31. E no Mundial de Hockey em Patins, Marlene Sousa, Leonor Coelho, Sofia Moncóvio e Raquel Santos estiveram na derrota de Portugal frente à Itália por 4-1. Está a ser divulgado esta manhã um estudo promovido pelo Movimento dos Doentes pela Vacinação. O documento indica que 95% dos inquiridos reconhecem os benefícios da vacinação, mas a maioria desconhece as vacinas de adultos integradas no Programa Nacional de Vacinação e as recomendações para cada faixa etária ou condição de saúde.
1: Até já, Rui. Quanto ao trânsito, agora um acidente na Crele, no sentido Loures-Algés, é perto do nó de Odivelas e está a causar fila desde o nó da A8. Quanto à segunda circular, vais encontrar trânsito lento do Oeste Norte-Sul até à zona das Calvanas, no sentido contrário, desde a Portela até praticamente ao Oeste Norte-Sul. Quanto ao IC19, ainda tens fila à passagem pelo viaduto da Crele e depois na chegada à Pinamanica. A5, ainda com trânsito lento desde a Ribeira da Laje até ao Estádio Nacional e depois à frente, desde a subida de Monsanto até a zona das Amoreiras. Quanto à Ponte 25 de Abril, vais encontrar fila ainda na Baixa do Corroios. No Porto, a esta hora, há fila desde Coimbrões até ao Nó de Francos na VCI. Os acessos à VCI já estão a melhorar, estão congestionados pelo menos até à circunvalação. Na A20 há um acidente na zona do Freixeiro a causar fila desde a Vintes e depois à frente volta-se a parar já na VCI entre o Freixo e o nó da A3.
5: Para esta quarta-feira, aquilo que pode esperar de máximas para Lisboa e para Faro são 24 graus, para Coimbra 23 e para o Porto a máxima é de 22, num dia em que vamos ter muitos aguaceiros dispersos de norte a sul do país, com maior incidência principalmente no litoral norte e também no interior. É também no litoral onde o vento se vai soprar com mais força, pelo menos até ao início da tarde. Isso sim, vamos ter nuvens de norte a sul do país para esta quarta-feira, mas olha, não faz mal, porque tivemos uma segunda-feira livre, então dá para continuar. Bora lá.
1: Muito bom dia, estás com a Luz do Dia na Benfica FM, Miriam Gonçalves e Francisco Garcia contigo por aqui.
5: Daqui a nada temos convidados aqui na rádio que dá mística aos teus ouvidos e neste programa que gosta muito de dar prémios, também te gosta de dar bons momentos e por isso a Luz do Dia com a Miriam Gonçalves e comigo, Francisco Garcia, daqui a nada vai ter aqui alguém no estúdio que não mete água.
1: Não, nunca.
5: Não mete água.
1: Não, mas está sempre dentro d'água. Está sempre dentro d'água. Será que... Já a seguir já sabes quem é, já te contamos tudo, vai ser uma bela conversa. Para já, também olha uma música de vencedor, Shakira e Burna Boy, com Dai Dai.
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0: A Benfica FM não é uma rádio antiga, é uma rádio nova, mas ao longo da existência desta rádio, a quantidade de campeãs e de campeões que nós temos assistido aqui, e é tão bom recebê-los. Hoje temos mais uma campeã connosco em estúdio, e que bom que é receber-te, Joana Arromba. Seja muito bem-vinda ao estúdio da Benfica FM.
1: Obrigada.
2: Olá, Joana, como é que estás?
1: Bom dia, tudo bem?
0: Nossa atleta do polo aquático. Joana, tu tens 19 anos, vamos já começar por aí, és muito nova. Tens 19 anos e tens 6 campeonatos pelo Benfica.
1: É verdade, eu entrei com 14 anos aqui no Benfica e a partir daí foi sempre a crescer.
0: Portanto, desde que tu entraste, ganhámos. Portanto, não te vais embora, ficas cá até aos 60 anos.
1: Sim, pelo menos.
2: Tu vieste numa altura muito particular, não é? Tu vieste na pandemia.
1: Sim, eu vim porque na altura, pronto, eu estava em Évora, mas só se pode jogar em mistos até aos 14 anos. E então depois eu tive de vir para uma equipa feminina e o treinador do Benfica falou comigo num dos jogos de treino que tivemos com ele. E então, pronto, vim para o Benfica.
2: Agora diz uma coisa, tu estavas a referir, tu és de Évora, não é?
1: Sim, sim, sim.
2: Como é que se vai para o polo? Como é que uma miúda de Évora vai parar ao polo aquático?
1: Eu desde pequenina estive sempre ligada à natação. A minha mãe pôs-me logo na natação quando era pequena e ainda fiz um ano ou dois de competição. Depois parei, mas na escola estive sempre ligada a amigos que continuavam lá e um deles convidou-me para ir ao polo aquático e eu fui experimentar e fiquei, gostei.
0: Foste com um amigo, tão giro. Sim, ou seja, sim. As equipas eram mistas, tu jogavas com rapazes.
1: Sim.
0: Os rapazes fisicamente acabam por ser assim um bocadinho mais...
1: Mais fortes
0: do que nós, não é? Sim. A verdade é essa. Como é que é jogar então com rapazes em equipas mistas até aos 14, em que, pronto, não é? Há diferença mesmo assim.
1: Sim, não, o que me safou na altura é que eu era muito rápida e ainda sou, pronto. E então, pronto, os rapazes, mesmo com mais força, eu conseguia fugir deles assim a nadar.
0: Ai, é que louco!
2: E essa mudança para o Benfica, porque tu vieste muito nova, não é? Nós estamos a falar de que tu tens 19 anos e que vieste na pandemia.
1: Sim, foi complicado, foi mesmo à altura das máscaras e assim, sim. Eu tinha de vir de autocarro, pronto, para vir treinar e para vir aos jogos, foi uma altura complicada, mas pronto, agora já estou a viver cá em Lisboa, é tudo mais fácil, já sem Covid.
0: Tu ainda fizeste isso do ir e vir durante algum tempo?
1: Sim, eu fiz até entrar na faculdade, ou seja, ainda fiz aí uns 3 ou 4 anos de ir e vir.
0: Mas vocês treinam
2: mas
0: imenso?
2: Mas quantas vezes por semana?
1: Pois. Não, não.
2: Como é que fazias?
1: Elas treinavam todos os dias cá no Benfica.
0: Sim?
1: Eu treinava lá em Évora e vinha só à sexta-feira.
0: Okay.
1: E eu treinava na sexta-feira e jogava depois no fim de semana.
0: Assim,
2: mas
0: assim
2: no clube de lá ou físico? Ou fazias treino sozinha lá?
1: Não, não, eu treinava com o clube de lá. Às vezes, alguns
2: a Minata,
1: treinos...
2: Não, não é,
1: a Minata,
2: não,
1: a Minata.
0: Com os rapazes.
1: Com os rapazes, lá está.
0: Isso também está-te assim...
1: Sim, sim, posso dizer que sim.
0: Não é, quero dizer... depois tens de tentar acompanhá-los, portanto também faz com que tu sejas
1: sim,
0: mais rápida, mais forte.
1: Exato,
0: exige também muito de ti.
1: Acho que foi um passo importante também treinar com eles, não só estar aqui e estar lá.
0: Okay.
1: Acho que foi bom para o meu crescimento.
0: Não, continuas, amiga, deixa-me só perguntar, porque como estamos a falar de jogar com rapazes, tu continuaste a jogar... Com o teu amigo que te levou para o polo.
1: Sim, sim, sim. Ele agora está a jogar fora, mas, por exemplo, este fim de semana eu estive em Évora e estive lá com os meus amigos do polo. Fomos lá, fomos beber um café e falar, ter a conversa.
2: Matar saudades. Joana, estamos aqui a falar do polo, estamos a falar da quantidade de taças e super taças que vocês ganham. Mas se tu tivesses de explicar, sei lá, em 15 segundos a alguém, como é que é o polo aquático? Como é que se joga? Como é que se consegue entender o jogo do polo aquático? Porque nós imaginamos dentro da piscina e sabemos que é com uma bola, mas depois como é que a coisa funciona?
1: Então, assim, muito brevemente, eu acho que o polo aquático é nadar e handball, praticamente. Ou seja, o mais rápido conseguirmos e depois marcar golos, uma mão também, como handball. As regras, pronto, diferem um bocado. Há muitas faltas para não haver problemas.
2: Era aí onde eu queria chegar. Era
0: imagina.
2: Aí onde é que eu queria chegar. Porque pois. Também tem o seu árbitro, não é? E o árbitro
1: sim,
2: está
1: sim.
2: Cá fora a ver. Mas ele não consegue ver tudo o que acontece debaixo da água.
1: Não consegue. Pronto, temos as faltas básicas, mas depois debaixo da água há muita coisa que acontece que ninguém consegue ver.
0: Ela.
1: E é que acontecem os problemas.
0: Mas vocês puxam,
1: puxamos,
0: tu não se
1: damos pontapés.
0: Olha, ela admite.
1: Não que
2: acontece
1: eu seja esse
2: tudo,
1: tipo
2: não é?
1: Pessoa.
2: Eu não faço, mas sei que alguém faz, não é?
0: Já me fizeram.
1: Eu nunca.
2: Contam que acontece.

0: Sim, durante 28 segundos para cada equipa, vai alternando a posse de bola.
1: Pronto. E dentro do jogo, cada um tem a sua posição. Qual é a tua? Estavas a dizer que tu és muito rápida. Qual é a influência
0: que
1: isso tem?
0: Sim. Eu sou mais ponta, lateral, que são as posições mais rápidas para ganhar vantagem para o contra-ataque, para marcar golos assim mais rápidos.
2: Tu és assim um Prestiani, então.
0: É isso.
2: Se dissesse assim no futebol, pelos lados és assim um extremo e vais para a frente.
1: Aliás, acabámos de saber que a Joana está nomeada como Golden Girl.
2: Tu fartas de fazer piscinas.
0: É verdade, é verdade.
2: Mesmo, literalmente. Olha, Joana, estamos a gostar muito de estar à conversa contigo. Vamos falar contigo mais um bocadinho, pode ser?
0: Sim.
2: A Joana Arromba é vencedora, já tem 6 campeonatos, 6 supertaças. Trouxeste a taça que ganharam agora há pouquíssimo tempo, foi no fim de semana.
0: É verdade.
2: É linda.
0: É muito grande. Eu entrar para dentro da água com ela, isto foi complicado mantê-la de pé porque...
2: Ela vai ao fundo. Ela vai ao fundo. Vocês não, mas ela vai ao fundo. Então, olha, vamos só ouvir o Pedro Santos com I Don't Know Me e depois continuamos então a conversa mais um bocadinho com a Joana Arromba, que está connosco hoje na Benfica FM.

0: Pedro Santos na Benfica FM, I don't know me. Temos companhia aqui e é tão bom. Estamos à conversa com a Joana Arromba, ela que é campeã de polo aquático do Benfica, mas não é uma campeã qualquer, tu és a campeã, não é? 6 campeonatos, 6 supertaças e vieste-nos mostrar a mais recente, é tão linda.
1: É verdade, é linda, tão pesada, brilhante.
0: Olha, tu há pouco estavas a dizer, tu és de Évora, enquanto andaste no secundário fazias viagens lá e para cá, agora vives em Lisboa porque tu estudas ao mesmo tempo.
1: Estou a estudar, sim. Estou a estudar fisioterapia, estou no terceiro ano. Está a ser interessante.
2: conjugar este terceiro ano de fisioterapia com a competição, os treinos, não é? Que é uma parte muito intensa que vocês têm de se preparar. Os professores entendem e são compreensivos com esse lado competitivo?
1: Sim, são compreensíveis a maior parte das vezes, mas às vezes, como também nós não somos profissionais, é difícil manter tudo. Mas a maior parte dos professores, eu diria que sim, são compreensivos com a situação e...
0: Tu estás a tirar fisioterapia. Eu acredito que dê muito jeito. Quando alguém tem uma câmara,
2: chama já tratas dos teus colegas?
1: Sim. Às vezes elas chegam ao pé de mim. Ai, olha lá, Joana, está-me aqui a doer o ombro. Vê lá o que é que eu posso fazer.

0: fizesse estágio logo.
1: Olha, hoje é o dia da beleza interior. Mas, hoje é o dia da beleza interior, mas vocês passam muitas horas dentro de água. Como é que é com o cloro, com a pele, com o cabelo, com os olhos?
2: Eu estava a imaginar a quantidade de cremes que vocês têm de usar.
3: Sim, eu acho que o cheiro do cloro já nem sai de mim. Chego ao pé das pessoas e as pessoas já sabem que sou eu que estou sempre com cloro.
1: Imagina, se nós os dois formos a um churrasco, eu fico a cheirar e tu estás sempre sábio, estás sempre desinfetada. Estou
3: sempre
1: não tem
3: bem.
0: Mas olha, tu dizes assim, o teu cabelo é claro. Eu tenho uma amiga que era loira, e ficava com o cabelo verde no verão por causa da piscina. Tranquilo contigo?
3: Isso a mim não me acontece.
0: Olha, Joana, a Leonora Romba faz parte do Benfica. Tu chamas-te Joana Romba?
3: É verdade.
0: Tua irmã.
3: A minha irmãzinha veio este ano.
0: A tua irmãzinha veio este ano para cá. Ela está a fazer como tu fazias na altura. Vem aos treinos como tu, de vez em quando. Treina lá.
3: Sim, treina lá com os amigos dela também. Pronto, com a Minata. E depois, à sexta-feira, vem, está comigo.
0: Ao menos já tem casa cá.
3: Pois, agora fica comigo.
0: Ela acaba por ter sorte, tu vieste sozinha, não é?
1: Vieste abrir as portas da luz para ela.
0: Da luz, tu és um poeta. tu trabalhar com a irmã, eu sou a irmã mais nova, portanto deixa-me aqui defender a Leonor.
3: Não.
0: Como é que é? Tu acabas por exigir dela e dizes: oh, Leonor, como é que é? Ou tens o mesmo nível de paciência que tens para as outras colegas da idade dela?
3: Não, às vezes eu exijo mais dela porque eu sei que ela consegue mais e é a minha irmã, então posso-lhe dar mais na cabeça. Mas acho que sou muito protetora dela também.
0: Sim, querida. Muito bem. E ela joga polo aquático por causa de ti?
3: Sim, eu posso dizer que sim. Eu vim e ela veio atrás.
1: Oh, Joana, estamos aqui também a celebrar então estas super taças, todas estas taças. Às tantas são tantas e já não se celebra com o mesmo entusiasmo? Ou continuamos a celebrar com o mesmo entusiasmo?
3: Não. Eu diria que celebramos cada vez com mais entusiasmo, porque é sempre um orgulho representar este clube, que é o meu clube do coração. E então trazer mais taças para casa e para os adeptos é sempre um orgulho.
1: E o que é que este balneário, o teu balneário, tem de tão especial para não parar de conquistar e com feitos incríveis? Porque vocês conseguem passar um ano inteiro sem perder um único jogo, como foi na última época, não é?
3: Verdade.
1: Como é que isto se faz?
3: Eu acho que o grande segredo é sermos todas amigas umas das outras. Nós temos todas uma relação, por acaso, que eu diria que invejava muitas outras equipas, porque nós somos mesmo amigas, realmente. Nós fazemos coisas fora do Benfica, fora do polo aquático, e então eu acho que isso é mesmo o segredo para tanta vitória.
0: E tu estavas a dizer que representar o clube do teu coração acaba por ser diferente.
3: Sim.
0: Quando o treinador olhou para ti e disse: vens para o Benfica.
3: Eu era tão pequenina, eu fiquei tão entusiasmada, eu nem queria acreditar que isto podia acontecer, na verdade, que eu era só uma menina de Évora, nem sequer pensava em vir para o Benfica, este clube tão grande que nós, pronto, podemos agora representar. É mesmo um sonho.
0: Olha, obrigada por todos os sonhos que também estás a ajudar o Benfica do polo aquático a realizar.
1: E a nossa seleção também, foste capitã, estávamos a falar disso agora em off, enquanto ouvíamos o Pedro Santos também. Muito obrigado por tudo aquilo que tu tens feito. E depois de tantas taças, quais são os próximos objetivos? O que é que se pode ter do objetivo assim?
3: Taças.
1: Mais taças, é que eu pus agora uma estante nova, está vazia.
0: Esta é só a primeira, não é?
3: Temos muitas taças por esta época.
0: Olha, Joana, foi realmente um privilégio receber-te aqui. Já agora estou aqui com uma dorzinha, estou a Sabes que este meu fisioterapeuta está aqui. Obrigada, e que seja uma temporada incrível, uma época incrível, e que tragas mais taças.
3: Obrigada, eu.
1: É preciso dizer também que a Miriam, ao longo da semana, elogiou muito o vosso fato de banho. Disse que era lindo de morrer. E este é trazido para ela. Quero arranjar um para a Miriam.
3: Mas é muito bonito. Para a próxima eu trago.
0: O vosso fato de banho preto e dourado é mesmo bonito.
3: É muito chique, sim.
0: Vocês ficam bem ali dentro. É, touca já é aborrecido.
3: Aquela touca amarela. Há uma touca amarela que parecemos uns pintainhos.
0: Obrigada. Eu entendo-vos, não é? Atenção, as mulheres esconderem o cabelo. É aborrecido ter touca. Portanto, convém que o fato de banho seja bonito. Muito obrigada.
1: Só mesmo para fechar. Quando algum amigo ou uma amiga diz assim: vem lá à casa, vem lá para a piscina, tu dizes: não, vá lá.
3: Não. Eu até prefiro praia, porque passa o ano inteiro na piscina e já não consigo mais.
0: Entendo. Olha, Joana, muito obrigada, volta sempre. Tens aqui uma casa de portas abertas para ti.
3: Obrigada.
0: Foi
3: muito
0: um privilégio conversar contigo esta manhã, e que sejam muitas as taças que tu. Olha, que para o ano encontremos.
3: Ai, acho que sim. Com
1: e
3: mais
1: viva
3: taças.
1: Ao polo aquático do Sport Lisboa.
3: E viva
1: o
3: Benfica.
1: Viva.
3: Obrigada.
0: Na Benfica FM estivemos à conversa com uma campeã de uma super taça, a nossa Joana Romba. E agora voltamos à música com Mel Smith. Bom dia.

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0: Gone, gone, gone. Olha, nós gone, gone, gone.
1: Ai, também não sejas assim.
0: Não, eu gostei muito.
1: Acaba a música, já estás a mandar embora.
0: Vamos embora porque... Olha, mas isto hoje foi muito bom. Gostei muito de ter aqui a Joana Arromba, uma grande campeã de polo aquático. Em breve vais poder ver isto também no Instagram da Benfica FM.
1: É isso mesmo.
0: Falei bem?
1: Falaste muito bem.
0: Pronto.
1: Mas foi um bom momento, foi mesmo giro. Foi mesmo giro. Mesmo, não, não.
0: A Joana é super simpática, mesmo querida. Agora vamos embora, porque agora temos uma menina aqui. Ana Cláudia.
2: Agora entra em campo Cláudia Semedo.
3: Alô, alô.
0: Oh Cláudia, apareceram repulsados. Foste uma tira, quem é que atirou? Tens
3: não
0: de explicar
3: sei.
0: Isto.
3: Foram os calema. Chuva de amor, chuva de açúcar, chuva de repulsados.
0: Oh, que queridos, estas coisas que acontecem.
1: A Cláudia está em calda.
3: Estou mergulhada em calda. Por isso é que estou assim conservada. O Francisco finalmente a dizer-me que eu sou jovem. Olha, a dizer-me que eu tenho um aspecto jovem.
0: Não, e que és docinha. E que estás em ponto rebuçado. Bem, podíamos ficar aqui o resto da manhã.
1: Não, não. Rebuçado,
3: mas agora começa a perceber.
1: Cláudia, você está em ponto rebuçado.
3: Ai, estou toda derretida.
0: Piropos não é crime?
3: Pode não, eu estou isso? A sentir que nós temos que falar com o Zé RH. Porque está aqui um pré-assédio.
4: Get a room?
3: Não, mas eu agora dei-me conta que eu ontem entrei e comecei logo a fazer a geneira, não é? E pus este som em vez de pôr este.
1: Já estavas a...
5: Se é contigo que vai ser, que seja...
1: Puseste o outro.
3: Pus o outro.
0: Só
3: entra a Cláudia.
1: Já estavas a prever.
3: Fui eu que deixei o nosso Gonçalinho doente. Coitado, expulsei.
4: É uma manifestação, exatamente.
3: É uma manifestação. Não, esta casa é fortíssima em manifestações. Porque ele manifestou que queria encontrar a polícia.
1: Bem, essa foi incrível.
3: E foi multado.
1: Essa foi incrível. Ele nunca tinha sido multado. Nunca lhe tinha sido acontecido. Ele fala nisto na rádio.
3: Não, é que ele disse mesmo: eu adorava encontrar a polícia porque eu tenho tudo em dia e tudo mais. Só que
4: esqueceu-se de verificar.
0: Olha, sim, eu só pensei que eu também não tenho, o meu carro também não tem inspeção.
3: Miriam,
0: mas não anda,
3: Maria.
0: calma, não anda.
3: Está paradinho.
0: Está na garagem.
4: Revelas isso em público.
3: Benfica FM, a rádio de todos os crimes.
0: Fora de brincadeiras, não, ele está estacionado. Oh, amigos,
1: espera, deixámos de estar no ar. Acho que sim, cortaram-nos, já não estamos. Já cortaram a emissão.
0: Fora de brincadeiras, eu quero marcar a oficina no dia em que ele vai, que é para ser tudo seguido.
3: A inspeção.
0: Claro. É tudo seguidíssimo. Vocês pensam o quê? Com uma coisa ao lado do outro. Só estou à espera que o senhor me diga: pode vir cá limpar o farol.
3: Que ela é uma,
0: eu tive um aviso.
3: Que ela é uma mulher certinha, atenção.
0: Não digas nada, não digas,
1: não digas mais nada.
3: Qualquer dia, os destaques que o Rui Cid traz.
0: O carro não pode ir para a oficina. Tu agora tens de ir à oficina.
1: Coisas,
0: ah, pelo amor de Deus, é ao meu lado, na rua. O Jorge,
3: vamos ter fé, Miriam, vamos manifestar, nada vai acontecer. Senão, os destaques que o Rui Cid vai ter de dar serão: Miriam Gonçalves, presa após ilegalidade.
0: Também presa.
4: A porta do estúdio está a abrir-se, atenção.
0: Olha, é o senhor, autoridade.
1: Logo. Mas também.
3: Já vejo algemas.
1: Que não querias sair em reportagem, pronto, já está.
3: A Miriam vai lançar um documentário sobre como sobreviver na prisão.
1: Não, é porque depois ela lá, a editora dela, disse: tens de escrever mais um livro este ano.
0: E
1: ela, mas tem de ser para crianças. Não. Então pronto, olha, está aqui. Temos novo livro e novo podcast da Miriam.
0: Mas vocês
3: Miriam
0: sabem,
3: é fora da lei.
0: Eu também, eu demorei anos a soprar no balão. Anos e anos. E eu, uma vez...
1: Olha, depois do Diospiro, lá vamos nós. Sim, não, vai, continua que eu vou.
0: E uma vez fui mandada parar para a polícia, o Rui Falta. E pedi ao senhor guarda se me deixava.
1: Isso foi depois de quê?
0: Eram 4:30 da manhã, eu ia trabalhar sozinho, mas eu vou trabalhar.
3: Eu não
1: que é que tu
3: bebi
1: pediste?
3: Nada, senhora gente.
1: Diz lá.
0: Já disse. Soprei no balão e ele deixou-me ficar com recordação. Aqueles anos, aquela coisinha de gente só para baixo.
3: Olha, aqui não se aprende nada. Quem vai soprar sou eu, tipo vento. Meninos, fu,
1: ficaste
3: fu,
1: com
3: fu.
1: O pipo para ti, foi?
0: Guardei durante anos e anos. A minha caneca das canetas
3: guardaste
0: tinha lá o plásticozinho onde soprei. Adeus, beijinhos.
3: Ai. É sempre muito animada e divertida esta troca das manhãs. A luz do dia vai-se pôr, porque vem aí o Sem Medos, não com o Gonçalo Alves, mas com o Rui Cid. Bom dia, Rui. Vamos aos destaques das notícias de
4: hoje. Com algum medo de fazer isto, porque agora é preciso ter uma voz séria e não vai ser fácil.
3: Vamos a isso.
4: Mas logo há jogo na Dinamarca, o primeiro do Benfica na Europe Cup de Basket. Banjaki marcou o primeiro golo na vitória de Portugal rumo ao Europeu de Sub-21 e está entre os 25 finalistas. Pressene, a candidato ao Golden Boy.
3: Queremos que as temperaturas aumentem aí nesse lugar. Neste momento em Lisboa, 19 graus, a acompanhar também Faro, com a mesma temperatura, e Coimbra e Porto, emparelhaditos nos 17 graus. E está na altura de sabermos o que se passa no Benfica e no mundo.
4: A partir das 5:30 da tarde, a equipa de basquete do Benfica estreia-se esta época na FIBA Europe Cup, um jogo na Dinamarca, Margarida Apolinário.
6: Será fora de portas que a equipa de Einar Zbagatskis começa a caminhada na FIBA Europe Cup. As águias defrontam o Bakken Bears mais de 6 anos depois do último confronto. As duas formações já partilharam o mesmo grupo por 2 vezes na prova, a primeira em 2017, com o Bakken Bears a levar a melhor nos 2 encontros. 3 anos depois, águias e Bears voltaram a cruzar-se e foi aí que o Benfica conseguiu a primeira vitória frente aos dinamarqueses no pavilhão Fidelidade. Na Dinamarca, o desfecho voltou a ser favorável à equipa da casa, 4 jogos com o histórico desfavorável ao Clube da Luz. Hoje, o Benfica regressa ao terreno do Bakken Bears, onde ainda não conseguiu vencer, à procura do primeiro triunfo.
4: É a partir das 5:30, este jogo do Benfica na Dinamarca. Dinamarca, onde a equipa de handball perdeu ontem à noite, a segunda jornada da EHF European League, derrota frente ao Holstebro por um golo de diferença, 32-31. No futebol, Daniel Banjac e Diogo Ferreira foram titulares na vitória dos sub-21 portugueses frente à República Checa por 2-0 no último jogo da fase de qualificação para o europeu do próximo ano. O lateral direito do Benfica inaugurou o marcador nos sub-19. José Neto foi lançado na segunda parte na vitória de Portugal diante da Áustria por 4-0. Já Prestiani assistiu do banco à despedida de Lionel Messi da seleção argentina. O número 25 esteve então nesse jogo do adeus de Lionel Messi, horas depois de ele, Prestiani, saber que está entre os finalistas para o prémio do melhor jovem jogador na Europa.
7: Gianluca Prestiani está nomeado para o prémio Golden Boy, organizado pelo jornal italiano Tuttosport. A lista inicial de 100 candidatos está agora reduzida a 25, naquela que é a última atualização até à entrega do prémio que distingue o melhor jogador sub-21 do ano a atuar na Europa. O avançado de 20 anos, na quarta época de Águia ao Peito, está a realizar o melhor início de temporada e leva já 8 golos e 3 assistências em 12 jogos. Prestiani, que este fim de semana se estreou a marcar também pela seleção argentina, pode suceder aos ex-benfiquistas Renato Sanches e João Félix na conquista do troféu. O resultado será anunciado no final deste ano.
4: Jornalista Miguel Lima e a nomeação de Prestiani para os finalistas do Golden Boy. Arranca hoje a edição 67 da Moda Lisboa. São muitas as coleções para serem apresentadas até domingo. Destaque também para várias iniciativas abertas ao público ao longo dos próximos dias e para a presença da Cláudia Semedo.
3: Como é que sabes?
4: E da Miriam Gonçalves.
3: Como é que sabes?
4: Ah, vais lá estar mesmo, eu estava a brincar. Mas...
3: Não, Rui Cid, vou dar aqui uma notícia que não daria de outra forma se tu não falasses sobre isso. Mas eu vou desfilar na Moda Lisboa.
0: Ah, vais mesmo desfilar?
3: Vou desfilar
0: que
3: na Moda Lisboa.
0: Mas eu acho normal tu estás na Moda Lisboa.
4: Estás a ver este jornalista que antecipa notícias.
3: Antevê, tu estás conectado com a Madame Lau. Exato. Não, a Rosalind Silva. A Rosalind Silva apresenta a coleção dela pela primeira vez, assim, uma coleção no palco principal da Moda Lisboa, no domingo às 5:30. Portanto, quem quiser passar por lá, esta menina também por lá vai andar.
0: E já experimentaste a roupa? É só
3: vou experimentar a seguir ao programa de hoje.
0: Sério?
3: Sim, e a coleção é muito bonita porque a Rosalind Silva, ela é portuguesa e são tomense, e para esta coleção ela fez uma parceria com o marido, que é o Black Sun Afonso, que é maravilhoso, é um artista plástico, que fez, desenhou os pássaros de são tomenses, e ela fez os tecidos e a coleção é deles, os dois. Não, é linda, é uma celebração ao amor, e como é óbvio não podia faltar, onde há amor, lá estarei. Isto foi um momento de Madame Lau.
0: Espetacular. Sempre em cima.
3: Muito fixe. Eu agora vou querer sempre notícias, previsões.
4: Se eu soubesse, tinha-me calado no momento onde disseste a sério.
3: Não tinha desmontado. Estavas a brincar. Muito bom. Está na altura de irmos então ao trânsito, saber o que é que se passa hoje nas nossas estradas de norte a sul do país. E em Lisboa, temos o eixo norte-sul com fila do Lumiar à segunda circular. A A5 tem fila de Monsanto para as Amoreiras. A fila na A2 está na segunda ponte do Feijó, em direção à ponte 25 de Abril. Já no Porto, na A20, há acidente no Freixeiro, fila desde A20. Portanto, quem vai na estrada, vá com os olhos bem abertos, que é para não termos que dar aqui mais notícias como esta. Quanto às temperaturas, já percebemos que hoje está assim um dia nem, não é? Mas está a bater certo com o facto de ser quarta-feira, aquele dia nem. Temos hoje períodos de céu muito nublado, diminuindo de nebulosidade a partir da tarde. Aguaceiros também dispersos até ao meio da tarde, que a partir do fim da manhã podem ser acompanhados de trovoada. Não gostamos nada de dizer estas coisas. Vento fraco a moderado, por vezes forte, na faixa costeira a norte do Cabo da Roca e nas terras altas do norte e centro a partir da tarde. E neblina ou nevoeiro matinal no interior. Por acaso, ontem vi um vídeo sobre esta questão da neblina, que eu acho que daqui a pouco, se calhar, vai ser o nosso Vinanet. Se calhar é sobre isso que vamos falar.
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3: Estás a ouvir a Benfica FM e estás muito bem. Está no ar o Sem Medos comigo, Cláudia Semedo. Hoje sem o meu partner, o Gonçalo Alves, que está em casa. Está assim meio constipadinho, então ficou de molho a receber muitos miminhos da mamã e a beber os seus chazinhos de limão e gengibre. E eu não sei porque quando toda a gente está doente eu fico em modo diminutivo, não é? Tudoinho, Gonçalinho, está a beber o seu chazinho de limãozinho. Enfim, eu acho que é uma coisa que se calhar trazemos das nossas mães e dos nossos avós, não é? É verdade, temos muito deles, não é? Como diz a música, quem me vê. Agora, não é essa que vais ouvir, é Dermot Kennedy com Refuge. Bom dia, boa quarta-feira.
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São os Bon Jovi às 10h12 na Benfica FM Mística para os teus ouvidos com este You Give Love a Bad Name, que é tudo oposto àquilo que eu vou falar daqui a pouco. Eu vou falar de um momento muito, muito, muito amoroso em que o amor foi celebrado em várias vertentes, não só entre marido e mulher, que trocaram laços, mas também com as suas amigas, porque aqui gostamos mesmo de coisas felizes, com um beijinho, com direito a beijinho, este da Maru. Maru, que continua na sua digressão pelo norte da América e também pelos Estados Unidos, e neste momento, hoje, dia 7, dá concerto em Portland e no dia 8, em Seattle. É assim mesmo, rapariga.

E ali com este Are You Better, a tocar na Benfica FM, onde já trouxe muita mística para os nossos ouvidos, principalmente ao vivo, no Reserva para Dois. E agora, oh, eles são tão lindos. A vida também reservou um amor muito bonito à Bárbara Tinoco, ela que casou com o guitarrista, compositor e produtor musical Feodor Bivol, o pai da sua filha, que foi, como toda a gente sabe, a grande inspiração para o álbum que ela lançou este ano, o Hormonal. E foi exatamente assim que ela anunciou nas suas redes sociais este enlace. Masha, a mãe e o pai casaram-se ontem. É um amor mesmo muito bonito de se acompanhar, o deles e também o delas, porque a amizade de Bárbara Tinoco e de Carolina Deslandes é muito conhecida, e quando elas teriam tudo, segundo este mundo twisted onde nós vivemos, para serem rivais, porque são duas mulheres, artistas que cantam assim mais ou menos no mesmo estilo, que também compõem e escrevem, elas são duas mulheres, mães e artistas, que se apoiam. A Carolina foi madrinha desta união e eu ontem fiquei muito emocionada a ver os posts que ela fez. Até vou partilhar aqui contigo, a ver se consegues ouvir um bocadinho. Elas iam no carro para o casamento e iam a cantar super altas duas. A Carolina dizia The Best Season Finale, o casamento da sua Tinoco, que agora é a Tinoco Bivol. E elas aparecem no carro, as duas super divertidas, a Carolina super, super, super feliz. E depois fez um post no dia a seguir a dizer The Miranda to my Carrie, the Rachel to my Monica, my forever, my friend. Casei os meus amigos, agora meus afilhados. A vida é mesmo uma estupidez de bonita. E eu super concordo com ela. Acho que a vida tem coisas muito bonitas, outras também bastante duras. E daqui a pouco já vamos falar sobre isso, porque como não está aqui o Gonçalo, eu hoje venho com a minha veia feminista e ativista bastante a bombar. Portanto, daqui a pouco já vamos falar sobre isso. Mas também falar sobre o amor, sempre. O amor é mesmo muito importante e é mesmo nos tempos com mais trevas o amor quem nos salva. E por isso, fica aqui um beijinho da equipa da Benfica FM para este casal e também para estas duas amigas que tanto se amam e que dá gosto acompanhar amizades assim. Ficas agora com ela, a recém-casada, Bárbara Tinoco, com este 10 minutos na Benfica FM Mística, para os teus ouvidos.

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E nem tudo é o que parece. Semi Charmed Life, os Third Eye Blind na Benfica FM, mística para os teus ouvidos. Um clássico que tem uma sonoridade super alegre, não é? Com aqueles tu, mas que na verdade fala sobre um mundo bastante sombrio, que é o mundo das drogas e desta coisa da adição, que parece que a cada momento em que nos drogamos ficamos super contentes, mas depois tudo aquilo quebra, não é? E destrói muitas, muitas vidas. Olha, hoje não só estou feminista e ativista, como também estou brigada antidroga. Sim, senhora. Nuno Ribeiro é essa loia a tocar na Benfica FM, mística para os teus ouvidos, seguido de Bruno Mars com Risk It All e ainda da Beatriz Rosário com este raspão.

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É Beatriz Rosário com este raspão na Benfica FM Mística para os teus ouvidos. E hoje eu estou sem o Gonçalo, está doentinho, a curar a sua dor de garganta e a sua constipação, o seu nariz entupido, em casa. E muito bem, Gonçalo, chá de limão e gengibre, muito melinho e cama, porque dormir... Ai, dormir é tão bom e faz-nos tão bem, cura tudo, cura as dores da alma e as dores do corpo. Portanto, Gonçalo, as tuas melhoras, amanhã cá te esperamos. Mas não é por isso que não vamos polarizar, porque eu hoje venho danada, estou sozinha, sem medos e sem filtros, ao que parece. Pois é, anda-me a incomodar aqui um bocadinho esta ideia de andarmos todos aqui a discutir birras e não birras e tatatatatatatatatá e a acompanhar aviões e tudo mais. E andamos todos caladinhos e quietos e a deixar passar coisas que vão alterar a vida de muita gente. Mesmo, muita gente. E enquanto em Espanha e França toda a gente...

andando nas ruas a reivindicar pelos seus direitos, nós aqui andamos a assobiar para o lado e a deixar algumas coisas passar. Sim, é obviamente que estou a falar da lei do arrendamento, que vai fragilizar e tornar vulneráveis pessoas que muitas vezes não têm como se defender. Mas não vamos transformar o Sem Medos, obviamente, numa assembleia política, mas vamos falar sobre esta coisa de o que é que nos aconteceu para, enquanto sociedade, nós termos perdido a capacidade de indignação. Eu não sei, eu acho que nós andamos cada vez mais individuais, cada um a tentar sobreviver nas suas vidas, a pagar a renda, as prestações, as escolas dos miúdos, os supermercados, o trânsito, o trabalho, os pais, os filhos, os WhatsApps, sei lá. Andamos todos aqui a tentar equilibrar a nossa vida. E depois chegamos ao fim do dia, sem energia, não é? Para nos perguntarmos, espera aí, isto que está a acontecer é justo? Serve a todas as pessoas? E se não serve, serve a quem? A quem já tem tanto? E andam ali os outros a sofrer. Não sei, ando um bocadinho indignada e eu quero saber como é que está o nível da tua indignação, com o que é que te andas a indignar e o que é que te anda assim a tirar o sono, sem ser a nossa seleção, por favor. Conta-me tudo, 93904236, o que é que te anda a deixar com febre? Acho que a febre que precisamos é mesmo a febre de sonhar, como diz aqui o Alex Warren, e até mesmo a que vais ouvir já a seguir, Fever Dream, na Benfica FM. E logo a seguir, Luís Capaldi, Forget Me. Mas, por favor, não me esqueças, 93-1904-236.

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0: Concordar totalmente. Não queremos só amores de agosto, queremos amores de outubro, novembro, dezembro. Não é, Rui Cid? Bom dia.
1: Agora é para a vida toda.
0: Agora
1: não é?
0: É para a vida toda. E nos meses de inverno, o jeito que dá para aquecermos um bocadinho. Vamos aos 90 segundos de Benfica. Está na hora e ele já está, Rui Cid, para vocês.
1: Luís Godinho vai ser o árbitro do Benfica Vitória no próximo domingo, regresso do campeonato, depois da pausa das seleções. Oitava jornada vai ser às 6 da tarde aqui no Estádio da Luz. Estádio da Luz, que vai receber o derby frente ao Sporting, no futebol feminino, dia 24, um sábado, às 3:30 da tarde. Ora, nas seleções, Daniel Banjaki esteve em grande na vitória dos sub-21 portugueses diante da República Checa, triunfo por 2-0. O lateral direito do Benfica inaugurou o marcador, também o guarda-redes Diogo Ferreira foi titular, enquanto o José Neto foi lançado na segunda parte no triunfo do sub-19 diante da Áustria por 4-0. Já Peter Edok Polor estreou-se pela seleção principal da Nigéria. O avançado da equipa B fez um golo no empate a 3 diante da Rússia. No basquete, o Benfica começa esta tarde a participação na FIBA Europe Cup. As Águias enfrentam o Bakken Bears no grupo G. O treinador quer uma entrada forte perante um adversário que luta pelo título dinamarquês. É a partir das 5:30 da tarde, hora de Lisboa. O jogo é na Dinamarca. Precisamente na Dinamarca, a equipa de handball perdeu na segunda jornada da EHF European League, derrota frente Holstebro por um golo de diferença num jogo que marcou o reencontro com o guarda-redes Capdeville, que representou o Benfica no ano passado. No Mundial de Hockey em Patins, Marlene Sousa, Leonor Coelho, Sofia Moncóvio e Raquel Santos estiveram na derrota de Portugal frente à Itália por 4.
0: Obrigada, Rui Cid. A atualização dos 90 segundos de Benfica acontece já mais perto do meio-dia, mas não sem antes darmos os parabéns a Samara Vieira. Começámos estes 90 segundos a falar sobre a importância de amores que nos aqueçam no inverno. Ela nasceu onde?
1: Num sítio quente. Ah, exatamente.
0: Num sítio quente, mas numa cidade chamada Natal. Portanto, um sítio quente com uma época que evoca assim o friozinho, não é? Ela faz hoje 35 anos, atleta de handball feminino, que já está na sua terceira época no Sport Lisboa e Benfica, e nós esperamos que ela fique aqui por muito, muito mais tempo, porque não só é uma atleta muito conceituada, como também é assim um reforço super importante nesta equipa.
1: No hemisfério sul está a começar o quê? A primavera nesta altura?
0: Sim, ou está na altura. Acho que é na altura da primavera.
1: Exatamente.
0: Está na altura da primavera. Será que andam por lá já as andorinhas?
1: Hã? Talvez.
0: Talvez, quem sabe. Até já, Rui.
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0: Quem já está de inverno é o nosso Gonçalo. Já está a sofrer com as primeiras gripes e constipações. Vá lá, gripes não. Constipação, que ele está só com o nariz entupido e a garganta assim um bocadinho arranhada. Portanto, ficou hoje em casa a chás e gengibre. Mas este homem não se cansa de trabalhar. E como era hoje o dia do dono da palavra, já tenho aqui uma mensagem que eu adivinho que seja a armadilha para o dia de hoje para mim. Mas para já, fica com o Harry Styles, American Girls, e ainda com o Prince, a dar-te aqui um valente beijinho.
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1: Para o Prince, é o que ele quiser. O nosso Extra Time, um beijo. Grande, grande artista a passar aqui na Benfica FM Mística para os teus ouvidos. Eu sou a Cláudia Semedo, está no ar o Sem Medos, normalmente com o Gonçalo Alves também, mas hoje ele está doentinho. No entanto, é um querido e não me deixou aqui sozinha. Hoje seria dia de dono da palavra e ele mandou a dele, com certeza.
2: Bom dia, Cláudia. Bom dia, benfiquistas. Daqui ao Gonçalo, um pouco doente, mas sempre com o sentido de responsabilidade de hoje ser o dono da palavra.
1: És muito lindo.
2: E a palavra que eu vos trago hoje é graçular. Graçular. Vamos lá ver se graçular. Sabem o que é que significa graçular. Até já.
1: Temos desafio aqui para o dono da palavra, graçular. Não conhecia esta palavra e ainda por cima é uma palavra que tem imensas possibilidades, Gonçalo. Mas já lá vamos. É a palavra do dia de hoje, do dono da palavra, graçular. Se quiseres dar uma ajuda sem consultar o dicionário e se não souberes, obviamente, a palavra, 93-1904-236, vou ficar aqui à espera da tua ajuda. Ele daqui a pouco já manda a pista e eu também já dou os meus palpites. Agora, vamos para a casa da vizinha do primeiro andar, dos vizinhos.

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1: Excelente encontro entre Matias Damásio e Dama Por Ti Amor na Benfica FM, mística para os teus ouvidos. Também é certo e sabido que eu amo a língua portuguesa e não só, e gosto muito de palavras, e temos o dono ou a dona da palavra a acontecer aqui no Sem Medos. Hoje seria o dono, o Gonçalo está doentinho, mas já sabemos que ele é super responsável, super profissional, já mandou a mensagem com a palavra de hoje, que é graçular. Atenção, graçular, hein? Foi um querido graçular, e entretanto também já mandou aqui uma mensagem a dizer: segue a pista para quando quiseres. Muito bem, então vamos aqui tentar desmontar esta palavra. O que será que quer dizer graçular? 93904236, se quiseres ajudar e ainda não tiveres consultado nem o dicionário, nem o prontuário, nem o Google, nem nada disso, hein? 93904236, estou à tua espera para me dares aqui uma ajudinha. Ora então, graçular. Para onde é que isto me leva? Graça e solar. Graça de ter graça, mas também graça pode ser de cair em graça, não é? De agradar, de ser bem recebido. Ou então também pode ser de ter graça. Aquela bailarina dançava com muita graça, por exemplo, não é? De ter elegância no movimento. Estou aqui nestes três lugares. Ou graça também de... Qual é a vossa graça? Portanto, também pode ser um nome, não é? A tua graça é o teu nome. Ou então, vossa graça. Isto também pode ser uma forma de diferença, de tratamento. Gonçalo, foste tramado aqui. Foste muito tramado. E solar também me deixa aqui numa situação complicada, porque solar tanto tem a ver com o sol, também tem a ver com aquelas casas senhoriais, aquelas casas dos nobres, não é? Aqueles solares. Por isso é que dizemos que a casa é solarenga. E também pode ter a ver com sola de sapato, não é? Qualquer coisa ligada às solas dos sapatos, andamos aqui a solar. Ai, deixaste-me aqui em 300 mil caminhos, Gonçalo Alves. Excelente palavra que trouxeste, que desconheço totalmente. Graçular, se eu tivesse de pensar, graçular levava-me assim, olha aquele ali, a graçular. Não sei, alguém que estivesse assim a dizer alguma graça. Mas para isso já existe gracejar. Não é? Alguém que está a gracejar, está a ser engraçadinho, a dizer umas graças. Graçular? Será que é alguém que diz piadas sobre o sol? Não sei. Gonçalo, vou precisar da tua ajuda, vou precisar então que dês aqui uma pista, vamos a ela.
2: Alô, alô. Ora, isto é uma palavra que numa frase pode ajudar demasiado, portanto vou tentar dificultar um pouco.
1: Ai, ora, lá vem ele.
2: Graçular faz parte do seu, da sua forma de ser, mas às vezes ele não está para aí virado. Boa sorte.
1: Não está

0: virado para graçolar. Não sei, isto leva-me mais aqui para a cena de não estar virado para ser animado, bem disposto e fazer gracinhas. Mas existe o gracejar, não é? Fico aqui na dúvida, mas família benfiquista, vocês ajudam sempre tanto o Gonçalo através do 93-1904-236 e a mim, ninguém me está a ajudar. Não, eu acho que... Porque não consigo juntar a ideia de sapato ou de casa senhorial ou de sol a graça de nome, de graçola, de... Oh, graçola! Graçola! Anda a dizer graçolas, anda a graçolar. Não, vou trancar. Anda a dizer graçolas, anda a dizer graças. Vou trancar e vamos aqui ao áudio que o Gonçalo também já mandou e a dizer, estou a rir-me muito. Seu magano. Ai, deixa lá ver então qual é a resposta para a palavra graçolar.
1: Alô, graçolar. Ora, aí está. Graçolar é de facto um verbo intransitivo que significa dizer graçolas. Ou seja, fazer brincadeiras, piadas ou trocadilhos, de vez em quando. É uma boa palavra para se usar.
0: Não, é uma ótima palavra.
1: Um abraço e um beijo a todos.
0: E nós aqui no Sem Medos gostamos muito de graçolar. Não conhecia a palavra, Gonçalo, mas olha, acho que... Cachim! Ganhei mais um pontinho! Gonçalo, por favor, manda-me um áudio em reação a esta palavra e a este desempenho, Gonçalo. Vou ficar à tua espera. Graçolar, então, significa dizer graças. Gosto muito disso. Gosto de dizer graças e gosto muito de ter conseguido arrecadar mais um pontinho. Estás a ouvir a Benfica FM hoje. O Sem Medo está um bocadinho mais triste. Não temos aqui connosco o nosso Gonçalo Alves. Quer dizer, através destas tecnologias até temos. Agora temos Olivia Rodrigues, Stupid Song.

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0: É o David Fonseca a mostrar como se faz do alto da sua maturidade. Amor sem pressa na Benfica FM Mística para os teus ouvidos, quando faltam 25 minutos para o meio-dia. E o Gonçalo já tem aqui uma reação à graçola que ele me fez a escolher esta palavra graçolar, que rendeu-me mais um ponto neste jogo do dono ou a dona da palavra.
1: Ah, como se diz na minha terra, sou marafada, conseguiste chegar à palavra e um belo raciocínio que fizeste. Eu estava aqui a rir muito, foi muito divertido a forma de como chegaste à graçola e à sola do sapato. Olha, estou muito desejoso de voltar aí para graçolarmos juntos com a família benfiquista e já agora deixo também aqui um apelo a quem nos ouve, por favor ajudem-me, que a Cláudia já vai com muitos pontos de avanço. Uma boa tarde.
0: Não, Gonçalo, tu não precisas de pedir nada, porque na verdade a família benfiquista está contigo, porque quando fazemos o jogo, quando és tu a ter de adivinhar a palavra, chovem mensagens a dar palpites e não sei o quê. Sabes quantas mensagens tenho aqui, Gonçalo? Zero. Zero. Portanto, deixaste-me sozinha no estúdio e a família benfiquista também deixou-me sozinha no jogo da palavra, na dona da palavra, porque claramente, Gonçalo, estão na tua time, não estou a perceber. Temos de brincar aos polarizados, não é? Porque acho que aí ainda consigo dar aqui um bocadinho a volta. Ray, Where Is My Husband? Para ouvir agora na Benfica FM.

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a maravilhosa Ana Bacalhau. Neste Imperial é fino ao vivo no concerto de balneário da Benfica FM, um conceito inédito que serve para celebrar as modalidades campeãs. Neste caso, foi quando nos sagramos pentacampeãs de handball feminino, e nem a propósito, hoje é um dia para o handball feminino fazer, fazer a festa, até porque Samara Vieira faz hoje 35 anos, esta lateral brasileira que já está na sua terceira época no Sport Lisboa e Benfica, portanto fica aqui também um beijinho para as meninas do handball. E tu podes ver e rever todas as edições dos concertos de balneário. Esta foi a 4ª edição, mas há 7, sendo que a última, temos ali uma dobradinha, celebramos 2 títulos, e foi com a Bia Cabos, e podes ver e rever não só no YouTube ou Spotify do Sport Lisboa e Benfica, mas também, e diria eu, muito melhor, porque tens lá imensos conteúdos de tudo aquilo que fomos fazendo ao longo da existência da nossa rádio, da nossa Benfica FM, e tens acesso a isso descarregando a app da Benfica FM, e é muito fácil, é através da App Store ou do Google Play, hein? Mais fácil não dava para ser. E se descarregar já, ainda ouves o UGL com este Moving to the Sun, e também a Dua Lipa com Don't Start Now, e ainda a Maro com Feeling So Nice.

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0: É, Mário, com este Feeling So Nice na Benfica FM, quando faltam 5 minutos para o meio-dia. Daqui a pouco já vamos aos 90 segundos de Benfica, hoje com a Margarida Apolinário. Mas antes disso, andava eu aqui triste, triste, sem vontade nenhuma de graçolar, depois desta mensagem, depois desta palavra que o Gonçalo trouxe no Dono da Palavra, porque a família benfiquista não se manifestava, não me ajudava com nenhuma dica, quando é a vez do Gonçalo acertar na palavra, falam que se desunham. E eis que o Ricardo Neves explica o sucedido e pôs-me a sentir-me exatamente como a música da Maru, porque dei aqui já uma valente gargalhada.
1: Até, mas, ó Cláudia, é normal. Cada vez que a Cláudia traz uma palavra, é mesmo palavras que eu nunca sequer tinha ouvido, é coisas que a gente não faz ideia o que é. Dificílimas. O Gonçalo sempre traz palavras, é coisas facílimas. A gente tem que ajudar a ele, pobre coitado, nunca acerta. A Cláudia acerta quase sempre.
0: Obrigada, obrigada, Ricardo Neves. Pronto, está explicado e eu não me vou chatear mais. Na verdade, já me arrancaste aqui uma valente gargalhada. Mas pronto, então está tudo certo. Agora, dá-te por contente por não estar aqui a Miriam Gonçalves da luz do dia. Porque se a Miriam Gonçalves estivesse aqui, ela vinha munida dos seus 100 anos de solidão e vinha com as palavras do Gabriel García Márquez. E aí estávamos todos tramados, porque ela, quando trouxe o livro e disse 3 ou 4, ficámos, tirando Rui Cid, confesso, ficámos todos assim a olhar uns para os outros e não chegámos lá. Enfim, onde vamos chegar é aos 95, eu a querer acrescentar já aqui a dar tempo extra, aos 90 segundos de Benfica com a Margarida Apolinário. Bom dia, Margarida.
2: Bom dia, Luís Godinho vai ser o árbitro do Benfica-Vitória de Guimarães no regresso ao campeonato. O árbitro da Associação de Futebol de Évora vai ter Pedro Ferreira no VAR. O encontro da 8ª jornada está marcado para domingo às 6 da tarde no Estádio da Luz. Estádio da Luz, que vai também receber o derby de futebol feminino entre Benfica e Sporting. O encontro está marcado para sábado, dia 24, às 3:30 da tarde. Nas seleções, Daniel Banjaki esteve em destaque na vitória da seleção portuguesa de sub-21 frente à República Checa por 2-0. O lateral direito do Benfica marcou o primeiro golo da partida num encontro em que Diogo Ferreira também foi titular. No sub-19, José Neto entrou na segunda parte na vitória de Portugal por 4-0 diante da Áustria. Já Peter Edokpolor estreou-se pela seleção principal da Nigéria. O avançado da equipa B fez um golo no empate a 3 frente à Rússia. No basquetebol masculino, o Benfica começa esta tarde a participação na FIBA Europe Cup. As águias estreiam-se no Grupo G da Dinamarca frente ao Bakken Bears. O treinador Einar Zbagatskis quer uma entrada forte na competição diante de uma equipa que luta pelo título dinamarquês. O jogo começa às 5:30 da tarde, hora de Lisboa. A fechar, no Mundial de Hockey em Patins, Marlene Sousa, Leonor Coelho, Sofia Moncóvio e Raquel Santos estiveram em ação pela seleção portuguesa. Portugal perdeu frente à Itália por 4-1. Raquel Santos marcou o golo das esquinas. Já esta madrugada, Amy Blackman jogou pela seleção

0: espanhola na vitória por 7-1 diante da Argentina.
1: Margarida,
0: eu.
1: E hoje a questão que se impõe, para além da óbvia, não é? Tu conhecias a palavra grassolar?
0: Não, mas há pouco, quando me deste o exemplo, que estávamos aqui a falar sobre isso,
1: chegaste
0: iria
1: lá facilmente.
0: Pela graça, pela parte
1: Sim.
0: de...
1: O Gonçalo foi meiguinho, hoje o Gonçalo foi meiguinho, confesso. Mas olha, queria-te perguntar, tu que és uma menina toda dada à música também, se já viste o musical Cats?
0: Não.
1: Não. Não, é daqueles clássicos.
0: Tens que me levar a ver,
1: Olha, vamos à Broadway, vamos as duas à Broadway,
0: tens
1: vamos a Nova York.
0: A ver essas coisas.
1: Não, mas olha, estreou em 1982, portanto é um ano mais velho que eu, faz hoje 44 anos que este musical estreou-se no Winter Garden Theater, na Broadway, em Nova York, e ficou em cartaz durante quase 18 anos.
0: É porque era sucesso.
1: Não, é incrível, não é? Incrível.
0: Pois, eu nunca vi.
1: Ganhou 7 prémios, Tony e um Grammy.
0: O único musical que eu já vi fora, não é bem musical, foi o Fantasma da Ópera, que foi o único
1: Sim.
0: que eu vi fora. De resto, ia sempre ao Politeama e assim, quando era
1: Sim.
0: mais nova, com a minha mãe e com a minha avó. E via muitos musicais, mas por acaso ultimamente não tenho
1: não tens visto.
0: Muitos.
1: A não. minha filha, por acaso, foi ao Politeama ver a Cinderela, quando fizeram a Cinderela, e disse que estava muito giro.
0: Mas eu adoro, acho que o último que eu vi foi porque um colega meu participava. Já não me lembro qual é que foi, mas uhum. nós fomos todos, da nossa turma fomos todos.
1: Isso é muito
0: ver.
1: Giro. Isso é muito giro. E imaginavas-te a fazer um musical? Tu que cantas muito bem, que eu vou ouvindo.
0: Não.
1: Não, de todo. Cantar ainda vá, mas ter que dançar.
0: O problema de cantar é que se eu tiver que cantar à frente de toda a gente, se calhar não corre
1: Nada.
0: Muito bem.
1: Ela até fica zangada comigo quando eu lhe peço para cantar os parabéns. Enfim, mas por acaso agora, há musicais muito giros em cena. Há o do Stranger Things, que toda a gente diz que é absolutamente incrível e que é uma experiência até super imersiva, que as cadeiras mexem, que saem coisas debaixo das cadeiras e blá blá blá.
0: Okay.
1: E também gostava muito de ir ver o do Harry Potter. Eu sou assim completamente fã do universo Harry Potter e gostava
0: okay,
1: muito de ir ver
0: calhar,
1: o musical.
0: Se calhar não me apanhavas.
1: Não, não vamos juntos.
0: Não.
1: Mas levava-te a ver o Wicked e gostavas.
0: Esse gostava.
1: Ah, pronto. Então vá, temos encontro marcado. Agora, encontro marcado com a Margarida Apolinário. Se quiseres, é no Reserva para Dois, para a atualização das notícias do universo benfiquista.
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1: Já está, meio-dia aqui a bater no relógio e se o Gonçalo estivesse aqui comigo diria: ah, estamos quase a chegar ao almoço. Pois é, que aquele homem é um guloso. Grassolar foi a palavra que nos trouxe hoje no Dono da Palavra e eu espero que a uses muito hoje. Ou a palavra, ou o ato em si, não é? Porque fazer graçolas em dias assim, vá, meio de sombra, meio de sol, assim com estas nuvens a ameaçarem assim uns pequenos aguaceiros, se calhar ajuda a animar o dia. E como grassolar acaba em solar, se calhar até chamou o sol, quem sabe. Somber, Homewrecker para ouvir já a seguir e depois Tears for Fears, Shout na Benfica FM.
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E é assim mesmo que esta se chama, Como é Fraco o Coração, Elisa e Tiago Nogueira na Benfica FM, mística para os teus ouvidos. Hoje é Dia Mundial do Trabalho Digno e eu fiquei a pensar no que isso significa e em quantas pessoas têm mesmo a sorte de fazer aquilo que amam. Porque eu acho que esta dimensão também conta muito, não é? Para que haja dignidade na forma como todos nós vivemos. E eu tenho notado, não sei se já reparaste isso nas ruas de onde vives, da tua cidade, da tua aldeia, eu tenho notado que há cada vez mais pessoas a viver na rua e tem-se falado até bastante disso, que há muitas pessoas que estão em situação de sem-abrigo, mas são perfeitamente funcionais, ou seja, trabalham, mas aquilo que recebem não chega para garantir aquilo que a nossa Constituição diz, que todos temos direito a uma habitação. Pronto, é verdade, eu já tinha avisado, eu hoje acordei mesmo reivindicativa, mas acho que esta veia está a fazer-nos cada vez mais falta, de nós irmos para a rua lutar pelos nossos direitos, até porque em Portugal o salário mínimo é de 920 euros brutos e mais de metade, isto são dados comprovados, não é? Mais de metade dos trabalhadores ganha menos de 1000 euros brutos por mês. Ao mesmo tempo, há sempre aquela conversa cada vez maior, não é? Sobre a importância do equilíbrio entre o trabalho e a vida pessoal, a saúde mental, o direito a desligar. E fiquei a pensar nisto, não é? Talvez trabalho digno seja uma coisa muito mais simples do que parece, mas que infelizmente parece que não acontece para toda a gente, não é? Conseguirmos trabalhar e ao mesmo tempo conseguirmos ter uma vida. Portanto, vamos hoje também dar aqueles props, não é? E agradecer aquilo que também todos temos, ou muitos de nós temos, de podermos trabalhar naquilo que amamos, e quem faz rádio tem, pronto, não é? Tem esta característica de fazermos uma coisa de que gostamos e de podermos comunicar com as pessoas e também de vez em quando agitar um bocadinho, que eu acho que agitar faz falta, não é só animar a malta, mas também agitar a malta pelo lutar pelos seus direitos é muito importante. Noah Kahan, The Great Divide, para ouvires agora.

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1: The Great Divide no Arcan, na Benfica FM, mística para os teus ouvidos. Estávamos a falar há pouco sobre o Dia Mundial do Trabalho Digno e felizmente nós fazemos aquilo que amamos, fazemos rádio. E hoje de manhã quero-te dizer como é que foi o programa da Luz do Dia com a Miriam Gonçalves e o Francisco Garcia, que amam aquilo que fazem.
2: Olha, hoje vi uma estrela cadente.
3: Não,
2: mas não quero muito acreditar que é. Vi, ou isso é um avião a cair. E para tentar esta coisa difícil, este desafio, está ao telefone Tomás. Olá, bom dia, Tomás.
4: Olá, olá, bom dia.
2: Tomás, o tema de hoje é uma pessoa.
4: Einstein.
5: Benfica.
4: Sardas.
5: Sardas?
4: Sim. Sardas. Eu não
5: estou
4: atento
5: aos skincare dos jogadores. Não estás atento aos skincare.
2: Olha, loiro. É loirinho.
4: Loiro.
2: É sardas.
4: Então o Shell Group?
5: É o Shell Group.
2: Vou abrir-te o copo.
5: Porque é impossível tu passares uma vida inteira sem te cruzares com algodão.
2: É impossível.
5: Há 60 anos começaram-se a desviar os rios para regar por causa dos
2: campos de algodão. Ai, pobre lago.
5: Sim, o que interessa é o
2: mas
5: que está
2: depois...
5: lá dentro.
2: Mas depois...
5: Em silêncio, quem é que cumpre? Quem é que cumpre essa parte? Não venhas com conversas.
2: Não, olha...
5: Quem é que eu gosto?
2: A pergunta, então como é que correu? O que é que achaste dele ou dela? E a resposta é... É simpático.
5: Pois, claro, é
2: aquilo
5: querido.
2: Não
5: é? Quando é querido,
2: esquece,
5: ou querida,
2: esquece.
5: Sabemos que tem imensas capacidades para ser um melhor amigo no futuro.
2: Resolvemos perguntar a crianças o que era e foi isso que eles responderam.
6: Tomar bem dentro do nosso corpo e por fora, porque se não ficar bem, não conseguimos.

0: Ficar bem cheiroso.
1: Mas olha, o banho é por fora. Isto aqui é ser bonito no interior.
0: Pois é, mas se nós, mas se entrarem água dentro dos ouvidos, então a água não lava só um sítio.
2: Quer dizer que toda a gente tem que dormir, descansar, ver desenhos animados, deitar-se.
1: Ver desenhos animados torna uma pessoa bonita por dentro?
2: Não, mas faz bem.
1: Faz bem? Faz bem, ok, ver desenhos animados.
3: À vista.
4: À vista.
1: Fica os quadros mais bonitos.
5: Sem dúvida.
1: Portanto, mas isto continua a ser exterior. Hoje temos mais uma campeã connosco em estúdio. E que bom que é receber-te, Joana Arromba. Ser muito bem-vinda ao estúdio da Benfica FM.
6: Obrigada.
1: Tens 19 anos e tens 6 campeonatos pelo Benfica.
5: Como é que uma miúda de Évora vai parar ao polo aquático?
6: Eu desde pequenina estive sempre ligada à natação. A minha mãe pôs-me logo na natação quando era pequena e ainda fiz um ano ou dois de competição. Depois parei, mas na escola estive sempre ligada a amigos que continuavam lá e um deles convidou-me para ir ao polo aquático e eu fui experimentar e fiquei, gostei.
1: Foste com um amigo, tão giro. Sim. Ou seja, as equipas eram mistas, tu jogavas com rapazes.
6: Sim.
1: Os rapazes fisicamente acabam por ser assim um bocadinho mais...
6: mais fortes.
1: Mais fortes do que nós.
7: Por isso é que a Joana arromba tudo. Está explicado como é que se forjou esta campeã. Taylor Swift é outra campeã de vendas e de músicas que têm muito sucesso. E agora vais ouvir I Knew It, I Knew You aqui na Benfica FM Mística para os teus ouvidos quando passam 24 minutos do meio-dia.

0: Casar é para esquecer, dizem os vizinhos aqui na Benfica FM, mística para os teus ouvidos. Eu sou a Cláudia Semedo, está no ar o Sem Medos, hoje sem Gonçalo Alves, mas sempre com os 45 minutos de música sem interrupções, e elas começam com uma chuva de amor. E atenção, quem anda à chuva, cuidado com essas gargantas para não acabarem de cama. Logo a seguir, Runaway Train, Stay Love, Self Aware, enfim, mil motivos para ficares aqui coladinho, coladinha à Benfica FM.
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E hoje é Damiano David com este Born with a Broken Heart, que fecha a porta dos 45 minutos de música sem interrupções aqui na Benfica FM, mística para os teus ouvidos. Eu sou a Cláudia Semedo, está no ar o Sem Medos, hoje sem Gonçalo Alves, e as últimas palavras vão ser dedicadas a todos e todas que hoje ficaram de cama doentinhos em casa. Últimas palavras. Ai, está muito alto, está muito alto. Oráculo meu, hoje tens uma missão de confortar todas as pessoas que estão a sentir-se assim, vá, não no seu melhor. E isto tudo porque o nosso Gonçalinho hoje está doentinho a curar a sua constipação e ainda assim não nos abandonou e fizemos aqui um dono da palavra muito engraçado. Então, Oráculo, o que temos no menu de hoje? Permite-te chorar, fluir e adaptar. Não, eu acho que este oráculo está mesmo sintonizado connosco. É verdade, de vez em quando uma pausa é mesmo necessária para nós nos reorganizarmos. Portanto, não se aflijam, aproveitem para curar todos os males da alma e também dos narizes entupidos. Eu sou a Cláudia Semedo, daqui a pouco tens o Reserva para Dois. Para já, ficas com o Miles Smith, Hold Me in the Dark. Beijinhos, até amanhã.

0: Soundgarden a tocar na Benfica FM. Começa assim mais um Reserva para Dois. Olá!
1: Olá!
0: Temos que falar baixinho porque o Luís Marvão ainda não se sente a 100%.
1: Ainda não estou 100% recuperado, mas achei por bem voltar à Benfica FM. Porque na realidade eu estava com muitas saudades.
0: O que é que tu tens?
1: É pai, lá está.
0: Filhos.
1: Uma pessoa é pai, tem dois filhos. E isso traz viroses, traz estas gripezinhas que andam por aí. E atenção, eu ontem, por exemplo, pus um story no Instagram e toda a gente me respondeu a dizer assim: também eu, pá, os meus filhos já me pagaram.
0: Pronto. Mas sabes que eu tive uma intoxicação alimentar também durante estes dias e recebi mensagens de pessoas a dizer: de certeza que não é a virose que anda aí, que os miúdos andam a apanhar. Eu, calma,
1: pois é,
0: eu ainda não sou mãe
1: disso,
0: nem tia.
1: Também me falaram disso. E eu essas também não quero apanhar. Porque imagina, tudo o que é gastroenterites, por favor,
0: não,
1: fora.
0: Não. As melhores, Luís Marvão. São as 4:30 e o Luís Trigacheiros a tocar agora.

0: Rosalía é realmente uma musa.
1: É uma musa, sim.
0: E agora
1: senhora.
0: Sabemos que é a musa de inspiração dos YouTube, porque vai ter uma música no novo álbum, Carnaval de Luz, nome português.
1: Exatamente.
0: Com o seu nome. A música vai se chamar The Mirror Maker Rosalía. E o Bono já disse mesmo numa entrevista que é sobre a Rosalía. Ele disse, vou dizer primeiro em inglês: "We normally just write songs about people in jail or dead people. This is just celebrating somebody just because they're an extraordinary artist." Ou seja, normalmente nós só escrevemos canções sobre pessoas que estão na prisão ou que já faleceram. Isto é uma forma de celebrarmos alguém simplesmente porque achamos que é uma artista extraordinária. Ele diz que ficou maravilhado com o seu último álbum Lux e que acha que ela merece uma canção. Bem, que honra!
1: Que honra, meu Deus. Eu acho que este é o maior prémio que se pode ter numa carreira, ou não? Quando uma banda como os U2 fazem uma música sobre ti, acho que já ganhaste tudo na vida.
0: Não, isto é incrível. Eu acho que Rosalía, eu depois disto acabava
1: atenção,
0: a minha carreira.
1: E atenção, eu acho que eu vi o concerto dela na Mel Arena e há uma coisa que eu tenho a dizer, que é esse título que diz Mirror, quê? Como é que é?
0: The Mirror Maker, ou seja...
1: The Mirror Maker.
0: Tipo, como é que isto se traduz literalmente?
1: Fazedora de espelhos.
0: Sim, de reflexo.
1: De reflexo.
0: Que
1: sim,
0: é
1: mas
0: é,
1: e, há uma, e há um momento no espetáculo dela, deste álbum, que tem imensos espelhos.
0: Pois é, portanto, que eu também lá estava, não me lembrava.
1: Eu acho que pode ser uma referência a este concerto também, porque realmente eu acho que quem teve a oportunidade de ver um concerto desta tour da Rosalía, acho que não viu só um espetáculo.
0: Não
1: viu só um espetáculo de música. Viu uma obra de arte que cruza várias artes: cinema, pintura, música,
0: coreografia,
1: dança,
0: balé.
1: É algo transcendente. Portanto, se há alguém que merece esta distinção
0: é a Rosalía.
1: De ter uma música dos YouTube.
0: E estava aqui agora a ler
1: Rosalía.
0: Também que o Bono disse que ela chegou a um ponto, tal como eles já conseguiram chegar, mas que ela conseguiu chegar ainda primeiro do que eles na sua carreira, que é chegar a um momento em que ela é tão irritante por ser tão boa que se torna inspiradora e consegue fazer isso e reencantar o mundo com a sua arte. Pá, que palavras bonitas.
1: Uau.
0: É que a música podia ser escrita, podia ter outro nome qualquer e eles dizerem, foi inspirada nela, mas está mesmo no nome Rosalía.
1: Está lá dito, esparramado.
0: É impossível não dizer, isto é sobre mim. Como é que se diz em espanhol? Isto é sobre mim.
1: Isto é sobre mim.
0: Isto é sobre mim?
1: Ei, nem mais, está a ver, Carol? Isto é sobre mim.
0: Será que agora a Rosalía vai fazer uma música
1: ou
0: uma colaboração?
1: Só,
0: pai, era incrível.
1: Eu tenho uma questão, que é, se ela fizer uma música para os YouTube, vai tratá-los por YouTube ou o Doce, como dizem em Espanha?
0: Mas chamam mesmo a banda o Doce?
1: O Doce.
0: Opa, isso é muito problemático.
1: E sabes como é que chamavam os Chutes e Pontapés?
0: Não.
1: Houve uma altura com os Chutes e

0: pontapés iam fazer concertos à Espanha. Patadas e patadas.
1: Eu vou começar a usar essa. E agora patadas e patadas. A tocar na Benfica FM. Opa, muito bom. Rosalía, queremos uma colaboração com os YouTube.
0: Queremos.
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0: Taylor Swift com Shake It Off é mística para os teus ouvidos. Vamos a 90 segundos de Benfica com o Diogo Rosa. Olá, Diogo.
1: Olá, muito boa tarde. Luís Godinho vai apitar o Benfica vitória da 8ª jornada do campeonato. O árbitro da Associação de Futebol de Évora vai ter Pedro Ferreira no VAR. O encontro diante dos vimaranenses está marcado para domingo às 6 da tarde no Estádio da Luz. Nas seleções, vários jovens encarnados estiveram em destaque. Daniel Banjaki foi titular e inaugurou um marcador na vitória de ontem por 2-0 da seleção portuguesa sub-21 frente à República Checa, um encontro onde o guarda-redes Diogo Ferreira também começou de início. No sub-19, José Neto entrou na segunda parte da vitória de Portugal por 4-0 diante da Áustria. Já Peter

0: Adok Powor estreou-se na seleção principal da Nigéria no empate a 3 frente à Rússia num amigável. O avançado da equipa B saltou do banco ao minuto 50 e marcou pela primeira vez na seleção nigeriana 8 minutos mais tarde. Ainda no futebol, mas no feminino, o Benfica anunciou que o derby da 5ª jornada da Liga BPI diante do Sporting vai ser jogado na Luz. O encontro está marcado para sábado, dia 24 de outubro, às 3:30 da tarde. No basquetebol masculino, o Benfica estreia hoje na FIBA Europe Cup frente ao Bakken Bears. A primeira partida das Águias no Grupo G joga-se na Dinamarca e começa às 5:30 da tarde, hora de Lisboa. Já no Mundial de Hóquei em Patins, Marlene Souza, Raquel Santos, Leonor Coelho e Sofia Moncóvio estiveram em ação ao serviço de Portugal na derrota por 4-1 frente à Itália. Raquel Santos marcou o único gol da seleção portuguesa e já esta madrugada Amy Blackman jogou pela seleção espanhola na vitória por 7-1 diante da Argentina.
1: Foram as notícias do Benfica com Diogo Rosa. As notícias voltam daqui a uma hora. Até já,
2: até
1: Diogo.
2: Já, até Diogo. Já, Diogo. Boa quinta-feira para ti. Ai, não, hoje é quarta. Hoje é quinta.
1: Quarta.
2: Meu Deus.
1: Já é quarta.
2: A semana começou à terça.
1: Já é quarta. Já é quarta.
2: E eu
1: tem
2: também
1: calma.
2: Não tive feriado.
1: Tem
2: tive
1: calma, tem calma.
2: Deitar cá para fora. Ai, a intoxicação ai, alimentar.
1: Não era preciso, não era preciso ter essa imagem.
2: Eu também
1: agora,
2: não disse
1: Carolina
2: a palavra.
1: Silva.
2: Eu fiz só um som. Oh,
1: que é pior ainda.
2: Era mais fácil dizer o vomitar.
1: O som é pior ainda. Mas pronto, estou a
2: pensar. Foi pior para mim. Com Look What You've Done, é ficar agora.
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0: hoje celebra-se um aniversário aqui na nossa família benfiquista. Temos que dar os parabéns a Samara Vieira, que faz 35 anos,
1: olha, atleta grande colheita
0: de handball feminino.
1: Hã? Grande colheita, 1991. Ah. Eu também sou de 91, é por isso que eu estou a dizer isto com ela. Estou quase
0: a fazer
1: anos. Qual
0: é o vosso signo?
1: Balança.
0: Será que... Ah,
1: Carol,
0: pois é, foi a senhora virgem que sou eu.
1: Oh, Carol, que pergunta é essa?
0: Para mim, balança está ali no fim de setembro e eu esqueço-me, depois continua no início de outubro.
1: É. Normalmente os signos funcionam assim.
0: Não é assim.
1: É engraçado, não é? Mas olha, uma coisa também engraçada é que Samara Vieira é a nossa atleta de handball feminino, também é namorada do Alexis Borges, do handball masculino.
0: Vamos dar-lhe uma sala de palmas.
1: Que fez ontem anos.
0: Parabéns, atrasados.
1: Ontem. Que fez ontem anos. Portanto, na realidade, em casa deles, são dois dias seguidos de festa.
0: E ontem estava a ver os stories dela à noite e estava a achar muita graça ela a dizer: ah, achavam que não vinha foto do amor, aqui
1: também,
0: dá um post
1: vi,
0: de fotografias, de parabéns. Agora eu quero ir ver ao Instagram.
1: O que é que Alexis deixou para Samara?
0: Nós esperamos que tenha sido também um post cheio de fotografias bonitas.
1: Eu diria que, na linguagem da handball, que seja uma boa rosca.
0: Também ainda vai a tempo, se não o fez.
1: Não sabes.
0: Pá, essa linguagem tu dominas melhor
1: não
0: que eu.
1: Não sabes.
0: Mas estou sempre a aprender coisas novas contigo.
1: Claro, meu. É tecnicista.
0: Se ele ainda não o fez, vai a tempo de o fazer, porque o dia tem 24 horas.
1: Jogam os dois na mesma posição.
0: Sim.
1: Fogo.
0: E só estou
1: incrível,
0: a par. Um beijinho para os dois, que seja um grande. Aliás, que tenha sido um grande dia de aniversário ontem para ele, que seja hoje para ela, que festejem em conjunto. E Samara.
1: Isso, certo.
0: E Samara, tem também aqui uma prenda que deixou para a Benfica FM.
2: Lapada nela para vocês.
1: Pois foi.
2: É do tipo que acaba uma família baixa e faz ela uma vez.
0: Só vocês.
2: Ei.

0: te pegar.
1: E nós conseguimos ver este momento ao vivo.
2: É
1: porque
2: verdade.
1: Quando recebemos o Duzão do grupo Menos é Mais, fizemos uma surpresa à Samara.
2: Que estava grávida da sua filha.
1: Que estava grávida da sua filha. E eles fizeram este momento ao vivo. Samara cantou com o Duzão do grupo
2: Está
1: Menos é Mais.
2: Nas nossas redes sociais, podes passar por lá para ver. E podes também passar pela página do Alexis, que eu estou aqui a ver. Alexis Borges já fez um story.
1: Já fez um story.
2: Com várias fotografias muito bonitas.
1: Para parabenizar.
2: Com o bebê. E diz: hoje é o teu dia. Muitos parabéns, meu amor. Que Deus continua guiando os teus passos, o melhor do mundo para ti, parabéns. Opa. Olha, mais uma salva de palmas para o amor. Isto é.
1: O amor é tudo na vida e eles merecem.
2: Ai, adoro aniversários, adoro bolo, adoro festejar a vida.
1: Sim, pá, por favor, convidem a Carolina Silva 2 dias seguidos de bolo.
2: Sim, Samara, nós demos de grupo Menos é Mais, traz-nos bolo.
1: O bolo é o mínimo, Samara, por favor.
2: Alex Warren, a tocar agora.
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0: Vem aí um novo campeonato, uma nova modalidade, quem
1: não,
0: sabe?
1: Não, já veio, não é? Já aconteceu.
0: Mas para mim ainda não aconteceu.
1: Ah,
0: mas eu sinto que já estou quase
1: é
0: a ser apurada.
1: Novo, é que é um...
0: Estou nos treinos. Tu não estás comigo. Tu não estás comigo diariamente para
1: o
0: saber do que é que eu estou a falar.
1: Carol... Ai, andas a aprender muita coisa. Eu não acredito. Eu não acredito nisto. Isto vai ser uma das maiores revelações. Já,
0: eu já tinha dito, estava a melhorar.
1: Já feitas no Reserva para Dois. Portanto,
0: bem,
1: prepara-te.
0: Que tease.
1: Prepara-te.
0: E depois não,
1: não
0: vai ser
1: não,
0: nada
1: não.
0: Mais.
1: Vai.
0: Anda a melhorar. Aos poucos eu estou a chegar lá.
1: Ai,
0: ter
1: meu Deus, eu agora fiquei curioso para saber.
0: Cada um leva o seu tempo. Lalian com Messi. Pronto. Olha, Messi que se despediu. Um beijinho para o Messi, não é?
1: É.
0: Olha, vai, tu não comeces com o Messi e Ronaldo, já sabemos a tua opinião.
1: É.

0: surgiu uma nova competição, uma nova modalidade nos Estados Unidos.
1: Isso
0: e
1: mesmo.
0: Eu sinto que quando houver mais uma edição, talvez eu já esteja pronta para participar.
1: Isto é uma grande revelação. Isto tudo porque nós estamos a falar do campeonato do estacionamento em paralelo.
0: É verdade.
1: E tu já consegues estacionar em paralelo?
0: Calma. Ainda demora. Às vezes eu percebo, ok, não está a dar à primeira, certo. Tenho carros atrás, vou desistir porque não quero incomodar. Mas eu tento, certo. Eu já não tenho medo de tentar.
1: Isto só para dar aqui algum enquadramento, Carolina Silva só estacionava o carro de frente.
0: Sim.
1: E em lugares, portanto, em espinha, não é? Digamos assim, que são aqueles lugares assim.
0: Então, mas quando é de frente, há de ser como?
1: É isso, estacionamento
0: okay.
1: Em espinha.
0: Estás a falar em brasileiro?
1: Não, não é brasileiro. Estacionamento em espinha.
0: É de estacionar de frente.
1: Sim, estacionar de frente. Nem estacionava de marcha atrás.
0: Não, isso vai ser depois. Quando dominar o paralelo, vou para a marcha atrás.
1: Eu não me lembro. Marcha atrás sequer. É o mais simples do mundo.
0: É que eu nem me lembro sequer de fazer isso nas aulas de condução, mas lembro-me, para dar contexto outra vez.
1: Esquece.
0: Que nas aulas de condução eu era excelente a estacionar em paralelo. Eu não sabia estacionar de frente. E depois, quando fui mandada sozinha para a vida, foi tipo, agora não consigo. E não sei como. De frente é ótimo, que dizem-me sempre. É o mais difícil, ou seja, eu sou melhor do que todos vocês.
1: Não.
0: Em paralelo, pronto.

0: organização e através de uma votação online. Atenção. E tiveram três provas. Uma que se chamava One Shot, só uma oportunidade para estacionar e precisava de ficar o mais perto possível do passeio.
1: Ok, estou consigo, okay. Eu sou muito exigente com isto.
0: Mas atenção, é só uma oportunidade, ou seja, não podes fazer muitas manobras.
1: Sim.
0: Ok? É ir uma vez à frente e vir de rabo e ficar direitinho. Depois, a segunda prova chamava-se Tight Squeeze, que é estacionar num espaço com apenas 46 cm de margem e tinham de ficar perto do passeio e fazer o menor número possível de movimentos.
1: Para mim ainda não dava.
0: Ainda não dava. Este segundo nível já estava mais difícil. E a terceira e última prova chamava-se Under Duress, que era, acrescentava distrações para ser um caos à volta do estacionamento.
1: Tinham que palhaços, que
0: não, tinham, atenção, tinham, peraí, eles tinham o quê? Eu vi. Tiveram de estacionar enquanto havia uma parada de mummers, adeptos dos Eagles, o principal clube de futebol americano da cidade, um fogo num caixote do lixo, uma pessoa vestida de elmo, um imitador de Benjamin Franklin e alguém a tentar guardar o lugar com uma cadeira. Portanto, estas eram as distrações todas que eles tinham de vencer.
1: Bem, isto é complicado.
0: E depois, agora tu perguntas...
1: O que é que tem na cabeça?
0: Não, pá, eles inventam tudo e mais alguma coisa, não é? E perguntas, quem é que foi o vencedor? Mário Zucca, artista e ilustrador de Westmount Airy. E na final apareceu vestido com um fato vermelho da Acrobata, do Benfica, estou a brincar, e um capacete com a bandeira dos Estados Unidos. Ainda existiam também jurados que avaliaram não só a manobra, mas também a apresentação, o estilo e a atitude dos concorrentes.
1: Opa,
0: atenção. E o Zucca, que ganhou, recebeu um troféu com um pedaço real de passeio. 76 dólares. $76 para uma futura multa de estacionamento,
1: então não é
0: que ele
1: assim
0: possa
1: tão bom.
0: Ter.
1: Se vai precisar, não é assim tão
0: e
1: bom.
0: E o título de melhor estacionador paralelo de Filadélfia durante um ano.
1: Oh, Mário, parabéns.
0: É Mário Zucca. Mário Zucca, tu és o melhor em Filadélfia.
1: Ele não é americano, ele é português e brasileiro. Mário Zucca.
0: É. Faz sentido. Os três finalistas receberam estacionamento gratuito nos parques de Center City ao longo só do mês de outubro.
1: Desculpa lá, isso é muito melhor do que estar a receber uma pedra da calçada.
0: Um mês só de estacionamento.
1: O que é um estacionamento aqui em Lisboa?
0: Não, mas nos Estados Unidos ainda é mais caro.
1: Vou-te dizer uma coisa, eu combinei um jantar em Almada e eu disse
0: certo.
1: Assim, mas é fácil estacionar à volta do...
0: Estacionaste de frente?
1: Não, eu ainda não fui, mas eu disse assim, mas esse restaurante que escolheram, é fácil estacionar? Estão disponíveis para se eu ligar, me virem estacionar o carro?
0: Ei, Carol, tu és uma mulher independente.
1: Sou, uma mulher, mas não quero atrasar o jantar.
0: Não, uma mulher cheia de capacidades.
1: É verdade.
0: Tens que resolver esta incapacidade que tu tens.
1: Mas eu a resolver,
0: de estacionar.
1: Mas eu só perguntei, porque caso seja muito complicado, posso precisar de ajuda. Tá, os amigos estão lá para isso.
0: Não, mas
1: não,
0: tu
1: não
0: consegues
1: vou jantar,
0: sozinha.
1: Eu não vou
0: tu
1: jantar.
0: Consegues sozinha.
1: Há sítios a qual eu não vou porque eu penso... Ainda é difícil estacionar, não vou ali.
0: Ai. Não podes, Carol. Isto não pode ser uma limitação na tua vida.
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0: 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Vamos aos destaques desta hora com o Pedro Castro Lopes. Olá, Pedro.
1: Olá, boa tarde. Hoje é dia de estreia do Benfica na Europe Cup de basquetebol. Luís Godinho apita o regresso do Benfica ao campeonato e ainda César Teixeira será o novo presidente da AIMA.
2: Temperatura atual em Lisboa é de 23 graus, Porto 21, Coimbra 22 e Faro 24. Vamos às notícias do Benfica e do resto do mundo.
1: Olá, boa tarde. É já a partir das 5h30 da tarde. A equipa de basquete do Benfica estreia-se esta época na FIBA Europe Cup, um jogo na Dinamarca. Margarida Apolinário.
3: Será fora de portas que a equipa de Einar Zbagatskis começa a caminhada na FIBA Europe Cup. As águias defrontam o Bakken Bears mais de 6 anos depois do último confronto. As duas formações já partilharam o mesmo grupo por duas vezes na prova, a primeira em 2017.

0: com o Bakken Bears a levar a melhor nos dois encontros. 3 anos depois, Águias e Bears voltaram a cruzar-se e foi aí que o Benfica conseguiu a primeira vitória frente aos dinamarqueses no pavilhão Fidelidade. Na Dinamarca, o desfecho voltou a ser favorável à equipa da casa, 4 jogos com o histórico desfavorável ao Clube da Luz. Hoje, o Benfica regressa ao terreno do Bakken Bears, onde ainda não conseguiu vencer, à procura do primeiro triunfo.
1: Jogo marcado para as 5:30 PM na Dinamarca. Para o treinador Einar Bagatskis, o Benfica tem de impor-se de início frente a um adversário difícil.
2: É uma equipa candidata a vencer a Liga Dinamarquesa. Jovem e ambiciosa, jogam numa energia alta, com agressividade, e é esse aspecto que temos que estar mais atentos. A melhor resposta é começarmos o jogo logo a impor a nossa agressividade física também.
1: E para o jogo, o treinador encarnado quer uma réplica do encontro diante do Sporting, do qual o Benfica saiu vencedor.
2: Como tenho vindo a dizer, no jogo temos que usar alguma da informação da partida com o Sporting, porque estivemos com qualidade suficiente, e se continuarmos assim com um basquetebol inteligente, temos hipótese de ter sucesso.
1: Jogo Bakken Bears Benfica, marcado para as 5:30 PM de hoje, o encontro que vai decorrer na Dinamarca. No futebol, Luís Godinho vai apitar o regresso do Benfica ao campeonato. O juiz alentejano de 40 anos é o árbitro nomeado para a recepção das Águias ao Vitória, na jornada 8 da Liga. O VAR será Pedro Ferreira. O Benfica Vitória está marcado para domingo a partir das 6:00 PM. Ainda no futebol, mas no feminino, vai jogar-se na Luz o derby entre Benfica e Sporting para o campeonato. Vai ser no dia 24 de outubro. Sábado, às 3:30 PM. César Teixeira será o novo presidente da AIMA. O anúncio foi hoje feito pelo ministro da Presidência, António Leitão Amaro. César Teixeira, atual administrador da Agência para Integração, Migrações e Asilo, vai agora ser o novo presidente da estrutura. O governo diz que Portugal entrou numa nova fase da gestão das migrações, depois de uma primeira etapa marcada pela resolução de pendências e alterações legais.
3: Foram as notícias com Pedro Castro Alves. As notícias voltam daqui a uma hora. Até já. Pedro.
4: Quanto ao trânsito em Lisboa, na segunda circular, a lentidão das Torres de Lisboa ao radar, na A5 muita demora da Pimenteira até às Amoreiras. Quanto ao Porto, começa a haver paragens da Avenida AEP, de Ramalte até ao Norte Francos, na VCI trânsito muito lento de Bonjoia até ao Mercado Abastecedor e no sentido contrário há abrandamentos à passagem pela Boa Vista.
3: Quanto ao tempo para amanhã, quinta-feira, céu pouco nublado, vento norte por vezes forte na faixa costeira e nas terras altas, pequena descida da temperatura mínima, mas para compensar, pequena subida da temperatura máxima. Quanto às máximas, Lisboa vai chegar aos 29 graus, Porto 24, Coimbra 26 e Faro 27. Eu gostei muito, Carol. Se quiseres fazer isto, sempre em todos os tempos que eu dou.
4: Não, só quando é calor.
3: Ah, quando é calor. Mas quando for frio, podes dizer.
4: Não, porque eu todos os dias de manhã vejo a temperatura e normalmente vejo para o resto da semana.
3: Certo.
4: E vi que nos próximos dias, acho que era na próxima semana, até que já estive a ver, mas pode mudar até lá, claro.
3: Certo.
4: Vão estar 30 graus todos os dias.
3: Eu estava assim. Outra vez?
4: Praia. La praia. La praia.
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4: Olha, mas muita atenção, se fores como eu e fores para a praia nesta altura, porque as marés já estão diferentes, já não há nadadores salvadores.
3: Muito
4: é
3: bem.
4: É preciso ser consciente.
3: Muito bem, cuidado.
4: Tem uma ótima quarta-feira, a semana já vai a meio. Aliás, a semana começou na terça. Pá.
3: Portanto, já começou quase a meio.
4: Portanto, olha, está tudo ótimo.
3: Está tudo ótimo.
4: Ficas agora com Olivia Rodrigo, Stupid Song.
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0: mulher dos teus sonhos.
1: Ah, e nós vamos contar a todos que a Luz do Dia teve uma conversa muito interessante com Joana Arromba, uma das nossas vencedoras da Supertaça de Polo Aquático.
0: Quem sabe se não é a mulher dos sonhos de alguém?
2: É tão bom, estamos à conversa com a Joana Arromba. Ela que é campeã de polo aquático do Benfica. Mas não é uma campeã qualquer, tu és a campeã, não é? 6 campeonatos, 6 supertaças. E vieste-nos mostrar a mais recente, é tão linda.
3: Mas ele não consegue ver tudo o que acontece debaixo da água.
4: Não consegue. Pronto, temos as faltas básicas. Mas depois debaixo da água há muita coisa que acontece que ninguém consegue ver.
0: Ela.
4: Mas aí é que acontecem os problemas.
2: Mas vocês puxam.
4: Puxamos, não damos pontapé.
2: Olha lá,
4: não que eu seja esse tipo de pessoas.
3: Eu não faço, mas sei.

0: alguém faz, não é?
1: Já me fizeram.
2: Eu nunca.
0: Contam que acontece. Joana, estamos aqui também a celebrar então estas super taças, todas estas taças. Às tantas são tantas e já não se celebra com o mesmo entusiasmo? Ou continuamos a celebrar com o mesmo entusiasmo?
1: Não. Eu diria que celebramos cada vez com mais entusiasmo, porque é sempre um orgulho representar este clube, que é o meu clube do coração, e então trazer mais taças para casa e para os adeptos é sempre um orgulho.
0: Quais são os próximos objetivos? O que é que se pode ter do objetivo assim?
1: Mais taças.
0: Mais taças, é que eu pus agora uma estante nova, está vazia.
2: Esta é só a primeira, não é?
1: Muitas taças por esta época.
2: Quando o treinador olhou para ti e disse: vens para o Benfica.
1: Eu era tão pequenina, eu fiquei tão entusiasmada. Eu nem queria acreditar que isto podia acontecer. Na verdade, que eu era só uma menina de Évora, nem sequer pensava em vir para o Benfica, este clube tão grande que nós, pronto, podemos agora representar. É mesmo um sonho.
3: Uau. Joana arrombou com elas todas.
4: Nem mais. Olha, não queremos saber o que é que acontece debaixo d'água.
3: Não
4: queremos saber.
3: Isso fica entre vocês.
4: É, mas queremos saber de todos os troféus que vocês trazem para o Benfica. Isso sim.
3: Movimento da Sana tocar agora.
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0: Fogo, eu adoro esta música.
1: Ah.
0: Dá-me assim uma vibe fresca, é fofa, é linda, é flutuante. Não sentes isto?
1: Tem imenso flow. Ella Langley.
0: Dá-me vontade de vestir, calçar umas botas.
1: E ir para o campo.
0: Correr.
1: E ir para o campo.
0: Ser livre.
1: Eu por acaso também sinto isso.
0: Fazer uma franja, pá. E colar, e colar a franja à testa, porque Ella Langley.
1: Depois
0: cola,
1: da balaiage. Depois da balaiage. Meu Deus,
0: sabes que eu estou muito chateada com isso.
1: Então, da balaiage.
0: Eu fiz balaiage e pedi para me cortarem a franja. Eu já não
1: mas
0: tinha
1: tu não
0: franja
1: tens franja.
0: Nenhuma. Pois, eu pedi para me cortarem a franja, porque eu normalmente tenho, só que desde que te conheço, que já não tenho.
1: Ok.
0: Eu disse, quero voltar a ter franja. Quero que corte mais. Ah, mas vai ficar, corte mais. Não, vai ficar demasiado pequeno. Pronto, e agora não tenho franja nenhuma. Portanto, vou ter que ir gastar dinheiro outra vez.
1: Então, quer dizer,
0: para me cortarem a franja.
1: Tu disseste mal e por causa disso ficaste sem franja.
0: Não, eu disse corte. E ela disse, não corto. E ela foi superior, eu não gostei.
1: Ok.
0: Mas sabes, normalmente eu corto a minha franja em casa.
1: Ah, é?
0: Portanto, desta vez não quero arriscar. Não era sobre isso que íamos falar.
1: Pois,
0: era não. Sobre um jogo de basquetebol vai acontecer hoje.
1: Exatamente, hoje às 5h30, Bakken Bears.

0: Boa.
1: Benfica, que vai ser neste sítio.
0: Dissemos no bem, Pedro Castro
1: Alves. Veljibay Rijskov Hallen. E é para a FIBA Europe Cup, é o primeiro jogo do grupo G.
0: Gui,
1: e vai ter transmissão na BTV às 5h30.
0: Eu ia dizer, okay, se fores a tempo, apanha um voo até à Dinamarca para apoiares a nossa
1: não
0: equipa.
1: Vai dar.
0: Não vai dar, mas por acaso já estiveres na Dinamarca?
1: Olha.
0: Dá.
1: Olha, dá um saltinho. Dá um saltinho.
0: Dá dois, três.
1: Dá um saltinho, ó. Veljby Rijskov Hallen.
0: Apoia a nossa equipa, eles bem merecem. E podes também usar o nosso WhatsApp para fazer 93904-236.
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0: Somber, a chegar agora.
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0: O que é feito da Sia? Eu estava aqui a pensar.
1: Não sei.
0: Aqui a abrir o Instagram.
1: Eu acho que ela é uma agência norte-americana de alguma coisa, não é?
0: Ai, que é isto? Acabou a carreira. O que é que tu disseste? Desculpa, eu nem ouvi. É que eu fiquei chocada. Porque vi que o último post da Sia. Mete lá a piada. Eu não ouvi. É que eu não ouvi. Eu estava mesmo concentrada.
1: Isto é uma piada de pai.
0: Mas repete lá, por favor. Eu sei que isto é péssimo. Pedi
1: o que para... Tu perguntaste o que é que aconteceu à Sia. E eu disse, eu acho que é uma agência qualquer norte-americana, não é?
0: Ah, pá, és mesmo, pá. Agora já não me consigo rir. Porque já devia rir em vez.
1: Então, tu puxas por mim.
0: Ai, que
1: e o melhor é que vem o Diogo Branco a seguir com ainda mais destas.
0: Sim, agora vais estar sempre a mandar isto. Foi uma piada do pai. Mas estava aqui a perguntar e abri o Instagram da Sia e assustei-me.
1: Então.
0: Porque vi que ela não faz assim tantos posts e o último post dela foi há 6 dias e é aquele típico fundo preto com um
1: e com comunicado.
0: E começa. Quero agradecer aos meus fãs, à minha família, aos meus amigos,
1: não.
0: Aos talentos todos com quem trabalhei. E eu, oh meu Deus, vai terminar a carreira. Não, acho que tinha ganho um prémio importante.
1: Ah, ok.
0: E está aqui a agradeceres. E mas diz fundo, que vem.
1: Mas
0: aí
1: o fundo
0: uma
1: preto é sempre assunto
0: é
1: sério.
0: Normalmente é fim de relação.
1: É fim de relação.
0: Ou coisas fundo, piores, mas já é, costuma ser muito fim de relação. Mas não, diz na segunda página, que são muitas páginas, vem uma música nova de Sia.
1: Olha,
0: é esperar.
1: E isso ia ser mais colorido, na minha opinião.
0: Também acho.
1: Porque ela é uma pessoa de música colorida.
0: É verdade. Elisa e Tiago Nogueira, como é fraco o coração?
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0: Sam Fender e Olivia Dean com Rain Me In. Pá, olha, outra música fada. Pós-fada.
1: Não, mas este final. Mas esta sim, pós-fada.
0: Esta é mesmo. Vamos aos destaques desta hora com Pedro Castro Alves, que nos traz pós-fada.
2: Que não é uma fada.
1: Também és uma fada, Pedro.
2: Ora é essa. Hoje é dia de estreia do Benfica na Europa Cup de basquetebol. Luís Godinho vai apitar o regresso do Benfica ao Campeonato Nacional e ainda a Comissão de Inquérito aos Exames Nacionais arranca no dia 14 de outubro.
1: A temperatura atual em Lisboa, Coimbra e Faro é de 23 graus e Porto 21. Vamos às notícias do Benfica e do resto do mundo.
2: Olá, boa tarde. É já a partir das 5h30. A equipa de basquetebol do Benfica estreia-se esta época na FIBA Europe Cup, um jogo na Dinamarca, Margarida Apolinário.
3: Será fora de portas que a equipa de Einar Zbagatskis começa a caminhada na FIBA Europe Cup. As águias defrontam o Bakken Bears mais de 6 anos depois do último confronto. As duas formações já partilharam o mesmo grupo por 2 vezes na prova, a primeira em 2017, com o Bakken Bears a levar a melhor nos 2 encontros. 3 anos depois, águias e Bears voltaram a cruzar-se e foi aí que o Benfica conseguiu a primeira vitória frente aos dinamarqueses no pavilhão Fidelidade. Na Dinamarca, o desfecho voltou a ser favorável à equipa da casa, 4 jogos com o histórico desfavorável ao Clube da Luz. Hoje, o Benfica regressa ao terreno do Bakken Bears, onde ainda não conseguiu vencer, à procura do primeiro triunfo.
2: O Bakken Bears Benfica está marcado para as 5h30 da tarde, na Dinamarca. Para o treinador Einar Zbagatskis, o Benfica tem de impor-se de início frente a um adversário difícil.
4: É uma equipa candidata a vencer a Liga Dinamarquesa. Jovem e ambiciosa, jogam numa energia alta, com agressividade. E é esse aspecto que temos que estar mais atentos. A melhor resposta é começarmos o jogo logo a impor a nossa agressividade física também.
2: O técnico encarnado quer uma réplica do jogo diante do Sporting, do qual o Benfica saiu vencedor.
4: Como tenho vindo a dizer, no jogo temos que usar alguma da informação da partida com o Sporting, porque estivemos com qualidade suficiente e se continuarmos assim com um basquetebol inteligente, temos hipótese de ter sucesso.
2: O Bakken Bears Benfica está marcado para as 5h30 da tarde, o jogo que vai decorrer na Dinamarca. No futebol, Luís Godinho vai apitar o regresso do Benfica ao campeonato. O juiz alentejano de 40 anos é o árbitro nomeado para a recepção das águias ao Vitória, da jornada 8 da Liga. Já o VAR será Pedro Ferreira. O Benfica Vitória está marcado para este domingo, a partir das 6 da tarde, no Estádio da Luz. Ainda no futebol, mas no feminino, vai jogar-se precisamente no Estádio da Luz o derby entre Benfica e Sporting para o campeonato. É um encontro que está marcado para o dia 24 de outubro, sábado, às 3h30 da tarde. As comissões de inquérito aos Exames Nacionais e a Luís Neves arrancam a 14 de outubro. A decisão foi tomada hoje na Conferência de Líderes. Ficou decidido assim que as comissões de inquérito sobre o caso dos Exames Nacionais deste ano e ao Ministro da Administração Interna, Luís Neves, arrancam a meio de outubro, no dia 14. No entanto, ficou também definido que as audições só podem começar após terminarem as comissões de inquérito que já estão em curso, uma sobre o INEM e a outra sobre incêndios rurais.
1: Foram as notícias com Pedro Castro Alves. Até já, Pedro.
2: Até já.
0: Quanto ao trânsito em Lisboa, na segunda circular está muito lento, das Torres de Lisboa até ao Radar. No sentido contrário, algumas paragens. Há passagem pelo Campo Grande, na Cril, há para arranca de Camarate ao Prior Velho e na fila para a Ponte 25 de Abril começa no Aqueduto. Quanto ao Porto, algumas paragens na Avenida AEP, de Ramalte até ao Nó de Francos.
1: Quanto ao tempo para amanhã, quinta-feira, céu pouco nublado, vento norte por vezes forte na faixa costeira e nas terras altas, pequena descida da temperatura mínima e pequena subida da temperatura máxima. Quanto às máximas, Lisboa vai chegar aos 29 graus, Porto 24, Coimbra 26 e Faro 27. Eu estava à espera a seguir, eu dizer.
0: Ah, desculpa, faz lá outra vez? É a última?
1: Quanto às máximas, sim. Lisboa vai chegar aos 29 graus.
0: Uhul!
1: Isso! Porto 24. Coimbra 26.
0: Yeah!
1: E Faro 27.
0: Oh yeah!
1: Epa!
0: Vai ficando cada vez melhor. É verão, eu sei. O outono não quer aparecer e eu estou muito agradecida.
1: Sim,
0: estamos
1: eu também.
0: A poucos segundos das 4 da tarde. Ficas agora com Noah Kahan, The Great Divides. É mística. Para os teus ouvidos, boa viagem.
1: Boa viagem, boa quarta-feira. Bom Zé Condessa.
0: Ah,
1: olha,
0: já não
1: jogador, jogador de equipa B de futsal do Benfica.
0: Pá, é uma grande revelação.
1: Grande revelação.
0: Gostei desta notícia.
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0: Este fim de semana, para além de apanhar uma intoxicação alimentar, antes de todo esse mal acontecer,
1: rimou,
0: fiz uma
1: tudo.
0: Coisa, pá, incrível.
1: Incrível.
0: E temos que falar sobre isso.
1: Ai,
0: está relacionado com um homem de bigode.
1: Ai.
0: E pera, eu acho que ele devia tirar a pera, mas pronto, um dia converso com ele
1: também
0: sobre
1: tem
0: isso.
1: Pera?
0: Também tem pera.
1: Ai.
0: Dá um estilo. Eu não gosto, mas
1: pronto. Pronto, olha.

0: sexta-feira passada, eu recomendei em Dois Mundos o Fim de Semana, a rubrica que temos...
1: Uma festa.
0: Sim, uma festa.
1: Uma feira. Era a feira, feira do
0: Calma,
1: quê?
0: Calma, eu aqui a dar contexto. É a rubrica onde todas as sextas-feiras nós damos boas recomendações de planos para o fim de semana.
1: Dois Mundos um Fim de Semana.
0: E eu trouxe uma feira. Já nem lembro do nome da feira, honestamente. Pá,
1: isso agora pouco interessa, não é?
0: Tinha a ver interessa, com frutos secos.
1: Interessa o que é que aconteceu na feira.
0: Na feira estava o homem, dono do meu coração, Chico da Tina.
1: Bem, é verdade. É que o teu coração também é muito grande. Dá para Shawn Mendes, Justin Bieber, Chico da Tina. Dá para todos.
0: Mas este é Made in Portugal.
1: Made in Portugal.
0: Made in Minho, Norte de Portugal. Pá, fui ver Chico da Tina outra vez. Foi uma loucura. E queria partilhar aqui que de seguida fui conhecê-lo, não. Fui dizer-lhe olá, mais uma vez.
1: Amiga laço, já.
0: Porque ele dá sempre autógrafos em todos os concertos e tira fotografias. E eu fui para a fila com Diana das nossas redes sociais,
1: certo,
0: que veio à Feira dos Frutos Secos em Alcácer do Sal. E disseram-nos assim: não vai haver fotos nem vídeos.
1: O
0: Chico
1: quê?
0: Não quer tirar desta vez.
1: O Chico não quer.
0: Eu disse: mas o Chico não quer. Então, mas eu ia até Alcácer do Sal, faço 2 horas de caminho, era o que faltava. O Chico não quer. Não vamos sair daqui. E não saímos.
1: Não saímos.
0: E o Chico, pronto, lá decidiu tirar as fotografias. Porquê? Houve uma miúda que estava atrás de nós. Ela devia ter para aí quê? Para 15 anos. A miúda começou a chorar. Horrores,
1: e vocês
0: horrores.
1: Utilizaram-se do choro dela?
0: Não, não. Eu tive empatia. Eu pensei. Eu já fui assim. Eu era assim por Diogo Pissarra, quando eu tinha a idade dela.
1: Olha.
0: Eu lembro-me de estar em filas, tipo, a chorar.
1: Grande artista.
0: Porque não,
1: grande
0: Diogo Pissarra
1: artista.
0: Não tira mais... E Diogo Pissarra tirou. Portanto, eu pensei, Chico da Tina vai tirar. A miúda chorou, implorou para ir só ela. Entretanto, levaram-na a ela apenas. Toda a gente começou a reclamar. E o Chico, como bom homem do povo que é, abriu as portas a toda a gente.
1: Epa.
0: E eu lá fui a cantarolar as canções dele, abracei. Pá, e há um momento em que estamos a tirar a fotografia.
1: Opa, a maneira como tu estás a contar isto, a fechar os olhos, abracei.
0: Eu abracei o Chico da Tina mais uma vez. Agarrei-lhe nos ombros e disse, eu adoro-te, continua o bom trabalho. Ele todo fofo a dizer, obrigado, obrigado.
1: Ai, ele lembrou-se de ti? Ele lembrou-se de ti de Cuba
0: não,
1: do Alentejo?
0: Não, eu agora estou loira.
1: Ela disse,
0: temos que compreender
1: ele
0: isto.
1: Disse, era aquela de Cuba do Alentejo?
0: O amor da minha vida, és tu.
1: Ei,
0: sou
1: pá.
0: Eu, sou
1: e o que é que aconteceu nessa fotografia? Conta-me.
0: E estamos a tirar a foto e eis que eu sinto uns beiços na minha testa.
1: Ei, pá, não estava à espera disto.
0: Chico da Tina deu-me uma beijoca na testa.
1: Eish.
0: E eu, desde
1: e
0: então, nunca mais
1: nunca
0: a
1: mais lavaste a testa. Nunca mais lavaste a testa, está resolvido.
0: Nunca mais lavei a testa. Nunca
1: e notas,
0: mais...
1: hoje está mais oleosa do que costuma.
0: Está, está. Porque é a baba de Chico da Tina, é o amor, o suor, que ele estava todo transpirado com a toalha à volta do pescoço. Pá, Chico, estou aqui, está bem? Um beijinho. Quando quiseres vir tocar, olha, aqui ao nosso estúdio.
1: Olha,
0: a minha testa
1: a
0: está
1: verdade,
0: pronta
1: a verdade
0: para
1: é que
0: ti.
1: Tu já tocaste no coração de Carolina Silva.
0: Ai,
1: agora
0: sim.
1: Só falta tocares aqui no nosso estúdio.
0: No
1: da
0: microfone.
1: Benfica FM.
0: No microfone. Olha, Chico, um beijinho, é isto que eu tenho a dizer. Eu só não gosto de uma coisa, que
1: é... Eu estou com tosse, desculpa.
0: Não faz nada, eu sei. Eu também fiquei assim quando vi. É só uma coisa que eu não gosto, que é...
1: Diz.
0: As equipas dos artistas a apressarem as pessoas.
1: É, isso não pode ser.
0: Porque eu só puto com ele 2 segundos.
1: Isso não pode ser.
0: Se ele quer estar comigo, porquê é que vamos impedir? Se ele abriu a porta... Porquê é que vamos impedir de estar ali mais tempo?
1: É bom que tu aches isso. É bom que tu aches
0: não,
1: isso.
0: Isto é real. Isto
1: não, é real. Ele queria ficar contigo 2 horas, se fosse possível.
0: Eu acho que sim. Está bem, um beijinho para o Chico da Tina e para ti que nos estás a ouvir. Temos mais música boa. Eu nem sei o que é que vai tocar agora. Estou self-aware, contemporary. Boa viagem.
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0: Luís Marvão voltou hoje, esteve com gripe. Eu acho que nada melhor do que voltares a ouvir Miriam Gonçalves e Francisco Garcia para ficares completamente curado.
1: Nem mais. Eu hoje também almocei com Miriam Gonçalves, já por causa disso, porque eu sinto que ela tem este poder de cura.
0: É uma fada mágica.
1: É uma curandeira.
2: Olha, hoje vi uma estrela cadente. Não, eu só quero muito acreditar que é. Vi, ou isso é um avião a cair. E para tentar esta coisa difícil, este desafio, está ao telefone Tomás. Olá, bom dia, Tomás.
3: Olá, olá, bom dia.
2: Tomás, o tema de hoje é uma pessoa.
3: Einstein.
4: Benfica. Sardas.
3: Sardas?
2: Sim. Sardas.
3: Sardas. Eu não estou atento ao que tem jogadores.
4: Não estás atento ao seguinte.
2: Estar, olha, loiro, é loirinho.
3: Loiro.
2: É sardas.
3: Então o Sheldru?
4: É o Sheldru.
2: Vou abrir o copo.
4: Porque é impossível tu passares uma vida inteira sem te cruzares com algodão.
2: É impossível.
4: Há 60 anos começaram-se a desviar os rios para por causa do...
2: Os campos de algodão. Ai, pobre lago.
4: Sim, o que interessa é
2: mas
4: o que está
2: depois...
4: lá dentro.
2: Mas depois...
4: Em silêncio, quem é que cumpre? Quem é que cumpre essa parte? Não venhas com conversas.
2: Não, olha...
4: Quem é que eu gosto?
2: É a pergunta. Então, como é que correu? O que é que achaste dele ou dela? E a resposta é... É simpático.
4: Pois, claro, é querido.
2: Não
4: é? Quando é querido,
2: esquece,
4: ou querida, sabemos que tem imensas capacidades para ser um melhor amigo no futuro.
2: Resolvemos perguntar a crianças o que era e foi isso que eles responderam.
5: Tomar bem dentro do nosso corpo e por fora, porque se não ficar bem, não conseguimos ficar bem cheirosos.
2: Mas olha, o banho é por fora. Isto aqui é ser bonito no interior.
5: Pois é, mas se entrarem água dentro dos ouvidos, então a água não lava só um sítio.
6: Quer dizer que toda a gente tem que dormir, descansar, ver desenhos animados, deitar-se.
2: Ver desenhos animados torna uma pessoa bonita por dentro?
6: Não, mas faz bem.
2: Faz bem? Faz bem ao quê, ver desenhos animados?
6: À vista.
2: À vista. Fica os colhos mais bonitos.
4: Sem dúvida.
2: Portanto, mas isto continua a ser exterior. Hoje temos mais uma campeã connosco em estúdio. E que bom que é receber-te, Joana Arromba. Seja muito bem-vinda ao estúdio da Benfica FM.
7: Obrigada.
2: Tens 19 anos e tens 6 campeonatos pelo Benfica.
4: Como é que uma miúda de Évora vai parar ao polo aquático?
7: Eu desde pequenina estive sempre ligada à natação. A minha mãe pôs-me logo na natação quando era pequena e ainda fiz um ano ou dois de competição. Depois parei, mas na escola estive sempre ligada a amigos que continuavam lá e um deles convidou-me para ir ao polo aquático e eu fui experimentar e fiquei, gostei.
2: Foste com um amigo, tão giro. Ou seja, as equipas eram mistas, tu jogavas com rapazes.
7: Sim.
2: Os rapazes fisicamente acabam por ser assim um bocadinho mais...
7: Mais fortes
2: do que nós.
0: Não. Os homens não são mais fortes do que nós, Joana.
1: Não, nunca. As mulheres são fortíssimas,
0: muito, agora
1: Joana.
0: Agora ficaste aí com uma pausa, não sabias o que dizer. Olha, eu adorei uma parte deste highlight da Luz do Dia, em que tínhamos crianças a dizer que ver desenhos animados faz bem à saúde.
1: Depende dos desenhos animados.
0: Eu, quando estive agora doente, este fim de semana...
1: Também tiveste a ver desenhos animados.
0: Fui ver a Masha e o Urso.
1: Estás a ver, olha...
0: Bem, foi ótimo para adormecer.
1: Mas olha, um desenho animado que não é muito bom para crianças.
0: Pai, é muito divertido, ela é não. Muito querida, só faz disparates, mas são
1: lá
0: coisas
1: está.
0: Com
1: lá
0: muito amor.
1: Está. Porque depois as crianças imitam isso, oh, esse tipo de comportamento.
0: Ela estava a enfiar é a cabeça ver... dentro de um jarro de vidro. Os teus filhos não vão fazer isso, acho eu.
1: Olha que passam ideias estranhas pela cabeça deles.
0: Boa sorte. É por isso que eu não sou mãe.
1: Pois.
0: Estás com o Benfica FM e com o Reserva para Dois. Arrancou agora 45 minutos de música seguida.
1: E começam da melhor maneira com o benfiquista Gui Ali, No Matter Where I Go.
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0: Pedro Santos a tocar nos 45 minutos de música seguida que não ficam por aqui.
1: Que não ficam por aqui, ficam ainda melhores, se é que isso é possível, com a Jenny, porque ela está em todo lado.
0: Em todas mesmo.
1: Agora com a Dua Lipa, Handlebars.

0: Estás a ouvir 45 minutos de música seguida com Reserva para Dois, Carolina Silva, Luís Marvão, Os 4 e Meia e o Luís Brigacheiro.
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0: Obrigada.
1: Já viste?
0: Estou melhor depois de intoxicação alimentar.
1: Ai, muito melhor. 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

0: Billie Eilish a fechar os 45 minutos de música seguida e o Reserva para Dois. Até amanhã. Beijinhos.
1: Até amanhã. Agora damos entrada ao Mais Vale Tarde, não é? Diogo Branco e Aurora Raposo, que estão mesmo aí a chegar.
0: E são tão bonitos eles, são tão boas pessoas.
1: Sim.
0: Espero que eles são isto.
1: Fofos, queridos. É tipo um bolo bonito. Não é?
0: Eles são um bolo?
1: São um bolo bom, fofo.
0: Pronto, já chega.
1: Um bolo bom, fofo.
0: Beijinhos, ficas com o Dermot Kennedy. Refuge, com
1: um
0: chantilly.
1: Um bolo de tenro.
0: Já disseste, já está dito. Ficou registado.
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0: Dermot Kennedy com Refuge na Benfica FM, é mística para os teus ouvidos. Boa tarde.
1: Boa tarde, Aurora. Olha, somos um bolo.
0: Somos um bolo fofo.
1: Somos um bolo fofo.
0: E eu queria saber, Diogo.
1: Sim.
0: Para ver se nós nos conhecemos assim tão bem.
1: Sim.
0: Que bolo fofo é que eu sou? Escolhe o sabor.
1: És o bolo de iogurte de laranja.
0: Não.
1: Sim, aquele bolo básico.
0: Oh, Diogo, tu sabes que eu adoro queijo. Pensa no bolo.
1: Cheesecake.
0: Olha, Carolina Silva está cá e já está
2: é
0: a dizer.
2: É um bolo com queijo ou requeijão.
0: Claro. Muito bem.
1: Mas como é óbvio.
0: Claro, e ele diz bolo com iogurte.
2: E eu tenho que vos corrigir.
1: A brincar.
2: Não é bolo fofo, é bolo tenro. Ah. Os Marrão disse para aí três vezes. Ah. É um bolo
1: Somos
2: tenro.
1: Um bolo tenro. Ok.
2: Que é isto?
0: Tu és brigadeiro. Tu és brigadeiro.
2: Ah, tu és um brigadeirozinho.
1: Não, eu gosto de brigadeiro, mas não. Eu fui durante muito tempo bolo de bolacha.
0: Olha, também via.
1: Grande bolo.
0: És bolachudo. És bolachudo. Bem, mas isto tudo para dizermos o quê, Diogo?
1: Para dizer que temos um jogo para fazer.
0: É verdade.
1: Que é para ver se, ao final deste tempo todo, a fazer um programa juntos, Aurora, já estamos em sync.
0: Em sintonia.
1: Em sintonia.
0: E por isso mesmo, chamamos Carolina Silva.
2: Estou
0: Olá, bem-vinda.
2: Estou
1: Olá, Carolina, bem-vinda ao Mais Vale Tarde.
2: Obrigada, não fui chamada para a música Mistério. E cada vez mais me dão provas que só não me convidam porque sabem que vão ser destruídos por mim.
0: É verdade. Mas olha, dizemos-te já que o Gonçalo vem muitas vezes aqui e diz, malta, a Carolina Silva acertou isto em dois segundos.
2: Eu testo a música Mistério.
0: Na verdade, nós até estivemos a pensar que o dia em que nós convidemos a nossa grande vencedora da música Mistério, a Alexandra Narciso, vai ser uma battle contra ti.
2: Ai,
1: Carolina
2: adorava.
1: Silva versus Sim. Alexandra Narciso. Adorava
2: vamos,
1: esse
2: Alexandra,
1: momento.
2: Eu gostava.
1: Adorava esse momento.
0: Bem, mas vamos lá então explicar o jogo que nós nos propusemos aqui. Como o Diogo estava a dizer muito bem, já nos conhecemos há algum tempo. Vamos ver se temos sintonia
1: telepatia.
0: E telepatia. A Carolina
2: telepatia.
0: Basicamente vai nos dizer um nome, por exemplo, Maria.
1: Um nome
2: Vou dizer
1: próprio.
2: 15 nomes. Preparei 15.
0: Preparaste okay. 15? Ok. E nós vamos ter que dizer um apelido. E o apelido que nós dissermos dessa personalidade tem que ser o mesmo.
1: Exatamente. Temos que dizer 1, 2, 3 e a seguir dizemos o apelido da pessoa que tem esse primeiro nome.
0: Neste caso, Maria, 1, 2, 3, Ruef. Ruef. Mentiroso, Diogo.
2: Foste atrás.
0: Bem, vamos lá ver.
2: Querem
0: então.
2: Querem que eu diga, vá, aqui uma regra, têm que estar a olhar para mim.
0: Tá bem.
2: Porque senão vais fazer isto, vais olhar para a Aurora, vais esperar que ela tenha ali um delay.
1: Não, nós temos é que ter já um nome e eu não tinha.

0: Bora.
1: Pronto, ok.
2: Pois, e depois é que perdes. É assim o jogo.
1: Ok, Carol, então tu vais ter que dizer o nome e depois dizes 1, 2, 3.
0: Não, mas aqui não é um ou outro que perde. Aqui
2: Diogo, não comece já, querido, não comece já.
0: Não comece já a ficar tudo do lado da Aurora.
2: Respira.
0: Isto é um, nós estamos na mesma equipa neste jogo.
2: Inspira não sei o quê, é só para a vela.
0: Inspira e inspira só
2: para a vela. A flor e
0: inspira a flor
1: só para a vela.
0: Só para a vela.
1: Bem, aquelas frases do Gonçalo Alves que não fazem sentido nenhum, mas nós gostamos.
0: Então, olha, vamos a isto?
1: Bora.
2: Vamos ao primeiro?
1: Carolina.
2: Primeiro nome. Chris.
0: Chris. Espera. Ainda não tenho.
1: Bora.
0: Hã?
1: Ela já tem. Tem que ser rápido.
2: Posso?
0: Não tem nada que ser rápido.
2: Dois.
0: Tá,
2: três.
1: Jenner.
0: Evans.
2: O quê? Calma. Chris Evans
0: Jenner.
2: E quê?
1: Chris Jenner.
0: Chris
2: Olha,
0: Jenner.
2: Boa, eu estava a pensar no Chris Brown, mas posso dizer, pode ser a Chris Jenner.
1: Eu pensei na Chris Jenner.
2: É um nome que
1: a mãe da
2: lados.
1: Kylie, da Kendall
0: Chris
1: Jenner.
0: Ator.
2: Olha, vocês falharam, mas eu adorei que a Aurora está super entusiasmada e eu que está assustada. Espera, eu ainda não estou. Vamos ao segundo?
1: Bora.
0: Bora.
2: Jorge.
0: Um, dois, três. Jesus.
1: Boa, é fogo. Esta aqui era de caras.
2: Terceiro. Daniel.
0: Um, dois, três. Oliveira.
1: Vem já aqui.
2: Pronto.
1: Diogo.
0: Então.
2: Já acertaram um.
1: Desculpa.
2: Vamos ao quarto nome. Courtney.
0: Um, dois, três.
1: Kardashian.
2: Ah, eu escrevi Cox. Diogo, estamos mais em sintonia nós.
0: Estás a ver? Como assim Kardashian?
1: Ah, estou nas Kardashian. Ainda agora vi uma notícia sobre as Kardashian, estou nas Kardashian.
0: Aurora, sim, não, nós temos de olhar um para o outro.
2: Está bem, vá.
0: Para sincronizar.
2: Podem olhar então.
0: Bora.
2: Vá. Eu digo um, dois, três.
0: Sim.
2: Vamos ao quinto nome.
0: Sim.
2: Chico. Um, dois, três.
1: Da Tina!
2: Obrigada. Esta foi para mim, esta foi para mim. Esta eu dei-vos. Sexto nome. César. Olhem um para o outro. Está louco?
1: Estamos na mesma.
2: Um, dois, três.
0: Mourão.
2: Não, eu escrevi Peixoto.
0: Aurora.
2: Vocês, já foram seis, vocês só acertaram dois.
0: Bora.
2: Juliana.
0: Hã?
2: Não olhem para mim. Juliana.
1: Ok, sim.
0: Zero. Espera aí.
2: Vá,
1: não conheço nenhuma.
2: Não.
1: Oh, Juliana. Que é que tem? Sabes aquela música?
2: Sim.
0: Faço ideia, vai.
2: Um, dois, três.
0: Moraes. Pai.
1: Olha, mas quase. É parecido.
2: Não, contou. Continuam só com duas certas. Vamos ao oitavo nome. Adriana. Um, dois, três.
1: Calcanhoto. Boa!
2: Boa, eu tinha posto Adriana Lima, a modelo. Vamos ao nono. Paulo.
1: Paulo.
2: O Diogo está muito tenso.
1: Vais para onde? Vais para onde, Diogo?
2: Ele já está aqui a...
0: Vou para aqui.
2: Um, dois, três.
1: Flores. Carvalho.
2: Oh, meu Deus, eu pus Gonzo. Mas continuam só
0: eu
2: com dois.
0: Eu até te dei uma pista, vou para aqui.
1: Está bem, flores. Vais para onde?
0: Fez um canto e para mim fica
1: FM. Onde é que estão as flores? Eu pensava que tinha que ser o Paulo de Carvalho.
2: Vocês olham um para o outro com uma confiança. É este, é zero. Vamos lá, décimo nome.
0: Aurora.
2: Então?
0: Vai, bora.
2: Diogo. Tão louco?
1: Para que é que estás a fazer essa coisa?
2: Um, dois, três.
0: Branco.
2: Ah, boa. Espera,
1: eu pensei que tinha sido branco.
2: E eu escrevi morgado. Desculpa, eu nem me lembrei de ti a escrever isto. Está mesmo mal.
0: Que escândalo.
2: Está mesmo muito mal.
1: Tu olhaste escândalo. Para mim à espera que eu dissesse.
0: Não,
1: branco.
0: Eu estou a ficar com calor e
2: tudo. As estão a ficar ofendidas. Vamos lá. Décimo primeiro
1: Diogo
2: nome.
1: Prego. Sempre aqui, o Diogo Prego, a dar-nos dicas para o jantar.
0: E quem é que também está sempre aqui e está literalmente aqui agora?
2: É que nem eu me lembrei de ti, eu escrevi morgado.
1: Bom saber que ninguém se lembra dele.
0: Uau.
2: Próximo. Jimmy.
1: Ai, os olhos dele.
2: Jimmy.
0: Então? Bora.
2: Um, dois, três.
1: Fallon. Boa.
2: Ah, três.
0: Podia ser
2: boa.
0: O Gimmel. Podia ser o que estava
1: pois
0: com medo.
1: Podia.
2: Mas...
1: Ou podia ser o Pi. Jimmy P.
2: Em 11, vocês acertaram 3 até agora. Estão muito horrível. Vamos ao próximo. Rui. Um.
0: Aurora.
1: Sim,
0: Aurora.
1: Calma. Estava-me a tentar lembrar de algum Rui. Bora, vai.
2: Nestes momentos
1: vai.
2: Um, dois, três.
1: Costa.
2: Ah, eu percebo. É muita atenção. A Aurora quer ganhar. 4, já vão embora.
0: Não é a Aurora ganhar, ganhamos os dois.
2: Não, Diogo, não. Vamos ao próximo. Martin.
1: Ok.
2: Um,
1: bora.
2: Um, dois, três.
1: Garrix.
2: Eu sabia que a Aurora ia para aqui, que tu ias para
1: Diogo.
2: Ali.
1: Oh, Diogo.
2: Ai, eu sabia que tu nunca ias dizer Garrix.
1: Que raiva.
0: Tu tens que pensar, achas que eu ia dizer Garrix alguma
1: que
0: vez?
1: Sim, porque tu és um velho com espírito jovem.
0: Alguma vez eu ia dizer Garrix?
1: Bora, Carol.
2: Vamos lá, penúltima. Estão prontos?
0: Sim.
2: Marlene.
1: Tem que ser.
2: A cara dele.
0: Bora.
1: Tem que ser.
2: Um, dois, três.
1: Sousa.
2: Boa. Cinco. Vamos ao último.
0: Bora.
2: Estão prontos?
0: Sim.
2: Carolina. Um, dois, três.
0: Deslantes.
1: Silva. Epa, a nossa Diogo. Amiga! Ah, ainda pois. Agora.
0: Ah, a Silva existe! Não é? O branco não existe!
1: Opa.
0: É o branco, é o morgado! Ridículo!
1: Olha, foi por isso mesmo que eu disse Carolina Silva, ela está mesmo à nossa
2: ela
1: frente.
2: Se riu
1: para
2: mim,
1: e eu assim.
0: Deslandes! E quem é que está mesmo à tua frente?
1: Não é a Carolina Deslandes!
2: Olha, viu que preparei o jogo, portanto, era obrigatório dizer o meu nome, perdeste.
1: Olha, perdeste. Aconselho toda a gente a jogar este jogo. Ai, porque muito, muito giro e apesar
0: temos
1: de eu
0: fazer isto mais vezes.
2: Eu e o Diogo cinco,
1: nos conhecermos há tanto tempo, então acertamos uma quase.
0: Aurora, temos que repetir isto.
1: Ai, ai, ai. Maru!
0: Maru!
1: Kiss me!
0: Kiss me.

0: Luís Capaldi com Stay Love na Benfica FM. É mística para os teus ouvidos. Boa viagem com mais Vale Tarde, Aurora Raposo e Diogo Branco contigo até às 9 horas.
1: Olha, Aurora, depois do desastre que foi o momento que aconteceu há bocado,
0: qual
1: a nível de telepatia,
0: não sejas,
1: desta
0: olha,
1: dupla.
0: Não sejas drama queen, começa logo por aí. E por acaso, acho que em 15 termos acertado 5.
1: Já não foi mal.

0: isso.
1: Mas eu achei que ia ser melhor. Mas pronto. Mas tu sabes que eu sou uma pessoa que gosta de experiências novas.
0: Certo.
1: E ontem tive uma e a minha questão é se tu serias capaz. Porquê? Eu tenho um amigo meu e fui jantar com ele ontem. E nós temos tendência a ter planos espontâneos.
0: Adoro.
1: Do nada.
0: Adoro, já.
1: Pronto. E então, a seguir ao jantar, ele é todo das bicicletas e do BTT e não sei o quê.
0: Radical.
1: Radical, portanto, máximo. E ele assim, epá, isto giro era a seguir ao jantar íamos dar uma volta. Estamos ali na zona da Malveira da Serra. Íamos dar uma volta ali para a Serra. E eu, imediatamente, bora. E então pronto, foi buscar luzes, apanhar luzes, equipamento, que ele tem isso tudo. E pegámos
0: nas noite cerrada.
1: Noite cerrada. Nas duas bicicletas, meio da serra, ali na zona da Peninha. Isso. Tu eras capaz? Porque imagina, depois começou a ficar nevoeiro. E então estão dois
0: marmanjos.
1: Marmanjos de bicicleta no meio da Serra da Malveira, ali na zona da Peninha, isso tudo, com o nevoeiro. E eu assim, às tantas, a meio do caminho por ele, assim, imagina o que é que estavas a passar e estar uma pessoa ali. E ele é para nem
0: assim,
1: não ia brincar.
0: É isso. Opa, acho que se fosse assim, com sozinha, nunca.
1: Não, sozinho nunca. Eu sozinho okay. também. Mas
0: com
1: eu
0: uma
1: não,
0: pessoa...
1: não tive nem um bocadinho de medo.
0: Mas sabes o porquê?
1: Sim.
0: Porque estás com uma pessoa que é muito segura. E é uma pessoa que já fez todas as coisas radicais na vida.
1: Sim, sem dúvida, mas ainda assim.
0: E ele transporta aquele sentimento de.
1: Sim, e ele faz. Ele,
0: segurança.
1: Já, ele já fez muitas vezes aquela serra de bicicleta, uma pessoa super batida naquela serra.
0: Pronto.
1: Mas ainda assim, às tantas chegávamos a sítios. Olha, isto aqui é para a direita ou para a esquerda? Ele, já nem sei bem onde é que estou, mas bora para a direita. Portanto, é segura média, estás a ver?
0: Não sei se era capaz.
1: Mas adorei a experiência.
0: Mas acho que iria.
1: Adorei a experiência. Digo já, obviamente que se era impossível fazer aquilo se não fosse numa daquelas bicicletas com uma ajudazinha elétrica.
0: Ah, pois.
1: Portanto, não era só... Era pedalar e pedalámos muito, mas tinha sempre uma ajudazinha. E era topo de gama. Eram duas bicicletas topo de gama que não sei se tens noção do preço deste tipo de bicicletas.
0: Tenho uma certa noção. É um preço...
1: Diz lá.
0: À volta dos 8 mil, 10 mil.
1: Uhum, 15 mil.
0: Pronto, mas eu sabia que eram uns belos milhares.
1: Bem, mas também te digo que nunca andei numa bicicleta assim. Não
0: pois,
1: é?
0: Portanto, pois, eu também não.
1: É aquele valor, mas hiper justificado. E adorei a experiência. Eu sou, pronto, como sabes, gosto de experiências assim radicais e de sair da minha zona de conforto. E de repente adorei a experiência de estar ali no meio da serra a subir e a descer e caminhos muito amarados. E aí temos que sair da bicicleta porque tinha caído uma árvore no meio do caminho e então tínhamos que passar por baixo. Assim,
0: ok,
1: tipo de coisas.
0: ok. Demoraram quanto tempo?
1: Acho que foi uma volta de uma hora.
0: Pronto, até foi relativamente
1: sim,
0: rápido.
1: Sim, não foi imenso.
0: E
1: até porque tínhamos o medo, como isto não foi planeado, havia o medo das luzes não aguentarem a viagem toda,
0: pois.
1: Ou o passeio inteiro, etc.
0: É que é assim, é muito giro até se tornar meio perigoso.
1: Pronto, é isso. Nós fizemos tudo com segurança, tínhamos os capacetes, as joelheiras, tínhamos os equipamentos todos de segurança.
0: Há coisas que tu não consegues controlar, mas isso consegues controlar, acho que fizeste muito bem a levar.
1: Tínhamos as luzes nas bicicletas postas, tínhamos luzes na cabeça... Para o caso das outras luzes falharem, ainda tínhamos uma lanterna e mais as lanternas dos telemóveis.
0: Ok,
1: portanto,
0: então pronto.
1: Fomos assim com bastante segurança.
0: Eu não conheço bem essa serra, mas pensando aqui na Serra de Sintra,
1: sim.
0: Que ainda por cima contam histórias.
1: Pois é isso. Não, nós cruzámos com cavalos e vacas, isso.
0: Ah, tá
1: ali
0: bem,
1: no
0: pronto.
1: Meio do nada.
0: Mas
1: não,
0: eu
1: tá
0: acho que
1: pronto.
0: Na Serra de Sintra não te cruzas com cavalos nem vacas. Cruzas-te com outras coisas um bocadinho mais estranhas.
1: Pronto, isso é um mito, ninguém sabe ao certo, mas eu já estive à noite na Serra de Sintra também, não assim a andar de bicicleta.
0: E de carro já não mete medo?
1: E mete muito medo.
0: Pois.
1: E é uma energia diferente. Ali na Serra da Malveira eu achei mais tranquilo.
0: Eu diria para a malta, não sei que conheça bem,
1: não
0: experimentar.
1: Garantidamente, ou seja, podemos fazer esse reparo aqui. Estamos a falar de uma pessoa que conhece aquilo de trás para a frente e tem todos os alertas e sistemas para, se alguma coisa acontecer, não nos pormos numa situação perigosa.
0: E mesmo assim... Não sabia bem o caminho.
1: Mas assim não sabia bem o caminho.
0: Estou assim meio perdido.
1: Mas se nos perdêssemos, íamos dar a um sítio.
0: Olha, estás aqui no Mais Vale Tarde, portanto chegaste a casa. Seguimos agora com mais música. Richie Campbell com Look What You've Done e ainda a Tate McRae a acelerar com o Sports Car.
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0: Tate McRae com Sports Car na Benfica FM. 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Faltam 4 minutos para as 6 horas. Vamos às notícias com o Pedro Castro Alves. Olá Pedro, boa tarde. Quais são os destaques desta hora?
1: Olá, boa tarde. Já arrancou a estreia do Benfica na Europe Cup de basquetebol. Luís Godinho vai apitar o regresso do Benfica ao campeonato e ainda o Spotify vai passar a ter audiolivros em Portugal.
2: Vamos às notícias do Benfica e do resto do mundo. Olá, Pedro.
1: Olá, boa tarde. O Benfica estreia-se a esta hora na FIBA Europe Cup desta temporada. As Águias defrontam, por esta altura, o Bakken Bears, na Dinamarca. Neste momento está a arrancar, está nos primeiros minutos do segundo quarto. O Benfica está em vantagem. Bakken Bears 18, Benfica 21. É o resultado a 8 minutos e meio do final do segundo quarto. É um resultado que vamos continuar a acompanhar na próxima hora. No Hockey em Patins, tarde de sonho para já para Sofia Moncovi ao serviço da Seleção Nacional. A atleta encarnada apontou um hat-trick por Portugal na primeira parte do encontro frente ao Brasil, que ainda decorre a esta hora. A capitã do Benfica, Marlene Sousa, também já marcou. Nesta altura, ao intervalo, Portugal 9, Brasil 0 é o resultado, num jogo em que estão também as benfiquistas Leonor Coelho e Raquel Santos. É um jogo de Portugal no encontro da quarta jornada do Grupo B do Campeonato do Mundo, que decorre no Paraguai. No futebol, Luís Godinho vai apitar o regresso do Benfica ao campeonato. O juiz de Alentejano, de 40 anos, é o árbitro nomeado para a recepção das Águias ao Vitória na jornada 8 da Liga. O VAR vai ser Pedro Ferreira. O Benfica-Vitória está marcado para domingo, a partir das 6 da tarde. Ainda no futebol, Daniel Banjaki e Diogo Ferreira foram titulares na vitória dos sub-21 portugueses frente à República Checa por 2-0. Foi o último jogo da fase de qualificação para o europeu do próximo ano. O lateral direito do Benfica inaugurou o marcador. Já no sub-19, José Neto foi lançado na segunda parte da vitória de Portugal diante da Áustria por 4-0, enquanto que Peter Edokpolor estreou-se pela seleção principal da Nigéria frente à Rússia e marcou um golo. O Spotify vai passar a ter audiolivros em Portugal até ao final deste ano. Os subscritores premium vão ter direito a 15 horas mensais de audição sem custos extra. A plataforma anunciou hoje uma nova fase de expansão internacional do serviço, que inclui Portugal. O Spotify afirma que vai disponibilizar mais de 350 mil títulos em mais de 120 idiomas.
0: Foram as notícias com o Pedro Castro Alves. Ele volta daqui a uma hora.
1: Até já.
2: Até já, Pedro.
0: E vamos ao trânsito, agora que são 6 da tarde, praticamente em Lisboa, na segunda circular, trânsito muito lento do Estádio da Luz às Calvanas. No sentido contrário, muita lentidão do relógio até ao Campo Grande, no IC19, para a arranca da Alfragida até que é Luz, na Cril, algumas paragens de Pinamanical Fornelos, de Carnida ao Senhor Roubado e mais à frente de Camarata ao Prior Velho, na A5 de Mora de Caselas a Linda à Velha e no sentido contrário, há alguns abrandamentos à passagem por Monsanto e a fila para a Ponte 25 de Abril. Esta hora está incompleta.
2: E o trânsito no Porto, Aurora, como é que está?
0: Muita demora nos dois sentidos da Avenida EAP, na VCI lentidão da Rábida à Boa Vista, no sentido contrário, há paragens de Bonjoia ao Nó da A3 e mais à frente do Nó de Francos até ao final da Ponta Rábida, e a esta hora os acessos à VCI já começam a ficar preenchidos.
2: Vamos ao tempo para amanhã. Amanhã vais ter céu pouco nublado e, como diria em Frozen, vento norte, por vezes forte na faixa costeira.
0: Mas muita parte universo.
2: Gostou? Então, está com uma filha. Pequena descida de temperatura mínima e pequena subida da temperatura máxima, que para amanhã vão ser Porto 24 graus, Coimbra 26, Lisboa 29 e Faro 27.
0: Bem, pelo andar da carruagem, só vamos ter temperaturas frias lá para fevereiro.
2: Olha,
0: diria eu.
2: Achas? Não. Eu acho que novembro já vai trazer o frio mais invernal.
0: Tenho as minhas dúvidas.
2: É.
0: Mas...
2: olha, 18 cá estaremos graus. Para ver. Cá estaremos
0: 18 graus
2: para ver.
0: Máximo. É isso. Estás com mais Valtar de boa viagem de regresso a casa nesta quarta-feira. Seguimos ao som da Alex Warren com Fever Dream.
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0: São os YouTube com Sunday Bloody Sunday a tocar na Benfica FM. Passam 8 minutos das 6 da tarde. Boa viagem de regresso a casa. E há pouco falávamos sobre a aventura do Diogo ontem à noite a andar de bicicleta.
1: A andar de bicicleta no meio
0: Serra da Malveira.
1: Serra da Malveira. E diz-nos o Luís Correia, que nos mandou aqui um belíssimo desenho do Eusébio e de Cosme Damião com o nosso Estádio da Luz.
0: Olha, Luís, deixa-me só dizer-te que foi dos desenhos que tu enviaste aqui para o nosso WhatsApp da Benfica FM que eu mais gostei.
1: Sem dúvida. E diz, o Luís, Diogo, a origem do nosso Benfica começou na bicicleta. Cada vez que um benfiquista monta uma bicicleta, só está apenas a honrar a sua história. E tens toda a razão. E eu ontem nem me lembrei disso, que estava a honrar a história do nosso Sport Lisboa e Benfica enquanto pedalava no meio da Serra da Malveira.
0: Mas, entretanto, honraste a história e ficaste cheio de dores.
1: Não foi cheio, mas tenho algumas dores, porque pronto.
0: Foram umas quantas.
1: A pessoa precisa de umas almofadinhas.
0: Para honrar, tem que sofrer.
1: Para honrar, se pelo Benfica, faço o que for preciso. Isso é certo.
0: Daqui a pouco temos a hora do prego, portanto, se não tens ideias do que vais fazer para jantar esta noite, fica desse lado, porque chega já a seguir o chefe Diogo Prego.
1: Olha, já estou a ficar com uma fomeca, digo-te já.
0: Eu admirava-me era se tu não tivesses. Fernando Daniel com o Emocional a tocar agora.

0: Sejam muito bem-vindos aqui ao Museu Benfica Cosme da União. É um prazer receber-vos aqui.
1: O que é que se diz sobre esta expressão do Carrega Benfica?
0: De uma competição espanhola que é Ramón de Carranza. E, portanto, a forma como o troféu é para ser carregado e não levantado, porque tem umas pegas na parte inferior, teria de ser carregado por 6 jogadores. E pela forma como eles iam a carregar e pelo tamanho que ela tem, acredita-se que é daqui que vem a expressão do Carrega Benfica. Portanto, tinham que carregar este troféu, que é bastante grande.
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0: São as 4h30, meu amor, dorme bem a tocar na Benfica FM, mas agora não é hora de
1: dormir. Bem. Achei que estavas a falar comigo,
0: não. Não, por acaso não. Mais rapidamente falaria assim com o chefe Diogo Prego, que como viste há pouco, sou completamente fanática.
1: Claramente, nós fizemos um jogo para adivinhar nomes, apelidos, em que a Carolina Silva dizia um nome e eu e a Aurora tínhamos de dizer o apelido ao mesmo tempo. O nome Diogo surgiu. E, aparentemente, o branco não foi o primeiro apelido em que a Aurora Raposo pensou. Foi o Diogo Prego.
0: É isso. Já estava com fome.
2: Mas chefe!
1: A ser algum Diogo que seja Diogo Prego.
3: Olá, Diogo. Olá, Aurora. Muito boa tarde a todos. E hoje a minha sugestão é um lombo de salmão com molho teriyaki, arroz thai e uns bimis salteados com óleo de sésamo. Comecem por temperar o lombo de salmão com um pouco de óleo de sésamo e molho teriyaki e deixem marinar pelo menos 30 minutos. Depois, numa frigideira bem alta, comecem a cozinhar com a pele para baixo. Acompanhem com um bom arroz thai e bimis salteados com óleo de sésamo. Os bimis são os estames dos brócolos, em que encontram facilmente em qualquer supermercado. São aqueles brócolos mais fininhos e mais altos. Terminem tudo com sementes de sésamo por cima e bom apetite a todos.
0: Lombo de salmão com molho teriyaki e bimis. Vês porque é que eu penso no Diogo Prego?
1: Pois, claro. Está mais do que justificado com receitas destas e sugestões destas.
0: É que eu gosto de tudo, não há nada. Salmão, molho teriyaki, bimis.
1: O que é que são bimis?
0: Então ele acabou de explicar agora. São o resto, são os cauzinhos dos brócolos.
1: Que chamam-se bimis?
0: Sim, são fofos. Vai ver à net.
1: Vou ver à net,
0: vale a pena.
1: Mas já comeste bimis na tua vida?
0: Sim, já comi caldo de brócolo, portanto... portanto, sim.
1: Sim? Em quê? Numa sopa?
0: Sim, sei lá, quando comes os brócolos, não é? Nunca comprei bimis especificamente. Mas sim, gosto de tudo, é vegetais, salteados. Ai, que bom, lombo de salmão.
1: Não, isso, com... isso...

0: Sem dúvida.
1: Com molho teriyaki.
0: Vegetais salteados, bom. Molho teriyaki, bom. Salmão, ótimo. Tudo certo.
1: E olha, mesmo para a malta que neste momento esteja a caminho de casa e não tenha isto, passar pelo supermercado e é uma coisa fácil de se arranjar. Porque já sabem que aqui as dicas do chefe Diogo Prego é tudo easy peasy, lemon squeezy.
0: Adoro essa expressão. Easy peasy, lemon squeezy. É assim mesmo. E caso só tenha chegado agora, podes passar então pelos stories da Benfica FM para ver qual foi a sugestão e a dica de hoje. E já agora segue-nos e segue também o chefe Diogo Prego nas redes sociais.
1: Seguimos a ação de Harry Styles com American Girls.
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0: Alanis Morissette, Ironic, a tocar na Benfica FM. São 6:30, mas...
1: Mas Gonçalo Alves não está.
0: Não apareceu.
1: Eu sugeri fazermos nós a música mistério.
0: É assim, tem aqui o jingle.
2: Ah, já sei, isto é... como é que é? Qual é que é o nome? Isto é aquela banda.
1: Fazemos assim, Álvaro.
3: Música mistério.
1: Me escuta. Que música é esta? Tum.
0: Uptown Funk.
1: Boa!
0: Bruno Mars, Bloqueio com Mark Ronson.
1: Gosto.
0: Opa! Olha, nós realmente mudamos aqui a nossa energia um bocadinho a falar do Gonçalo Alves e quando ele não está cá.
1: Faz muita
0: falta. Por causa da música mistério, que realmente é um momento aqui na rádio que nos dá. Dá-nos algum alento.
1: Dá-nos bastante alento.
0: A verdade é essa.
1: E a verdade é quando. Sentimos a ausência do Gonçalo. Não é esta trilha. Achei que ias pôr
0: a
1: triste.
0: Nada, que eu estava a adorar ouvir-te a falar sobre o Gonçalo, mas eu acho que esta trilha sexy que fica muito bem para baixo. Diz o que estavas a dizer.
1: Estavas à espera. Não, eu já estava pronto para tu pôres a trilha, uma trilha triste. Não uma trilha sensual, mas acho que quando se fala de Gonçalo também se pode falar da sensualidade que ele traz a esta rádio.
0: Digo-te já disse muitas vezes que quando ele entra de caderno e de oclinho tem o ar nerd e tem o ar nerd sexy, que eu já lhe disse muitas vezes. Ó, Gonçalo, tu entras
1: um
0: aqui assim.
1: Um ar nerd sensual.
0: É, e vem assim agarrado ao caderninho com a sua pista e eu assim. Olha que as meninas gostam disso.
1: E os seus dados são as músicas que ele teve a fazer.
0: Exato,
1: e a esconder.
0: E a ver várias vezes.
4: Esta música tem 4 níveis. Bem, é de 1987.
1: É assim que ele fala.
0: É mais ou
1: é
0: menos.
1: Igual, parecia mesmo que ele estava cá agora.
0: Olha, isto tudo para dizer que esperemos que a música mistério volte amanhã, porque é assim, o Gonçalo, estamos aqui a brincar, mas na realidade não veio hoje porque está doente.
1: Uhum.
0: Ficou assim meio doentado, mas esperemos que ele volte.

0: Sentes que o Gonçalo fica doente ou que fica doentinho?
1: Oh, bem vista
0: não é?
1: Essa.
0: Não é?
1: É o nosso menino,
0: eu
1: não é?
0: Eu acho que ele está doentinho.
1: É. O Gonçalo é mais velho do que eu, Diogo.
0: Eu
1: o Gonçalo tem quase 30 anos.
0: Eu sei, mas eu não sei. Não consigo dizer que o Gonçalo está doente.
1: Ele é fofo. Ele é um fofo.
0: É muito fofo. As melhoras, Gonçalo.
1: Beijos. Seguimos agora com os vizinhos. Esta chama-se Vizinha do Primeiro Andar. Boa viagem. Bom regresso a casa.

0: É música do Mundial 2026, Shakira e Burna Boy com Dai Dai e Ai Ai, que eles ai. Encontraram sem tribunal e vai haver chatice outra vez.
1: Quem?
0: Shakira e Piqué. Não, estou a brincar, espero mesmo que não haja chatice, porque aquilo não, que claro. Ela alegou.
1: Sim, foi o quê?
0: Já basta aquela novela que nós tivemos claro. Há uns anos atrás.
1: Dos Rojas e não

0: traição quê, e o Fiat e afinal...
1: os carros, sim.
0: Pronto, bem, enfim. Bem, agora, anos depois de terem chegado a um acordo sobre a custódia dos filhos...
1: Eles continuam piquedos?

0: Pararam. E é muito chato para os meninos estarem sempre a viajar
1: de um lado
0: entre
1: para o outro.
0: Miami e Espanha. Miami e Espanha.
1: Certo.
0: Pronto, e agora ela avançou com um pedido que seja o Piqué a fazer essas viagens. Uhum. Se bem que acho que também pode ser ele a dizer-lhe: olha lá, mas foste tu que foste para Miami, volta para cá.
1: Pois é, é delicado, mas no entanto foi ele que quebrou os votos do matrimónio, não é?
0: Eu acho que ela tem razão.
1: Pois.
0: Eu estou com ela.
1: Pois é.
0: Então
1: isso.
0: Agora.
1: Para mim a questão, agora aqui não estou mais sério, é. O foco para mim nestes casos tem que ser sempre o bem-estar das crianças.
0: Claro.
1: Portanto, obviamente que o bem-estar das crianças vai sair prejudicado se tiverem que estar a fazer essa viagem todas as semanas ou todos os meses, ou o que
0: mesmo,
1: seja.
0: E é mesmo isso, não é? Que ela alegou, então.
1: Portanto, eu acho que efetivamente tem que ser um deles a fazê-lo, mas neste caso não me quero meter numa relação alheia, mas dadas as informações que nos chegaram. E tendo existido uma pessoa que quebrou os votos do matrimónio, sinto que se calhar essa pessoa agora precisa de se chegar à frente.
0: Diogo, acho que estás no lado da razão, e é o que a Shakira alegou também em tribunal, a dizer que quer que as crianças mantenham a rotina escolar, social e familiar por mais tempo, e que obviamente quer que elas estejam bem emocionalmente, física e a nível académico.
1: Isso é o mais importante e tem que ser sempre o foco.
0: É isso mesmo. Bem, seguimos com mais música?
1: Vamos a isso.
0: E não nos vamos continuar a meter em vida alheia?
1: Exato, é melhor.
0: Olivia Rodrigo e também Niall Horan a chegar já a seguir. Boa viagem, de regresso a casa estás com Mais Vale Tarde. E só chegaste agora,
1: Mais Vale Tarde que nunca.
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0: É música ideal para este regresso a casa. Neil Horan com This Town. Agora que faltam 9 minutos para as 7 horas, vamos às notícias com o Pedro Castro Alves. Olá Pedro, boa tarde novamente. Quais são os destaques desta hora?
1: Olá, boa tarde. O Benfica está a vencer no arranque da Europe Cup de basquetebol. Jogo perfeito no Mundial de Hockey para as atletas do Benfica ao serviço de Portugal. E ainda a Comissão de Inquérito aos Exames Nacionais arranca a 14 de outubro.
2: Vamos às notícias do Benfica e do resto do mundo. Olá, Pedro.
1: Olá, boa tarde. O Benfica estreia-se a esta hora na FIBA Europe Cup desta temporada. As Águias defrontam, por esta altura, o Bakken Bears, na Dinamarca. Estão na frente do resultado, quando está a cerca de 6 minutos do final do terceiro quarto. O Benfica está a bater a equipa dinamarquesa, sediada em Aros, onde a equipa de futebol também já venceu esta temporada. O Benfica está na frente por 44-38. É o resultado a cerca de 6 minutos do final do terceiro quarto. Já no hóquei em patins, tarde de sonho para as atletas do Benfica.

0: Fica ao serviço da Seleção Nacional frente ao Brasil. Sofia Moncóvio marcou 6 dos 16 golos de Portugal. A capitã encarnada Marlene Sousa também marcou, tal como Leonor Coelho e Raquel Santos. As 4 jogadoras do Benfica que estão ao serviço da seleção marcaram esta tarde. Portugal venceu assim a seleção brasileira por 16-1 no encontro da 4ª jornada do Grupo B do Mundial, que decorre no Paraguai. No futebol, Luís Godinho vai apitar o regresso do Benfica ao campeonato. O juiz alentejano de 40 anos é o árbitro nomeado para a recepção das Águias ao Vitória na jornada 8 da Liga. O VAR será Pedro Ferreira. O Benfica-Vitória está marcado para domingo a partir das 6:30 da tarde. Ainda no futebol, Daniel Banjac e Diogo Ferreira foram titulares na vitória dos sub-21 portugueses frente à República Checa por 2-0 no último jogo de qualificação para o Europeu do próximo ano. O lateral direito do Benfica inaugurou mesmo o marcador. Já no sub-19, José Neto foi lançado na segunda parte da vitória de Portugal diante da Áustria, jogo vencido para Portugal por 4-0. Ainda na Nigéria, Peter Edokpolor estreou-se a marcar pela seleção A frente à Rússia e estreou-se no jogo e também a estrear-se a marcar pela seleção nigeriana.
1: Like I said.
0: As comissões de inquérito aos exames nacionais e a Luís Neves arrancam a 14 de outubro. A decisão foi hoje tomada na Conferência de Líderes. No entanto, ficou também definido que as audições só podem começar após terminarem as comissões de inquérito em curso, uma sobre o INEM e outra sobre incêndios rurais.
2: Foram as notícias com o Pedro Castro Alves. Ele volta amanhã.
0: Até amanhã.
3: Até amanhã, Pedro.
2: E vamos ao trânsito, começamos por Lisboa, vamos lá ver como está este regresso a casa nesta quarta-feira. Olha, por acaso nem é dos dias mais complicados.
3: Não está péssimo?
2: Não, não está péssimo.
3: Ok, então, como é que está?
2: Mas também não está incrível, ok?
3: Mas isso nunca está, não?
2: Na segunda circular, trânsito muito lento das Torres de Lisboa às Calvanas e no sentido contrário, muita lentidão do relógio até às Torres de Lisboa, mais à frente do Estádio da Luz, daqui onde nós estamos a Pinamanique, no IC19, para a arranca de Pinamanique até à passagem pelo Hospital Amadora Sintra, na Cril, há algumas paragens de Carnide até ao Senhor Roubado, na A5, para a arranca de Caselas, a Linda Velha, e no sentido contrário, lentidão de Monsanto até às Amoreiras e a fila para a Ponte 25 de Abril. Esta hora continua em campo lido.
3: E no Porto Aurora também está assim mais tranquilo que o habitual?
2: Yes. Muita demora nos dois sentidos da Avenida EP, na VCI, lentidão do nó da Via Norte ao nó da A3. No sentido contrário, há paragens de Bonjoia ao nó da A3 e mais à frente do nó de Francos até ao final da Ponta Arrábida. E os acessos à VCI estão todos preenchidos, mas nada mais a apontar.
3: Vamos ao tempo então para amanhã. Amanhã vais ter céu pouco nublado, vento norte por vezes forte na faixa costeira e nas terras altas, uma pequena descida da temperatura mínima e uma pequena subida das temperaturas máximas, que para amanhã vão ser Porto 24, Coimbra 26, Lisboa 29, Faro 27.
2: Faltam agora 5 minutos para as 7 horas. Estás com mais Val Tarde, Aurora Raposo e Diogo Branco contigo neste regresso a casa até às 9 horas. E daqui a pouco vamos falar sobre uma série que estreou ontem, a segunda temporada, e que está a dar muito que falar.
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0: Então.
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0: É um grande clássico de Cutting Crew a tocar aqui na Benfica FM. Passam 3 minutos das 7 horas e vamos lá então falar sobre a série que estreou ontem.
1: A série que está a dar que falar e dá sempre, não é?
0: Outra vez na RTP1, às 10h30, e a Aurora teve que ir ver.
1: Tu viste tudo.
0: A Aurora
1: Ainda só vi bocadinhos.
0: Então estamos a falar de quê? Ruído. Uhum. A segunda temporada de Ruído estreou ontem e depois da queda do regime, o grupo saiu da prisão e da clandestinidade e descobriu então que os seus sketches foram um sucesso e então agora estão de volta. E esta série é do Bruno Nogueira, principalmente o argumento dele, mas também do Carlos Coutinho Vilhena, Frederico Pombares e ainda Luís Araújo, e é daquelas que vale mesmo a pena ver.
1: Eu gosto muito, eu acho que o humor tem um espaço muito importante na cultura, não é? E eu acho que a sátira que eles fazem da sociedade é muito interessante, mas que não seja para te fazer pensar sobre as coisas.
0: E não sei se lembras, na primeira temporada eles fizeram sketches da rádio.
1: Certo,
0: tu lembras?
1: Lembro perfeitamente.
0: Era
1: claro
0: ele, o Bruno Nogueira, a Gabriela. E depois ainda havia outro ator, depois entrava o C.C. Vilhena, e eu ri-me tanto com aquilo, tanto com aquilo.
1: Identificaste?
0: Não me identifiquei por completo.
1: Não, identificaste o ambiente.
0: Mas identifiquei
1: nas
0: o ambiente.
1: Rádios no geral.
0: Sim, sim, sim. E é realmente verdade.
1: É muito engraçado. É uma grande série, está muito bem escrita e muito bem feita por todos.
0: Portanto, vale a pena ires ver todas as terças-feiras às 10h30 na RTP1 e também na RTP Play, o Ruído. Olha, já viste que horas são?
1: Já, Aurora.
0: São 19h04.
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0: tu? Achas que eu sou sexy?
1: Não.
0: Muito.
1: Zero.
0: Muito, muito.
1: Zero, Aurora.
0: Boa viagem de regresso a casa ao som do Rod Stewart. Do You Think I'm Sexy? A tocar na Benfica FM. E no outro dia, no Dia Mundial da Música.
1: Com o dedinho apontado e tudo, para
0: falámos
1: mim.
0: Sobre Rod Stewart, porque foi uma das pessoas do meu ano 2026.
1: Certo.
0: Acordei muitas vezes ao som de Rod Stewart e, atenção, que vamos ver Rod Stewart para o ano em Portugal.
1: Outra vez em Portugal?
0: Mas The Last Dance. Porque ele já disse que se vai despedir dos palcos.
1: Já acabou.
0: Sim, já chega, não é? Como o Brian May dizíamos ontem.
1: Basta.
0: Que os Queen não voltam mais. Rod Stewart vai então fazer The Final Encore e tem concerto marcado para dia 16 de julho. Onde, Diogo?
1: Onde, Aurora?
0: Na terra mais bonita de Portugal, já dizia um Expensive Soul.
1: Na Amadora?
0: Lessa da Palmeira.
1: Ah, ok. Eu sou da Amadora, portanto eu sou suspeito.
0: Não. Lessa da Palmeira, Matosinhos, dia 16 de julho. É lá que vais poder ver Rod Stewart.
1: Que engraçado, porquê será que foi para a Lessa da Palmeira?
0: Que é um festival.
1: Ok.
0: Mas queres que eu diga o nome do festival?
1: Não.
0: A obrigar a fazer publicidade ao festival.
1: E na verdade ele este ano já esteve num festival cá em Lisboa, portanto é mais do que legítimo e justo ele ir para um festival do Norte agora.
0: Sim.
1: Para a Last Dance.
0: Opa, e pode ser que eu veja, possa dizer que vou ver pela última vez Rod Stewart em palco. A primeira e a última.
1: Olha.
0: Quero muito. Gostava muito.
1: Vamos, é um daqueles planos que nós fazemos e depois nunca cumprimos.
0: Vamos, mas desta vamos.
1: Desta vez vamos mesmo, Aurora, parece-me bem.
0: E vamos ouvir o Somber com Homewrecker.
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0: Elisa e Tiago Nogueira, como é fraco o coração a tocar na Benfica FM, é mística para os teus ouvidos.
1: E quão forte fica o nosso coração quando ouvimos Luz do Dia com Miriam Gonçalves e Francisco Garcia, Aurora.
0: A disparar muito.
1: Não
0: muito.
1: É? Tão forte, tão forte. Como é que terá sido hoje de manhã?
0: Vamos ver?
1: Vamos.
2: Olha, hoje vi uma estrela cadente.
3: Não,
2: não quero muito acreditar que é. Vi, ouvi só um avião a cair. E para tentar esta coisa difícil, este desafio, está ao telefone Tomás. Olá, bom dia, Tomás.
4: Olá, olá, bom dia.
2: Tomás, o tema de hoje é uma pessoa.
4: Einstein.
3: Benfica.
4: Sardas.
3: Sardas?
2: Sim.
4: Sardas. Sardas. Eu não estou atento a quem tem os jogadores.
3: Não estás atento ao seguinte.
2: Estar, olha, loiro, é loirinho.
4: Loiro.
2: É sardas.
4: Então o Shell Group?
3: É o Shell Group.
2: Vou abrir-te o copo.
3: Porque é impossível tu passares uma vida inteira sem te cruzares com algodão.
2: É impossível.
3: Há 60 anos começaram-se a desviar os rios para regar por causa dos
2: campos de algodão. Ai, pobre lago.
3: Sim, o que interessa é o
2: mas
3: que está
2: depois...
3: lá
2: dentro. Mas depois...
3: Em silêncio, quem é que cumpre? Quem é que cumpre essa parte? Não venhas com conversas.
2: Não, olha,
3: é que eu gosto.
2: A pergunta, então como é que correu? O que é que achaste dele ou dela? E a resposta é... É simpático.
3: Pois, claro, é
2: aquilo
3: querido.
2: Esquece,
3: é? Quando é querido
2: esquece,
3: ou querida,
2: esquece.
3: Sabemos que tem imensas capacidades para ser um melhor amigo no futuro.
2: Resolvemos perguntar a crianças o que era e foi isso que eles responderam.
5: Tomar bem dentro do nosso corpo e por fora, porque se não ficar bem, não conseguimos ficar bem cheirosos.
2: Mas olha, o banho é por fora. Isto aqui é ser bonito no interior.
5: Pois é, mas se nós entrarem água dentro dos ouvidos, então a água não lava só um sítio.
6: Quer dizer que toda a gente tem que dormir, descansar, ver desenhos animados, deitar-se.
2: Ver desenhos animados torna uma pessoa bonita por dentro?
6: Não, mas faz bem.
2: Faz bem? Faz bem ao quê, ver desenhos animados?
6: À vista.
2: Fica os quais mais bonitos.
3: Sem dúvida.
2: Portanto, mas isto continua a ser exterior. Hoje temos mais uma campeã connosco em estúdio. E que bom que é receber-te, Joana Arrom. Vai ser muito bem-vinda ao estúdio da Benfica FM.
7: Obrigada.
2: Tens 19 anos e tens 6 campeonatos pelo Benfica.
3: Como é que uma miúda de Évora vai parar ao polo aquático?
7: Eu desde pequenina estive sempre ligada à natação. A minha mãe pôs-me logo na natação quando era pequena e ainda fiz um ano ou dois de competição. Depois parei, mas na escola estive sempre ligada a amigos que continuavam lá e um deles convidou-me para ir ao polo aquático e eu fui experimentar e fiquei, gostei.
2: Foste com um amigo, tão giro.
7: Sim.
2: Ou seja, as equipas eram mistas, tu jogavas com rapazes.
7: Sim.
2: Os rapazes fisicamente acabam por ser assim um bocadinho mais...
7: mais fortes.
2: Mais fortes do que nós.
0: Mas, na verdade, nós somos mais fortes do que os rapazes, Diogo. Aliás, nota-se bem entre nós os dois quem é o mais fortalhaço. Eu era capaz de pegar em ti e mandar-te desta janela
1: adoro,
0: para fora.
1: Adoro.
0: Bem, olha, se
1: a
0: não
1: tua
0: viste...
1: falta de noção. Adoro a tua falta de noção.
0: Se não viste ou ouviste, neste caso, a conversa com a nossa atleta Joana Arromba, é passares onde? No nosso
1: nas
0: Instagram.
1: Redes sociais da Benfica FM.
0: É isso mesmo.
1: Gostar, não gostas de dizer mais redes sociais
0: não,
1: do
0: mais
1: que
0: dizer.
1: Redes sociais?
0: Nas redes sociais da Benfica FM. Instagram, TikTok e também Facebook.
1: Que bem, Aurora Raposo. Bem, seguimos com a música.
0: Bora.

0: 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Bella Kay com I Love It, I Love It, I Love It. E eu gostava de saber se Diogo.
1: Sim.
0: Se Diogo.
1: Eu gostava de saber se Diogo gosta.
0: Se Diogo, tu gostavas de ir ao espaço. Porque está a decorrer a Semana Mundial do Espaço até ao final, não é? Até dia 10 de outubro, portanto, sábado. E sinto que as crianças todas, menos eu, tiveram uma altura da sua vida em que queriam muito ser astronautas.
1: Certo, certo.
0: E eu nunca tive isso.
1: Sim. Porquê? Por medo?
0: Sim, gosto de ter os pés muito assentos no chão.
1: Ok.
0: Não sou uma pessoa nada, com a cabeça na lua. Não, é verdade, mas existe aquela curiosidade, e obviamente que eu gosto de aprender, se me ponho a pensar muito na coisa também. Penso tipo, bem, onde é que nós estamos? Não estou nada a perceber. Ok, estamos no espaço, mas o espaço está onde? Pronto, não vamos divagar sobre isso, mas se gostavas de ir.
1: Assim, eu acho que deve ser uma experiência inacreditável. Estar no espaço,
0: claro,
1: e ver a Terra do espaço, acho que a nível visual deve ser inacreditável. Acho que o estar sem gravidade deve ser super fora.
0: Mas isso já
1: consegues. Mas isso consegues simular, era o que eu ia dizer. Agora, eu não sei se será daquelas coisas que... estás a ver aquelas atividades que tu fazes que se correr mal, corre mesmo mal.
0: Claro.
1: Pronto, e ir ao espaço é uma dessas, não é?
0: Óbvio.
1: Pronto, imagina que sais lá do satélitezinho ou da
0: mas
1: navezinha
0: à partida...
1: e vais com aquela corda, não é?
0: Sim, sim,
1: e
0: sim.
1: E depois acontece qualquer coisa e a corda parte-se. Ou tchau. Que obviamente que não acontece, que têm todos os dias de segurança, claro, mas imagina que acontece. O teu destino é ficares a flutuar,
0: sim,
1: até deixares.
0: Até deixares de flutuar.
1: Não, vais até... continuar a flutuar, até deixares de estar presente no teu corpo.
0: Pois isto é realmente. Mas imagina, agora se te pusessem em cima da mesa, Diogo.
1: Sim.
0: Podes ir ao espaço ou podes não ir? O que é que tu escolherias?
1: Eu acho que ia, porque eu sou muito uma pessoa de ir. Mas para além do medo de estar lá e alguma coisa correr mal, é o ir e o vir, é a viagem, é o sair da atmosfera. Tudo é difícil, não é uma coisa assim, senão toda a gente fazia.
0: Não, claro, tens de ter treino para isso. Pronto, pondo, ou seja, é uma pergunta meio estapafúrdia, mas...
1: Sim, eu sei. Se...
0: Isto ou aquilo?
1: Sim, ia.
0: Ias?
1: Ia porque eu sou uma pessoa de ir.
0: É porque eu estou a dizer isto, mas eu na verdade não sei se me pusessem isso em cima da mesa, se eu também não iria.
1: Ah.
0: Apesar de eu ter muito medo. E nunca na vida era daquelas pessoas que, se tivesse dinheiro, me inscrevia agora nestes projetos que existem, que dizem que a Katy Perry foi ao espaço ou vai ao espaço ainda. Sabes dessa?
1: Sim, supostamente foi, mas
0: foi.
1: Isso é tudo muito estranho.
0: Já foi?
1: Sim, sim. Ela e umas quantas socialites.
0: Pois é, exato. Malta que tem muito dinheiro.
1: Sim.
0: Mas agora, se me dessem essa oportunidade, é uma oportunidade
1: única.
0: Uma vida,
1: sim.
0: Não é?
1: Sim. Quer dizer, pelo menos para já. Se calhar daqui a 20 anos está toda a gente a ir ao espaço.
0: Exato. Olha, se calhar vamos todos perder o medo e esta conversa vai se tornar tão tontinha.
1: Olha, vamos ali ao café. Podemos ir, queres ir a qual? Agora ali a Marte.
0: Exato. Mas olha, se quiseres partilhar connosco, 93904236 é o WhatsApp também.
1: Muito bem, vamos seguir mais para cima. Claro, bem.
0: Rockan com The Great Bike.
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0: Boa viagem de regresso a casa ao som da Benfica FM. É mística para os teus ouvidos com esta Natasha Bedingfield com Unwritten. Já pode ser considerado um clássico ou não?
1: Sem dúvida alguma.
0: Isto é que é início dos anos 2000, 2004, por aí?
1: Por aí, há de ser
0: sim,
1: por aí.
0: Sim. Entretanto, ficou, foi muito conhecido outra vez com aquele filme da Sydney Sweeney. Com o isto, não é isto acaba aqui. Oh. O amor nunca mais. Não, não é nada disso.
1: O amor nunca mais?
0: Não é nada disso.
1: Agora aqui, o amor nunca mais, as flores.
0: Espera aí, agora já me está a fazer espécie não me lembrar do.
1: Vai,
0: todos
1: vai.
0: Menos. Everyone but you, todos menos
1: todos
0: você.
1: Todos menos você.
0: Todos menos você.
1: Todos menos
0: anyone but
1: você.
0: You. Assim aqui é. Bem,
1: todos olha, menos tu.
0: Vamos ao que interessa.
1: vamos ao essencial. Não é já, mas é já a seguir. Começa às 8 da noite aqui no Mais Valtar do top de músicas mais tocadas da Benfica.
0: Seguimos agora ao som do Escalema com Chuva.

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2: Olá, boa tarde e boa quarta-feira. Estás com mais Vale Tarde até às 9 horas e, como sempre, agora começa o 11 inicial.
3: Ora, onde vamos mostrar as músicas mais tocadas aqui na Benfica FM e vais começar muito bem. É a camisola número 11 da Ella Langley com Be Her.
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0: É a nossa favorita, Olivia Dean com Man I Need, a usar a camisola número 10 desta quarta-feira.
1: Olivia Dean, que arrancou ontem a sua tour pela Austrália e Nova Zelândia.
0: Já começou.
1: Olha, e depois de ter estado nas bocas do mundo por motivos menos felizes.
0: Sim, aquela situação que falámos ontem do plágio.
1: Do plágio, que está a ser acusada de plágio. Fica muito feliz porque há tanta crítica positiva a este arranque da tour dela lá, não estás a perceber?
0: Boa.
1: Ela inclusive teve 5 estrelas do The Guardian neste espetáculo.
0: Olha.
1: Que é um meio com reputação, não é? Fiquei muito feliz de ver isto e eu que nunca tive vontade de ir à Austrália, porque sinto que tudo o que mata está na Austrália, tudo o que tem veneno está na Austrália e está à minha espera na Austrália.
0: Exato.
1: Não está só na Austrália. Estás a ver? Eles estão assim, quando é que o Diogo vem? Fiquei assim, será que...
0: Mas caralho, são muitas horas de viagem.
1: São, mas deve ser um grande concerto.
0: Pois deve.
1: Deve ser um grande concerto.
0: Tu viste uma coisa, e eu agora estou na dúvida se foi na Austrália. Bem, não quero estar a inventar, mas foi uma cena que a Ray fez. Foi na Austrália, foi. Dela com a ópera lá atrás. Foi com a ópera.
1: Sim.
0: E ela a cantar, e pronto, lago, mar,
1: certo,
0: à volta.
1: Certo.
0: Lindíssima a paisagem. E na altura também fiquei com aquela vontade de...
1: Como
0: gostava.
1: É que me escapou uma coisa da Ray?
0: Gostava. E eu não quero estar a inventar se foi na Austrália ou não. Ou se foi na Suíça. Tem tudo,
1: tudo a ver. Tudo a ver.
0: Mas,
1: era a ópera de Sydney?
0: Eu acho que era a ópera de Sydney, tenho quase a certeza. Mas pronto, não quero estar a inventar. Acho que deve ser um sítio muito giro para se ver um concerto ao vivo, por exemplo,
1: sim,
0: ao ar livre.
1: Mas pronto, fico muito feliz que disto tudo, a Olivia Dean está a correr bem. Começou e arrancou bem, e nós começamos e continuamos também muito bem com o Noble, com Call You Again, a vestir a camisola número 9.
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0: É música portuguesa, apesar de cantar em inglês. Pedro Santos com I Don't Know Me, camisola número 7.
1: Olha, com a camisola número 6 está Cat's Eye com Animal. Estão as Cat's Eye com Animal. Elas que estão a menos de 10 dias de estrear o seu filme na plataforma de streaming Disney Plus. Não sei se sabias.
0: Sabia,
1: já dia 16, o filme esteve nos cinemas em Portugal e vai ficar agora então acessível online. É um documentário que nos mostra como foi este sucesso repentino desta girls band, que há que ser dito, não é? E que é um facto, e aqui ninguém está a mentir, que é uma das bandas preferidas de Pedro Castro Alves.
0: Para treinar, atenção, uma das bandas favoritas para treinar.
1: Para treinar o seu gym.
0: Atenção que neste documentário também vai mostrar a evolução da banda e vai mostrar a Manon, que era uma das integrantes das Cat's Eye, que entretanto acho que saiu em fevereiro deste ano, uhum, da banda, não sei porquê, não me perguntes, mas deve ter sido umas tricas lá entre elas. E
1: portanto,
0: o documentário... O documentário ainda vai ter a Manon.
1: Para pronto, quem achar que ela está na banda, estava, mas não está.
0: Opa,
1: mas não está mais.
0: Já fizeste melhores, Diogo.
1: Mas não está mais. Pronto, olha, o que eu vou fazer é seguir então com as Cat's Eye.
0: Bora.
1: Com o 11 inicial.
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0: É mesmo uma das mais tocadas aqui na Benfica FM, Frey Sky com Silent Treatment, a usar a camisola número 4.
1: Olha, Frey Sky que para o mês já vai estar em solo português, até rima, para atuar na Sala Tejo da Mel Arena, como já falámos aqui. Mas eu estive a ver as datas e as cidades e países da sua tour e digo-te já, é incrível o que esta popstar de apenas 16 anos já está a conseguir, data atrás de data pelo mundo todo e tudo esgotado.
0: Eu sinto,
1: tudo
0: como ela começou na Disney, não é?
1: Sim.
0: Nós, entretanto, já vimos isso. Eu sinto que ela pode ser uma próxima Dove Cameron.
1: Miley
0: não,
1: Cyrus.
0: Não vou dizer Ana Montana, pois, neste caso a Miley, porque acho que já nesta altura a Miley tinha, assim, uma expansão muito maior.
1: Sim.
0: Mas pode ser uma das meninas que segue essas passadas.
1: Sim, inacreditável. Tem imensos concertos até ao final do ano.
0: E tem 16 anos.
1: Está tudo esgotado e já está a começar a esgotar as datas de 2027.
0: Yeah.
1: Que anunciou agora mais
0: uma data delas.
1: De
0: é brutal.
1: Argentina, Brasil, assim, uma data de sítios.
0: Eu acho que nós provavelmente estamos aqui em Portugal e porque também não acompanhamos Disney, não é? Diariamente, se calhar não temos bem noção do que ela pode ser na América e lá fora.
1: Não, claramente é gigante pelas datas todas
0: que
1: estão esgotadas. Ok, que está a Mel Arena, pronto, é na sala mais pequena da Mel Arena, mas
0: mesmo
1: mas
0: assim,
1: com calma, é uma
0: claro,
1: sala grande. Ainda
0: sim,
1: assim.
0: Ainda leva muita gente.
1: Pronto, ao que me leva à questão, à seguinte questão, Aurora, que é: mas esta criança não está na escola?
0: Devia estar no décimo ou no décimo primeiro.
1: Com 16 anos, não devia estar a estudar. Como é que faz?
0: Está a fazer, olha, está a fazer se calhar o que muitos gostavam. E está feliz com isso. E a receber muito.
1: Sim, acho tudo bem. Mas ela precisa saber que 2 mais 2 são 4.
0: Mas ela deve saber. Ela deve saber.
1: Eu sei, mas não pensas nisto, né? Será que tem aulas nas viagens entre as cidades e coisas assim?
0: Acho que... Talvez, ia dizer que não.
1: É ensino obrigatório?
0: Ia dizer que não, mas é capaz de ter. É capaz de ter um tutor ou assim alguém,
1: pois é isso.
0: Alguém que a ajuda.
1: O Yamal também durante o Mundial ia fazendo os exames por Zoom.
0: Ia
1: tendo as aulas por Zoom.
0: Ah,
1: sim.
0: Não vi isso.
1: Não viste? Sim.
0: Vi foi aqui de atletas do Benfica, que iam na viagem no autocarro, já nem me lembro, acho que era a equipa B ou o sub-23. Bem, não quero estar a inventar, mas um dos miúdos a estudar na viagem de autocarro.
1: Não, mas o Yamal sim, ia tendo aulas por Zoom enquanto estava no Mundial, nos olhos do mundo inteiro.
0: Ia-te fazer uma pergunta, mas isto vai dar pano para mangas. Depois amanhã logo te faço, mas
1: okay.
0: É, sabes fazer o passinho do Yamal.
1: Depois falamos sobre isso.
0: Está bem.
1: Vamos seguir então com o 11 inicial, a camisola número 3, Temper City com Self-Aware.

0: Foi o Alex Warren com a camisola número 2, com esta belíssima Passenger aqui no 11 inicial desta quarta-feira.
1: E hoje, em número 1, temos novamente Miles Smith com Hold Me in the Dark. Já ontem ele tinha aqui um papel na nossa titularidade.
0: E o Miles Smith. Me segura no escuro.
1: Exatamente. E o Miles Smith, como estávamos a falar há pouco da Freya Sky, a falar em digressões, também vai em digressão. Começa já amanhã e podes vê-lo, ainda há bilhetes disponíveis. Mas atenção, que quando ele anunciou as datas da digressão, havia uma data que aparecia com um blur por cima, portanto, aparecia
0: Portugal.
1: Surpresa. Não é Portugal, calma, oh. Diogo. Descobrimos então agora que vai ser em Londres, mas não vai ser uma noite de arenas como a digressão toda. Vai ser uma coisa muito mais intimista.

0: E ele teve a explicar um bocadinho do porquê disto acontecer, que apesar das arenas serem muito especiais, ele sente que é nestes espetáculos intimistas que acaba por se conseguir ligar com as pessoas. Portanto, para toda a malta que em novembro, dia 2, esteja por Inglaterra, ou até os benfiquistas que estão em Inglaterra, claro, e que queiram ver o Miles Smith, ele vai fazer uma coisa mais intimista e parece-me que é muito especial para ele.
1: E temos noção do quão intimista vai ser?
0: Ah pá, não sei se vais poder tocar no cabelo, mas... Não.
1: Sim, mas imagina, podias saber que as arenas que ele faz são para 2 mil ou 3 mil pessoas e este vai ser para 200.
0: Não, as arenas são para muito mais. Acredito é que este vá ser para 2 mil ou 3 mil pessoas máximo.
1: Okay,
0: máximo,
1: okay.
0: Dos máximos. Acho digo eu, digo
1: muito mais.
0: Não conheço, esta sala, mas acredito que sim. Aliás, Pookie's Friends and Family.
1: Pookies.
0: É o que diz a descrição.
1: Pookies, friends and... Pookies, literalmente, Gen Z Pookie.
0: Sim.
1: Adoro.
0: Parece muito giro.
1: Grande Miles Smith. Olha que giro. Mas eu gosto muito desses concertos intimistas, sabes? Eu meio que o percebo nesse sentido, porque eu acho que é um... Mesmo para nós, público, não é? É um sítio onde tu, de repente, sentes que estás ali com o artista, como se ele estivesse a tocar na tua sala, não é?
0: Parece que é uma pessoa inatingível e ali torna-se um bocadinho mais pessoa.
1: Eu acho que hoje em dia é tudo tão virtual e é tudo tão grande e tudo tão distante, mesmo quando vais ver um artista está num palco gigante, longe, etc. E de repente quando consegues tê-lo ali
0: Por acaso ainda no outro dia vi uma atuação, já não sei de quem é que era, mas era de uma cantora de jazz, eu não quero mentir a dizer que era Ella Fitzgerald. E na imagem que tinham e no vídeo que fizeram, ela estava a suar e ela não se limpava, ou seja, dava-me um toque de humana e de uma realidade tão forte que hoje em dia nós não temos tanto essa percepção, como tu estavas a dizer, estamos muito longe do artista. E ali óbvio que estava a ser apanhada por uma câmara, mas de certeza que as pessoas das primeiras filas conseguiam ver a gota de suor que lhe estava a cair.
1: Certo, eu acho que ainda ontem estava a ter esta conversa com um amigo meu. E eu acho que este vai ser o caminho de muita coisa, inclusive as redes sociais e isso tudo a nível de conteúdos, que é, hoje em dia é tudo tão fabricado, ainda por cima agora com a inteligência artificial, tudo o que seja mega produções que antes era o que as pessoas queriam, não é? Tipo, ai, olha este vídeo incrível,
0: super bem
1: filmado, vou pôr like, etc. Hoje em dia estamos a ter um retrocesso nisso para uma coisa que eu acho acaba de ser mais bonita, que é o lado genuíno e humano das pessoas. Okay. E então tu conectas-te com as pessoas quando as pessoas estão com um telefone muito mal filmado, a filmar-se a elas próprias, a dizerem alguma coisa, porque de repente vês um humano a falar contigo.
0: Claro.
1: E não vês um robô ou uma mega produção em que tu já começas logo a desconfiar. Eu acho que para os artistas isto acaba por ser assim também, que é quanto mais genuínos, mais cru a coisa for, mais se calhar tu vais chegar às pessoas de uma forma mais orgânica.
0: E olha que ele tem feito muita publicidade, tem feito render o peixe relativamente a esta sala, porque parece-me que é mesmo algo especial para ele e vale a pena irem ver.
1: Boa, então vamos ouvi-lo agora.
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0: Luís Trigacheiro, quem me vê a tocar na Benfica FM, já no banco de suplentes do 11 inicial.
1: Eu fiz uma piada uma vez com o Luís Trigacheiro, que ele não achou muita graça, mas eu acho que foi genial, na verdade,
0: então.
1: Aurora. Que é, como é...
0: Até estou com medo.
1: Que se ele lançasse um dia uma marca de perfumes, ele tinha o nome perfeito para o perfume.
0: Luís Trigacheiro.
1: Não, que era Trigacheiro.
0: Gostava mais da minha, por acaso, como eu disse.
1: Tiro ao cheiro.
0: Sim, tiro ao cheiro.
1: Se fosse o desodorizante.
0: Por exemplo. Mas podia ser tiro ao cheiro das pessoas e mete o cheiro dele. Triga o cheiro.
1: Não, triga cheiro.
0: Sim. Não, já percebi.
1: Que é o cheiro do triga.
0: Continuo a gostar mais da minha.
1: Ok, então olha, se calhar vamos para casa, não é?
0: Vamos. E vamos deixar aqui a nossa nave da Benfica FM aos comandos da Guiomar Costa Salema.
1: Isso mesmo, com média luz. O Mais Vale Estar de volta amanhã a partir das 5 da tarde.
0: Deixamos estar ao som de Rag & Bone Man. Esta chama-se Human.
1: Até amanhã.

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1: E agora estás comigo à média luz. O meu nome é Guilmar Costa Salema. Boa noite, boa quarta-feira. A semana já vai a meio. Isso é muito, muito bom sinal.
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0: vista e gritar bem alto que o Benfica conquista a 4ª Supertaça Feminina de Basquetebol em Portugal. Vai poder ver nas vitrines do Museu Castelhano no Estádio da Luz.
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A tocar na Benfica FM é mística para os teus ouvidos. O meu nome é Guilmar Costa Salema, estás comigo à meia luz. Boa noite, boa quarta-feira. A semana a meio, já estamos um dia mais próximos de voltar a ver o nosso Benfica. Agora a tocar

0: Estás na Benfica FM, é mística para os teus ouvidos. O meu nome é Guiomar Costa Salema, estás comigo à média luz. Hoje que é um dia muito chegado a mim, é o dia de quem não sabe cozinhar, mas tenta. Esse é o meu caso, infelizmente. Eu adorava saber cozinhar. Eu acho que é uma daquelas aptidões que nascem com uma pessoa, que são assim natas. Eu agora pensando nisso, eu não sei se tenho alguma aptidão. Não, mentira, tenho. Eu falo muito bem línguas, tenho uma grande aptidão para as línguas. Mas não interessa, hoje não é o dia das línguas, hoje é o dia de quem não sabe cozinhar, mas tenta. Que sou eu. Eu já vivo sozinha há coisa de 3 anos, quase 4. Já estou a fazer quase 2 a viver sozinha em Portugal. E tenho a dizer que é muito complicado. Aliás, eu não sabia que uma grande parte da minha vida adulta seria pensar e saber o que é que eu vou fazer com o frango todos os dias. E a troca de frango para carne picada, para frango, para carne picada, para hambúrgueres, às vezes uma carne de porco, é muito, muito, muito, muito complicado. Eu não sabia, eu não fazia ideia. Aliás, eu agora, tendo esta perspectiva, eu dou muito mais valor à minha mãe, que depois de um dia de trabalho assim duro, difícil, cansativo, ainda chega a casa e faz o jantar. Ainda para mais com filhos, é, não sei, é mágico. Eu não quero dizer que é mágico, mas é, quer dizer, há um bocadinho, há quem faça magia na cozinha. É de louvar. É de louvar quem cozinha, e quem cozinha bem é louvável. Portanto, se tu sabes cozinhar, podes ajudar aqui a amiga que não sabe. Dá-me receitas fáceis. Eu tenho vindo a aprender muitas, mas é sempre muito à base da massa. Eu sinto como imensa massa. Diz-me receitas, envia para o WhatsApp da Benfica FM, é 193-1904-236, e dá-me aqui uma ajuda. Olha, eu não sei o que é que vou fazer para o jantar da manhã. Se calhar tenho algumas dicas. Olha, também tens o Chefe Prego, se quiseres mais dicas. Aliás, estou a falar disto e temos o nosso chefe Diogo Prego no Mais Vale Tarde com a Aurora Raposo e com o Diogo Branco. Todos os dias dá receitas um pouco complexas para mim. Eu ainda não estou nesse nível de cozinheira. Hei de chegar lá um dia. Não sei, espero. Se tu não sabes cozinhar, mas tentas, parabéns. Hoje é o teu dia. Já a seguir, Edgar, na Benfica FM tens muito boa música. Esta é do Harry Styles, chama-se American Girls.
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Nuno Ribeiro a tocar na Benfica FM, é mística para os teus ouvidos. O meu nome é Guiomar Costa Salema, estás comigo à média luz e, portanto, podes te juntar a mim a dar os parabéns a quem canta agora. É o Luís Capaldi, faz hoje 30 anos e vem com Something in Heaven.

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0: Drácula, são os Tame Impala e a Jenny a tocar na Benfica FM, é mística para os teus ouvidos. O meu nome é Guiomar Costa Salema, estás comigo à meia de luz. E se tu ainda não tens planos para o mês de outubro, eu vou-te dar assim um plano passivo, acho que posso dizer assim, para tu acompanhares. Eu sei que vou. Estou a falar do Ash Dykes. O Ash é um explorador extremo que já fez coisas extraordinárias. Por exemplo, ele foi a primeira pessoa a atravessar a Mongólia a pé, a solo e sem apoio nenhum. Basicamente, ele andou a arrastar um atrelado de 120 quilos ao longo de 2.400 quilómetros pelas montanhas Altai e pelo deserto Gobi. Ele demorou 78 dias a atravessar a Mongólia, foi a primeira pessoa a fazê-lo e foi um feito absolutamente extraordinário. Aliás, ele esteve muito perto da morte várias vezes, mas não foi a única vez que ele fez isto. Ele foi também a primeira pessoa a percorrer a pé toda a extensão do interior do Madagascar. Portanto, ele percorreu ali cerca de 2.600 quilómetros em 155 dias, escalou os picos mais altos do país e sobreviveu a uma forma gravíssima de malária e ainda foi a primeira pessoa a percorrer a pé toda a extensão de 6.400 quilómetros do rio Yangtze, na China. A viagem foi certificada pelo Guinness World Records e demorou 352 dias, desde o Planalto do Tibete até Xangai. Eu digo-te isto porquê? Porque o Ash vai fazer agora uma nova viagem mais extrema ainda que estas. Ele vai atravessar a bacia do Congo, portanto ali o rio do Congo, num caiaque insuflável. Ele está a gravar tudo para as redes sociais e acho que vale muito a pena ver. Vai só ele e mais duas pessoas que são da equipa dele de redes sociais para filmarem o percurso e acho que, olha, vale mesmo a pena ver. Ele é mesmo muito bom e é muito interessante. Olha, eu, por exemplo, eu nunca vi muitas coisas do Congo, vou ser sincera, mas adoro estas coisas assim de aventura e, portanto, é quase... Eu quase sinto que estou lá. Eu tenho vindo a acompanhar, ele já começou, ele partiu há uns dias, ainda não chegou à bacia do Congo, acho que está agora em Camarões e, portanto, liga-te e acompanha. Ele chama-se Ash_Dykes no Instagram e no TikTok, que é onde vais ver melhor as coisas dele. Não percas, acompanha e diz-me o que é que achas. Estás já a seguir a tocar na Benfica FM, tens Fever Dream, é o Alex Warren.
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2: 10 da noite, a estas horas, quem te faz companhia sou eu. O meu nome é Guiomar Costa Salema. Estamos só tu e eu à média luz. Boa noite, boa quarta-feira.
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0: Time After Time é Cyndi Lauper a tocar na Benfica FM, é mística para os teus ouvidos. O meu nome é Guiomar Costa Salema, estás comigo à média luz. Hoje que temos um aniversário muito, muito, muito especial cá no clube, de uma atleta que nos é muito querida. É a Samara Vieira, faz hoje 35 anos, é a nossa lateral do handball. Esta é a sua terceira época cá no Benfica. Ela é muito boa jogadora, é muito boa mãe, aliás, ela foi mãe há pouco tempo, inclusivamente com um atleta cá do Benfica, com o Alexis Borges, que também joga handball e que por acaso fez anos ontem. Olha, o amor é tão bonito, as coincidências são tão giras. A Samara é boa jogadora, é boa mãe e também posso dizer que é muito, muito boa cantora.
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1: Meu Deus, adoro esta música. Adoro quando os atletas têm um bom gosto e nos põem assim a dançar em estúdio. Põe-nos a mim, que eu estou sozinha. Espero que tenhas dançado também. É a Samara Vieira a cantar Lapada Dela, do grupo Menos é Mais. Grupo que, por acaso, surpreendeu aqui na Benfica FM. Antes da Samara ser mãe, fizemos assim uma surpresa com o Duzão, do grupo Menos é Mais. E olha, foi muito giro. Eles, aliás, fizeram aqui um concerto nos nossos microfones. Podes rever nas nossas redes sociais, Benfica FM, no Facebook e no Instagram. Já a seguir a tocar na Benfica FM, tens Moving to the Sun. Parabéns, Samara Vieira.
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0: É o Luís Capaldi a tocar na Benfica FM, a mística para os teus ouvidos. O meu nome é Guiomar Costa Salema, estás comigo à média luz. Hoje que a luz do dia recebeu uma convidada muito, muito, muito especial. Foi a Joana Arromba, atleta do polo aquático feminino, uma modalidade que nós infelizmente não ouvimos muito falar sobre. É uma pena porque a Joana é muito interessante e elas são muito boas, ganharam a supertaça agora no fim de semana e estiveram a conversar um pouco connosco. Se tu não estavas ligado à Benfica FM de manhã, não faz mal, porque eu estou aqui para te dar o recap.
1: Bom, estamos à conversa com a Joana Arromba, ela que é campeã de polo aquático do Benfica, mas não é uma campeã qualquer, tu és a campeã, não é? 6 campeonatos, 6 supertaças e vieste-nos mostrar a mais recente, é tão linda!
2: Mas ele não consegue ver tudo o que acontece debaixo d'água.
3: Não consegue. Pronto, temos as faltas básicas, mas depois debaixo d'água há muita coisa que acontece que ninguém consegue ver.
4: Ela!
3: Aí é que acontecem os problemas.
1: Mas vocês puxam.
3: Puxamos, damos pontapé.
1: Olha lá,
3: Vitor. Não que eu seja assim, pessoas.
2: Eu não faço, mas sei que alguém faz, não é?
1: Já me fizeram.
3: Eu nunca.

0: está a ser confuso agora, uma estante nova, está vazia.
1: Esta é só a primeira, não é?
2: Não, ainda temos muitas taças por esta época.
1: Quando o treinador olhou para ti e disse: vens para o Benfica.
2: Eu era tão pequenina, eu fiquei tão entusiasmada. Eu nem queria acreditar que isto podia acontecer. Na verdade, que eu era só uma menina de Évora, nem sequer pensava em vir para o Benfica, este clube tão grande que nós, pronto, podemos agora representar. É mesmo um sonho.
1: Foi a Joana Arromba à conversa com a Miriam Gonçalves e com o Francisco Garcia na Luz do Dia. Tu já sabes, tens que estar ligado à Benfica FM para não perderes momentos como estes e atletas como estes que, infelizmente, nós não vemos tanto, têm menos visibilidade. O polo aquático feminino é muito bom e, portanto, tu não perdes nada em ver um jogo, aliás, só ganhas. Já a seguir a tocar na Benfica FM tens Homewrecker, é o Somba.
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Estás na Benfica FM, a mística para os teus ouvidos. O meu nome é Guiomar Costa Salema, estás comigo à média luz. E se já estavas a ficar com sono, é hora de acordar. A noite ainda é uma criança. Eu não sei se isto ainda se diz. Agora a tocar

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2: 11 da noite e por aqui continuas comigo. O meu nome é Guilmar Costa Salema. Estamos só tu e eu à média luz. Fica por aqui que temos muita, muita música pela frente.
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Como é fraco o coração, Elisa e Tiago Nogueira a tocar na Benfica FM, a mística para os teus ouvidos. Meu nome é Guiomar Costa Salema, estás comigo à meia luz. Boa noite, boa quarta-feira, um dia mais próximos do nosso Benfica. Agora a tocar

Love of my life, são os Queen a tocar na Benfica FM, a mística para os teus ouvidos. Um dia acaba, outro começa. O que vale é que começa sempre com a

0: luz do dia. Hoje foi assim.
1: Já, olha, hoje vi uma estrela cadente.
2: Não,
1: mas não quero muito acreditar que é. Vi, ou isso é um avião a cair. E para tentar esta coisa difícil, este desafio, está ao telefone Tomás. Olá, bom dia, Tomás.
3: Olá, olá, bom dia.
1: Tomás, o tema de hoje é uma pessoa.
3: Einstein.
4: Benfica. Sardas.
3: Sardas?
1: Sim.
3: Sardas.
4: Eu
3: não estou atento
4: ao skin care dos jogadores. Não estás atento ao skin care.
1: Olha, loiro. É loirinho.
3: Loiro.
1: É sardas.
3: Então o Sogro?
1: É o Sogro. Vou abrir o copo.
4: Porque é impossível tu passares uma vida inteira sem te cruzares com algodão.
1: Não é impossível.
4: Há 60 anos começaram-se a desviar os rios para desligar por causa do...
1: Os campos de algodão. Ai, pobre lago.
4: Sim, o que interessa é
1: mas
4: o que está
1: depois...
4: lá dentro.
1: Mas depois...
4: Em silêncio, quem é que cumpre? Quem é que cumpre essa parte? Não venhas com conversas.
1: Não, olha...
4: Quem é que eu gosto?
1: A pergunta, então como é que correu? O que é que achaste dele ou dela? E a resposta é... É simpático.
4: Pois, claro, é
1: aquilo,
4: querido.
1: Esquece,
4: não é? Quando é querido ou querida,
1: esquece.
4: Sabemos que tem imensas capacidades para ser um melhor amigo no futuro.
1: Resolvemos perguntar a crianças o que era e foi isso que eles responderam.
5: Tomar bem dentro do nosso corpo e por fora, porque se não ficar bem, não conseguimos ficar bem cheirosos.
1: Mas olha, o banho é por fora. Isto aqui é ser bonito no interior.
5: Pois é, mas se nós mas se entrarem água dentro dos ouvidos, então a água não lava só um sítio.
6: Quer dizer que toda a gente tem que dormir, descansar, ver desenhos animados, deitar-se.
1: Ver desenhos animados torna uma pessoa bonita por dentro?
6: Não, mas faz bem.
1: Faz bem? Faz bem ao quê, ver desenhos animados?
6: À vista.
1: Fica os colhos mais bonitos.
4: Sem dúvida.
1: Portanto, mas isto continua a ser exterior. Hoje temos mais uma campeã connosco em estúdio. E que bom que é receber-te, Joana Arromba. Ser muito bem-vinda ao estúdio da Benfica FM.
7: Obrigada.
1: Tens 19 anos e tens 6 campeonatos pelo Benfica.
4: Como é que uma miúda de Évora vai parar ao polo aquático?
7: Eu desde pequenina estive sempre ligada à natação. A minha mãe pôs-me logo na natação quando era pequena e ainda fiz um ano ou dois de competição. Depois parei, mas na escola estive sempre ligada a amigos que continuavam lá e um deles convidou-me para ir ao polo aquático e eu fui experimentar e fiquei, gostei.
1: Foste com um amigo, tão giro. Sim. Ou seja, as equipas eram mistas, tu jogavas com rapazes.
7: Sim.
1: Os rapazes fisicamente acabam por ser assim um bocadinho mais...
7: mais fortes.
1: Mais fortes do que nós.
8: 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Já a seguir a tocar na Benfica FM, tens Self-Aware, são os Temper City. 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

Chuva de Amor são os Calema a tocar na Benfica FM. É mística para os teus ouvidos. Agora a tocar na tua rádio tens a Karol G com Si Antes Te Hubiera Conocido.

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0: Drácula, são os Tame Impala e a Jenny a tocar na Benfica FM, a mística para os teus ouvidos. O meu nome é Guilmar Costa Salema, estás comigo à média luz, onde se está a criar um hábito de pedir música. E todos os teus pedidos são ordens. O João Pedro pediu para ouvir Coldplay. E olha, esta quem escolheu nem fui eu.
1: Esta é a música da minha vida.
2: Olá, sou o Messias Batista, atleta de canoagem do Benfica, e a música da minha vida é de Coldplay, Asphyxio.

0: É a música da vida do Messias Batista, atleta de canoagem do Benfica. Que boa escolha, que boa música assim, pronta para fechar os olhinhos, já mais calma. Vamos ver se acordo agora de tocar na Benfica FM, tens Passenger, é o Alex Warren.
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0: Futebol Clube do Porto, Royal Dawson, Nicole Raizla, Mari Kulz, Carlin Mola e Ana Kziki. Mão cheia para a formação encarnada e fizeram um tocólio do Benfica nesta super taça feminina de futebol.
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1: Olá, eu sou o Pedro Casinha, atleta de canoagem do Benfica, e a música da minha vida é 7 Years, de Lucas Graham.